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1: 9:27, a noite na Espaço, faz um rápido intervalo, na volta tem mais música boa pra você, até a meia-noite aqui na Rádio dos Melhores Ouvintes, 14 graus em Farroupilha, 9:27, voltamos já.

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1: 9:33, estamos de volta com a noite na Espaço, no oferecimento Energia Esportes e Boutique Animal. 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Deixa eu mandar os abraços, pessoal que tá na sintonia participando. Márcio, obrigado pela mensagem. Também Paulo, obrigado pela companhia. Participação do Egon, obrigado Egon pela mensagem. Boa noite para você. Luiz Henrique também tá na sintonia. Valderes Capelete, obrigado pela mensagem. Também o Fábio de Caxias do Sul pedindo música para os guris que estão trabalhando, assim como eu, ao som da Espaço. Obrigado, Fábio, pela mensagem, pela companhia. Deixa eu ver aqui o recado, deixa eu ver. O grande Luiz Moro está na escuta, mandando mensagem. Entendi. Cara, é que não sou eu, Moro, eu não posso fazer nada na programação, tá? Só pra avisar, por isso eu entendi aqui a tua mensagem, mas é que eu não tenho como escolher nada na programação, tá, Moro? Mas obrigado pela participação. Também aqui, Luciano Silva, grande amigo, tá sempre na escuta, curtindo as músicas. Obrigado, Luciano, junto com a sua filhota Pet, a Samira, no bairro Vila IP, em Caxias. Também quem está na escuta, participando, Dani de Forqueta, como sempre, participando, pedindo música e oferecendo para o marido Ivaci e todos os ouvintes. Valeu, turma, muito obrigado pela mensagem. Dani e Ivaci, sempre na escuta, muito obrigado pela companhia. Querido Marcelo Miller de Canoas, tá na escuta, sintonizado, participando e pedindo música e mandando um abraço para a esposa Karim. Turma, obrigado pela mensagem, grande Marcelo, obrigado pela companhia em mais uma noite aqui na Espaço. Turma que tá interagindo através do WhatsApp 99611-1971, aqui na Espaço, Billy Idol.

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1: 3 minutos faltando para as 10. Intervalo na noite na Espaço. Na volta, vamos ouvir a previsão do tempo para os próximos dias. Tô com a janela meio fechada aqui no estúdio, da frestinha olhando aqui, parece que está chovendo. Voltou a chover então aqui na Serra Gaúcha nessa noite. Intervalo na volta, as informações do clima para o fim de semana. 3 minutos faltando para as 10 da noite.
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1: 10 horas com 1 minuto, voltamos com a noite na Espaço, no oferecimento Energia Esportes e Boutique Animal. Aqui em Farroupilha chove nesse momento, 14 graus a temperatura. Vamos com a previsão para este sábado. Olha, tá indicando a previsão da Wetter.com que essa chuva para antes da meia-noite. E o tempo vai abrir completamente e será um sábado com sol o dia todo e uma noite estrelada. Ou seja, tempo completamente aberto. Tempo fechado vai parar antes da meia-noite. Esquenta um pouquinho mais para esse sábado, máxima 20 graus. Domingo, uma previsão bem baixa de chuva, só na casa dos 30% de alguma pancada, talvez rápida ou até mesmo surpresa, ao longo da manhã ou da tarde. À noite é apenas com muitas nuvens, o que deve ser o domingo assim. Com nuvens ao longo do dia, talvez uma pancada rápida, a previsão, como eu falei, ela é bem baixa, e à noite com nuvens também, 20 graus a máxima. Continua indicando que a segunda, a terça, quarta-feira, todos os dias com chuva, de novo, chuva intensa, é o alerta, inclusive. Temperatura máxima para segunda-feira 21 graus, terça 18, quarta também 18. Instabilidade, portanto, deve voltar a partir da segunda-feira com chuva ao longo de todo o dia e permanece assim por enquanto até a próxima quarta-feira. Mas amanhã, previsão, a promessa é de sol o dia todo e noite com céu estrelado, máxima 20 graus. 10 horas com 3 minutos aqui na Espaço Mark Anthony.

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1: 10:31 em Farroupilha, 12 graus com chuva. Uma chuvinha fraca nesse momento aqui no centro da cidade. Intervalo, na volta, mais música pra você na noite, na Espaço, nessa sexta-feira. 10:31, voltamos já. 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
1: Agora 10:36, estamos de volta com a Noite na Espaço, no oferecimento Energia Esportes e Boutique Animal. Falamos mais cedo do tempo, tem matéria no site da Espaço, problemas e problemas por causa da chuva desta semana aqui, agora na ponte sobre o Rio das Antas que liga Bento a Cotiporã, que é um trecho histórico de problemas, a ponte antiga também, qualquer chuva subia o Rio das Antas, a ponte ficava submersa, também a ponte foi destruída por aquela enchente de 2024, construíram uma nova, inaugurada naquele mesmo ano, foi no finzinho de 2024, e já está dando problemas essa ponte nova, que também fica muito afetada, é uma ponte que só passa um veículo por vez. Ela também, quando o Rio das Antas chove, ela fica submersa, fica interrompida, e agora ela sofreu um deslocamento de 20 centímetros na enchente desta semana. O deslocamento ocorreu no primeiro tabuleiro da ponte, no lado de Bento. Segundo a prefeitura dos dois municípios, as equipes de engenharia vão dar continuidade às avaliações para definir as intervenções necessárias. Conforme o levantamento técnico, será preciso reinstalar pinos e travas da ponte, mas o trabalho depende da redução do nível do Rio das Antas, que ainda está bem alto, e a foto, inclusive as duas que estão nessa matéria no site do Espaço, já mostram isso. Olha a altura que está o Rio das Antas. Nas chuvas aí da terça-feira, da quarta, estava completamente submersa. E agora continua muito alto o Rio das Antas. Só que tem a foto que é impressionante, o deslocamento da ponte entre Bento e Cotiporã, 20 centímetros, se deslocou no primeiro tabuleiro da ponte do lado de Bento Gonçalves. Matéria que está na capa do site da Espaço. Deixa eu mandar aqui mais abraços. Quem tá na escuta, grande amigo Paulo Berger, tá sintonizado junto com a namorada Lisiane, que hoje está em Salvador do Sul, os dois estão juntos ao som da Espaço. Fico muito feliz, turma, aquele abraço para vocês, aproveitem o fim de semana juntos e obrigado pela companhia, os dois juntos ao som da Espaço FM. Grande amigo Paulo Berger e a querida Lisiane, que também tá sempre na sintonia quando está em Porto Alegre ou em Salvador do Sul, junto com o namorado Paulo Berger. Também Paulo Jungues e a família, aquele abraço, obrigado pela mensagem. Grande amigo Júlio Lins, obrigado pela participação, pela companhia. Turma que tá interagindo através do nosso WhatsApp 99611-1971, aqui na Espaço

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1: Em ponto 11 horas, abrindo a última hora da noite no espaço dessa sexta-feira, tem tempo ainda para mais música boa aqui na Rádio dos Melhores Ouvintes. Breve intervalo, 11 horas da noite, voltamos já.

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3: 11 horas com 6 minutos, estamos de volta à reta final da noite, né? 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Informação do trânsito, atropelamento na BR-116, 3 adolescentes feridos. Na verdade, foi uma colisão entre um carro e as bicicletas. Os três estavam andando na BR-116, bairro Petrópolis, Caxias do Sul, adolescentes 15, 16 e 17 anos encaminhados para atendimento no Hospital Pompeia, com lesões fêmur e tíbia, coisa séria. O motorista do carro permaneceu no local. A ocorrência foi atendida pela Polícia Rodoviária Federal no início de noite dessa sexta-feira em Caxias do Sul. Três adolescentes que estavam andando de bicicleta ficaram feridos, encaminhados para atendimento no hospital. Também sobre trânsito, o DENIT reduziu o período de bloqueio noturno na BR-470 entre Bento e Veranópolis. Obras que estão ocorrendo desde a enchente de 2024, que destruiu esse trecho da rodovia. O pessoal às vezes fica um pouco, né, insatisfeito, demorando, mas as obras continuam e agora aos poucos vai tendo um afrouxamento das regras. O sistema de comboio também já mudou, agora os bloqueios da noite vai mudando. A rodovia passará a ser interditada diariamente da meia-noite às 5 da manhã. Antes era das 11 da noite até às 6 da manhã, então encurtou 2 horas. Cortou um pouquinho, começou a ser a meia-noite e vai até às 5 da manhã. Matéria também está no site da Espaço FM. E também notícia do trânsito, financiamento do Move Brasil para entregadores. Começa na segunda-feira. Crédito será destinado à compra de motos e bicicletas elétricas. Começa na próxima segunda, no site tem todas as informações. 11 horas com 8 minutos, deixa eu mandar aqui abraço quem tá na escuta, Maicon, obrigado pela mensagem, pela companhia. E que essa mensagem aqui, pô, que luxo, hein, pessoal, brindando em Torres, pediram Celine Dion, quem pediu aqui, Cláudia e Paulo Teles. Valeu, turma, pô, mandaram aqui a foto de um belíssimo moscatel rosé com as taças, o pessoal deve estar na piscina, pelo jeito, é isso? Que chique, hein? Abraço, pessoal. Aproveitem, então, turma no litoral nesse fim de semana e ao som da Espaço, Cláudia e Paulo Teles, aquele abraço, obrigado pela companhia. 11:09, aqui na Espaço, Jim Diamond.

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1: 11:35, reta final da noite na Espaço, no oferecimento Energia Esportes e Boutique Animal. Acabou de sair o resultado, foi conhecido hoje a corte da FENACHAMP 2027. Estamos aqui preparando a matéria para depois estar no site da Espaço. A rainha é Luíse Ferrari Tasca, 22 anos, estudante de jornalismo, natural de Garibaldi. Princesa Thaís Furlaneto Bortolini, 26 anos, três sobrenomes muito tradicionais de Garibaldi. Tasca, que é da rainha Luíse, e da princesa Thaís Furlaneto e Bortolini, dois sobrenomes muito tradicionais de Garibaldi. A Thaís, natural de Caxias, apesar disso, mas ela é filha de Janete Furlaneto Bortolini e Antônio Bortolini, graduada em enfermagem. E a princesa, outra princesa, Laura Nicareta, também conhecido Montemaggiore, 23 anos, nascida em Garibaldi, estudante de engenharia civil. A nova corte que vai representar é o rosto de Garibaldi, vai divulgar o município, especialmente a FENACHAMP de 2027, a Festa Nacional do Espumante. Daqui a pouquinho estará no site da Espaço, repetindo então, a rainha Luíse Ferrari Tasca e as princesas Thaís Furlaneto Bortolini e Laura Nicareta Montemaggiore. 11:36, Dani, mais uma, temos, descobri agora, são duas Danis de Forqueta, então, mais cedo uma Dani mandou e agora a que mandou pelo jeito é a que sempre me ouve, sempre me acompanha, a segunda Dani a mandar mensagem hoje, que é de Forqueta. Obrigado, Dani, pela mensagem, pela participação. Agora 11:37, as últimas dessa sexta aqui na Espaço, começando com Roupa Nova.

6h55, fim de papo na noite, né? Espaço desta sexta-feira. Muito obrigado pela sua companhia. A gente volta neste sábado, logo após o Yesterday. No site da Espaço, Luíse Ferrari Tasca, eleita rainha da FenaChamp 2027. SESC promove confraternização pelos 20 anos do grupo Maturidade Ativa em Farroupilha. Hall Day promove saldão de inverno com descontos de até 75%. Três adolescentes ficam feridos após acidente entre carro e bicicletas na BR-116 em Caxias. Financiamento do Move Brasil para entregadores começa na segunda-feira. Esses e outros destaques, site, aplicativo, redes sociais, Espaço FM. Nós encerramos com Mariah Carey e a Espaço volta às 6 da manhã com o Panorama. Boa noite, bom fim de semana. Até mais.

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4: Muito bom, muito bem, com licença, bom dia, cravando 3, 2, 1, cravando 6 da manhã. Bom dia, com licença, 25 de julho, dia do motorista, dia do agricultor, dia do colono. Um pedir com licença e homenagear agricultores, homenagear o pessoal que trabalha no interior, homenagear os motoristas que nos dão o privilégio. Quando a gente fala de motorista, a gente liga muito com o caminhoneiro, enfim. Bom dia, com licença, um sábado show aqui na Espaço FM, Buscaíno Imóveis e Projetos, Cooperativa Vinícola São João, Sesc, a força do sistema Fé Comércio ao seu lado. Panorama edição do sábado, movimentada, 8 horas, a Confortec aqui no estúdio, no Espaço Livre. Depois segue o Shopping Show, Espaço Rádio Jornal, contato imediato. Hoje é sábado, tem Yesterday a partir das 5 da tarde. Às 8 da noite tem A Noite na Espaço. Vou pedindo com licença, desejando excelente sábado, excelente final de semana. Tem muita promoção no comércio, na indústria, com seu varejo também. Um sábado caprichadíssimo. Dia do motorista hoje, 25 de julho. Caminhoneiro do Roberto que virou um hino. Pode cantar junto. Para quem tá voltando para casa, para quem tá saindo de casa, para quem tá na rodagem Rio Grande afora. Boas-vindas. Bom dia.

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1: Senhoras e senhores, bom dia. 6:08. Hoje, dia do motorista. Hoje, dia do colono. Mas também hoje é dia de São Cristóvão. São Cristóvão, rogai por nós. Bom dia, bom dia. Mas hoje é pouco falado, mas também é dia do taxista. E o Roberto também fez uma homenagem. Só uma palhinha. Só um trechinho aí. Hoje é dia do taxista também. A todos os taxistas, bom dia. Parabéns pela data. Roberto, 6:08.

0: tempo de profissão e tudo mais para a gente poder homenagear. Hoje também é dia do colono. O agricultor colono, que é a mesma coisa, enfim, mas tem datas diferentes. Hoje é dia do colono, 25 de julho. Agora 6:11, temperatura 11 graus. Segundo a meteorologia, sobe hoje entre 20 e 22 graus. A máxima para hoje para a Serra, pode até de repente um pouco mais. E a previsão é de sol. 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
1: Ave Maria, cheia de graça, o Senhor é convosco, bendita sois vós entre as mulheres, bendito é o fruto do vosso ventre, Jesus. Santa Maria, Mãe de Deus, rogai por nós, pecadores, agora e na hora de nossa morte. Amém. E que desça sobre você, sobre o nosso Brasil, sobre nossas famílias, a bênção do Deus Todo-Poderoso, Pai, o Filho e o Espírito Santo.
0: Amém, amém. Saúde, saúde, segurança, proteção, trabalho, felicidade, fé. Bom dia. 6:12, Nossa Senhora de Caravaggio, rogai por nós. Menino Jesus, abençoai-nos. Divino Espírito Santo, iluminai-nos. Divino Espírito Santo, iluminai-nos. Bom dia. 6:12, Nossa Senhora Aparecida, Santa Ana, São José, São Joaquim, bom dia, Santo Antônio, rogai por nós, Nossa Senhora de Fátima, Nossa Senhora da Saúde, Nossa Senhora Imaculada Conceição, rogai por nós, bom dia, hoje é dia dele, São Cristóvão. São Cristóvão, boa viagem. São Cristóvão, rogai por nós, bom dia, São Brás, mais do que nunca hoje, São Brás, nos proteja, vambora, 6:13, 6:13, aqui, Rádio Espaço, aqui, Panorama, primeiro tempo, Cooperativa Vinícola São João, SESC, a força do sistema Fé Comércio ao seu lado, Buscaíno Imóveis e Projetos. Deixa eu liberar destaques, espaçofm.com.br. Luiz e Ferrari Tasca é eleita rainha da Fena Champ 2027. Foi ontem à noite. Thaís Furlaneto Bortolini e Laura Nicareta Montemaggiore são as princesas. Dá uma olhadinha aqui, matéria do jornalista Gustavo Conferai. Além de lindas aí, o detalhe, essas nossas soberanas vão divulgar a Fena Champ, a Serra Gaúcha, Rio Grande, Brasil afora. SESC promove confraternização pelos 20 anos do Grupo Maturidade Ativa em Farroupilha. Clariana, toda a equipe do SESC e a Maturidade Ativa, lindas aqui, parabéns. espaçofm.com.br, um sábado e domingo de muita oferta, saldão de inverno, Raul Day, na 122 do complexo do Golden Center, descontos de até 75%, 75% de desconto, Raul Day, Farroupilha, na 122. 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Ponte sobre o Rio das Antas, entre Bento e Cotiporã, se desloca 20 centímetros após enchente. 3 adolescentes ficam feridos após acidente entre carro e bicicletas na 116. Trecho de Caxias do Sul, financiamento do Move Brasil para entregadores, pessoal que trabalha com bicicleta, com moto. Segunda-feira, governo Lula tem o Move Brasil para facilitar sua vida. Deixa eu liberar agora direto aqui essa informação. Aqui a gente tem o correspondente, aqui o Pablo Mondim vai passar a informação pra gente. Essa informação é um financiamento que vai ajudar você que trabalha com moto, você que trabalha com bicicleta. Crédito será destinado à compra de motos e bikes e bicicletas elétricas, que tem promoção, prazo esticadíssimo na Raul Day também. Deixa eu ver aqui rapidamente, o programa Move Brasil. Pablo, direto de Brasília, por favor.
2: Os trabalhadores que usam motocicletas e bicicletas como instrumento de trabalho terão um pouco mais de tempo para dar início.

0: curso a segunda fase da linha de financiamento do programa Move Brasil. As operações, que começariam em 13 de julho, foram adiadas para o dia 27 para a conclusão de testes tecnológicos e operacionais entre os sistemas dos bancos e do programa, explica o Alice Moreira, secretário de Desenvolvimento Industrial, Inovação, Comércio e Serviços.
1: Nós fizemos uma prorrogação do programa para que isso estivesse garantido. Por quê? Porque com o fundo garantidor, não significa dizer que o trabalhador com problema de inadimplência, por exemplo, vai ter acesso a esse crédito. Mas melhora, por exemplo, a pontuação, as condições de score dos trabalhadores para ter acesso ao crédito.
0: A linha de crédito é destinada a entregadores ciclistas e motociclistas, motofretistas e mototaxistas, tanto os que trabalham por aplicativos quanto os que têm vínculo formal de emprego. O programa permite financiar um veículo zero quilômetro, como bicicleta elétrica, ciclomotor, motoneta, moto elétrica ou moto flex. A contratação do financiamento continua dependendo da análise de crédito feita pela instituição financeira. O financiamento tem prazo de até 48 meses para pagamento e carência de 2 meses. As operações contam com parte da cobertura do Fundo Garantidor de Operações, o FGO, como destaca o secretário de Desenvolvimento Industrial, Inovação, Comércio e Serviços, o Alice Moreira.
1: A utilização do fundo garantidor vai mitigar o risco de crédito. Então a gente vai ter uma cobertura de 50% da receita e 100% da operação. Com o Banco do Brasil e Caixa Econômica operando essas linhas de crédito, assim como outros bancos que se habilitarão ao programa. A taxa de juros para os homens é de 12,5% ao ano. A taxa de juros para as mulheres é de 11,5% ao ano.
0: Aqueles que não se habilitaram ainda podem fazer a solicitação, mas precisam cumprir alguns requisitos. É preciso ter CNH categoria A, estar cadastrado em aplicativos de transporte ou entrega há pelo menos 6 meses, com no mínimo 100 corridas ou entregas feitas, ou trabalhar com carteira assinada há pelo menos 6 meses. Em seguida, o trabalhador deve acessar o endereço movebrasil.sistema.gov.br e fazer a inscrição utilizando a conta Gov. Em até 5 dias úteis, o sistema informa se a solicitação atende aos critérios do programa. Com isso, os trabalhadores com participação confirmada poderão procurar a Caixa Econômica Federal, o Banco do Brasil ou outras instituições financeiras habilitadas para facilitar o crédito. Reportagem Pablo Mudim.
2: Pablo, muito obrigado. 6:19. Entra em vigor a partir de segunda-feira, dia 27. Vai buscar mais informações, não é tão fácil assim, tem que ter algumas regras aí, obviamente. Financiamento do Move Brasil para entregadores, bicicleta elétrica e moto. Você pode pagar até 48 meses, com carência de 2 meses. Move Brasil entra em vigor a partir de segunda-feira. Vai buscar mais detalhes. 6:19, 8 da manhã, tem o espaço livre. Hoje com o pessoal, a equipe da Confortec, Ademar Anks e Cícero Zanoni, engenheiro eletricista, mestre em sistemas de energia. Vamos falar sobre carro, veículos elétricos, vamos falar sobre energia. Solar, energia para você economizar. Gente, mas é muito. A partir de R$ 200 na tua conta, qual o custo da energia para o empreendedor brasileiro? As formas de mitigar a falta de energia, o mesmo, a qualidade da energia fornecida. Como funciona o armazenamento de energia? Sobre veículos elétricos, qual a eletrificação veicular e por que esse tema está em alta? Quais são as principais vantagens dos veículos elétricos? Os carros elétricos realmente são mais sustentáveis? Aí tem muita pergunta, eu quero saber a tua dúvida sobre veículos, carros elétricos, fique à vontade. Acabei de receber a informação, falecimento da senhora Renilda Trois, 88 anos de idade. A despedida acontece hoje na igreja Nossa Senhora da Saúde, Linha Eli, onde às 15 horas será celebrada cerimônia de despedida e em seguida sepultamento no cemitério da mesma comunidade. Família Trois, querida, Jacinto, Nilce, Gilberto, Ademir, Ademar, Sônia, toda a família, nossos sentimentos e carinho. família tradicional, querida, família Trois, linha Eli, sepultamento hoje à tarde, às 15 horas. Senhora Renilda Trois, o atendimento, Memorial Caravaggio. Já já a gente tem participação, aí por volta de 7:30 tem participação e homenagem na íntegra. 6:21, Domitec.
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2: Agora 6:24, senhoras e senhores, bom dia. 6:24, temperatura 11 graus, previsão para hoje é previsão de sol para a Serra Gaúcha. E a máxima passa de 20 graus. Jornais chegando, Correio, Porto Alegre, Rio Jacuí avança e Defesa Civil começa a retirar famílias de casas em Eldorado do Sul. Chuva da trégua e sábado será de sol entre nuvens em todo o estado. Rio Grande do Sul pode registrar até 300 milímetros de chuva nos próximos 15 dias. Alerta Defesa Civil. Vem mais chuva por aí, muito mais. Ponte na RS 129 entre Encantado e Mussum tem bloqueio total por danos em um dos pilares. Ponte sobre o Rio das Antas deslocou cerca de 20 centímetros, aponta vistoria. Bemai constrói pequeno dique no bairro Guarujá, zona sul de Porto Alegre. Subsídio de 0,35 ao diesel não será retomado, diz ministro. CMN regulamenta linhas de crédito para renegociação de dívidas rurais. Em reunião fechada, PT oficializa o Adão Preto, a vice de Juliana e Pimenta para o Senado. Reunião fechada. As lideranças da federação que agrupa PT, PCdoB e PV, nomeada como Brasil da Esperança, se reuniram para assinar e oficializar as candidaturas em conversa remota e fechada. Os partidos ajustaram os últimos detalhes. Candidatura de. Falei, Adão era o pai dele. Edgar Preto, vice de Juliana Brizola, PT, vice do PDT, Juliana Brizola, governo, Edgar Preto, do PT. Saudoso Adão Preto é pai, era pai do Edgar. Também é destaque, Romeu Zema espera anunciar vice até 5 de agosto. Tem tudo para que as eleições 2026 possam correr muito bem, afirma o desembargador Francisco José Mush. São destaques manchetes. Bolsonaro recorre para anular proibição de visita em prisão domiciliar. Júlio Roxo, câncer de bexiga mata 10 mil brasileiros por ano. Manchetes, SOS Chuvas, ação da Universal, da Igreja Universal, distribui donativos para famílias afetadas pelas cheias. Jornais em circulação, Correio, Porto Alegre, tem mais por aí, manda. 6:26, Datafolha, segundo turno, Lula tem 48% contra 43% de Flávio Bolsonaro. Brasil prepara ação na OMC contra os Estados Unidos, mas diplomacia vê medida como simbólica. Tarifa pode agravar trabalho forçado, alertam especialistas. Daniel Randon, CEO da Randon, Daniel Randon, segundo semestre começando, tarifaço dos Estados Unidos, comentário rápido aqui na Espaço FM.
6: 2026 é um desafio, porque é ano de eleição, então o sentimento que a gente tem, as pessoas bem apreensivas para esperar passar as eleições e começar um 27 sabendo quem é o governo, né? Quais as propostas que se tem. Então, a gente sente ainda que a economia não está só um problema no Brasil, mas a gente vê o desafio hoje geopolítico no mundo, né? Então, próprias questões das guerras, isso tem elevado até os custos do petróleo e isso acaba dando essa volatilidade de mercado. Então, ainda é um ano ainda desafiador, já que o mercado aí não tem ainda nada tão simples e sim bem volátil, né?
7: E esse tarifaço, o que ele impacta?
6: Infelizmente o tarifaço não é uma visão boa para o Brasil. Para os Estados Unidos, a importação que vem do Brasil representa 1% do valor total, mas para o Brasil a gente sente que nos preocupa, né? Porque a gente perde cada vez mais a competitividade de poder exportar do Brasil e isso diminui também a nossa geração de negócio no país.
7: E trazendo essa realidade para o Randon Corp, que isso impacta?
6: Hoje a gente tem um mercado importante nos Estados Unidos, a gente tem via Frasle também, e a gente compete principalmente com os chineses, com os indianos, comparando o nosso produto, então tem alguns desafios, como também nós temos algumas exportações, então ainda a gente consegue ser competitivo, mas nos preocupa mais no médio e longo prazo se mantivesse essas tarifas, né?
2: CEO da Randon Corp, a grande Randon, Daniel Randon, muito obrigado. 6:29, prefeito de Caxias do Sul, situação, reforma tributária, tarifaço, situação econômica de Caxias do Sul e da prefeitura.
8: A gente fica muito preocupado porque hoje o município de Caxias do Sul, pouca gente se lembra disso, nós temos 958 milhões a receber de impostos que foram atrasados por pessoas físicas e jurídicas. Então, isso se percebe um endividamento da população. E isso reflete nas contas do município. Se nós tivéssemos a metade desse valor em caixa, nós não precisaríamos recorrer a empréstimo nenhum, né? Estaríamos com a situação. Então, isso nos preocupa porque afeta a atividade econômica da nossa região. E a reforma tributária, a partir do próximo ano, ela penaliza. Caxias é a cidade que mais vai perder arrecadação por conta do modelo de tributação do IBS, que ele tributa o consumo, e nós somos uma cidade que produz e exporta. Nós somos grandes exportadores e a gente está lutando, e o nosso representante no conselho é o secretário Micael, para tentar reverter isso, porque não é justo um município que ajuda tanto a economia do país e do estado, por ser um grande exportador, ele ser penalizado por um modelo tributário que talvez na época passou despercebido esse detalhe.
9: O governo federal implantou um programa chamado Brasil Soberano, cerca de 18 bilhões e meio de reais à disposição da cadeia produtiva. Mais um financiamento, afinal crédito não é valor dado de graça. Como é que o senhor avalia essa alternativa do governo Lula para combater essa taxação norte-americana?
8: Evidente que nessa hora ele é um atenuante, mas nós não podemos viver de empréstimo e de subsídio. Nós precisamos buscar, através da diplomacia, uma negociação com os Estados Unidos, porque também não é justo o país ser penalizado. O Brasil tem sido sempre um grande parceiro comercial dos Estados Unidos. Eu entendo que essa taxação ela é injusta para com um país que nem o Brasil. Então, evidente que essa medida emergencial ela é um socorro para muitas empresas. Não tivesse isso, seria pior, mas nós precisamos resolver essa questão. Não dá para continuar a base de empréstimo, porque uma hora tu tem que pagar e a gente sabe que o patamar dos juros no país não estão nada confortáveis.
2: Prefeito Adiló de Domênico, de Caxias do Sul, 6:32. Já começa a clarear, previsão para hoje é de sol e um calorzinho que passa de 20 graus. 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Buscaino Imóveis e Projetos, 6:33. Tô recebendo o Bituário Grupo L Fórmula. Falecimentos: Caxias, Genilce Albi Rec, 86 anos. João Rodrigues Ferreira, 91. Mainar Capellini Molon, 80 anos. Sueli Giacomelli Peroso, 77 anos. Claudete da Silva Santos, 63. Lorita Pilate Bernardi, 81 anos. Luiz Clóvis Gasperin, 69 anos. Sônia Mar Moreno Menezes, 72 anos. Em Bento, Elizabeth Cerveira, 59 anos. Município de Farroupilha, até o presente momento, nenhum atendimento. Grupo L Fórmula. São Marcos, Luiz Roberto Zini, 65 anos. Em Santa Maria, Luiz Carlos da Silva Stock, 78 anos. Marisa Caos Penhar, 77. Sérgio Antônio Miller, 77 anos. Também Santa Maria, Olinda de Medeiros, 85 anos. Paulo dos Santos Alves, 46 anos. Ricardo Ries, idade 85 anos. Osório Sofia Braga Ror, de 13 anos de idade. Não consta a causa. Atendimentos Grupo L Fórmula, Memorial Crematório e Capela São José. 6:34. 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
2: Toda a equipe do Multi, bom dia, Gilberto, a família Nianoff, bom dia, excelente sábado, 6:36 e parabéns pelo grande trabalho sempre. 11 graus a temperatura, vai subir, gente, vai passar dos 20 graus. 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Clariana, parabéns pela tua equipe ontem, a festa linda, maturidade ativa, cooperativa, vinícola São João, vinho é aconchego, é pausa, é prazer, peça Castela Mar e San Diego, o varejo da cooperativa São João trabalha direto sábado, domingo, não para. 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Como é que vai a saúde na região? A coordenadora regional da saúde é a Tatiane Fiori, ligada ao governo do estado. Ela faz uma rápida avaliação. Tatiane.
13: Então, de uma maneira geral, a gente vem avançando significativamente nas pautas da saúde. Claro que a gente sempre tem alguns gargalos, né? Algumas especialidades. A gente tem a questão da sazonalidade agora de inverno. Nós estamos num período crítico, né? Que é um período de aumento de internações, de algumas complicações. A gente sempre tem, né? Nesses últimos tempos, dificuldades de alcançar índices vacinais, que isso também acaba implicando, né, refletindo na questão de hospitalizações, mas de uma maneira geral nós avançamos bastante em diversos serviços, em diversas especialidades, falando na região da Serra como um todo. E nós temos, né, a gente sabe que nós estamos no último ano de governo do governador Eduardo Leite, mas nós temos ainda alguns projetos para fazer algumas entregas significativas de relevância na Serra ainda antes do final do ano.
7: E que entregas seriam essas, coordenadora?
13: Prefiro não comentar nesse momento, porque assim a gente ainda está fazendo algumas articulações, algumas negociações, mas a gente tem gargalos significativos na alta complexidade e que a gente tem avançado muito na pauta da alta complexidade. Se Deus quiser, a gente vai conseguir dentro em breve fazer alguns anúncios aí de novos serviços.
7: Coordenadora, em relação ao teto MAC, muito se fala nessa questão dos valores que os municípios estão recebendo de uma certa forma defasado. Isso é uma realidade hoje?
13: É. A defasagem da tabela SUS, ela é de conhecimento geral, né? Isso todo mundo tem amplo conhecimento. Essa questão do teto MAC é uma situação complexa, porque assim, a partir do momento que um município é referência, um hospital é referência para outros municípios, o recurso que seria proveniente desses atendimentos, ele é alocado no município que está fazendo atendimento. Então, assim, essa questão que se fala muito do aporte, dos recursos de outros municípios, os recursos destinados às altas complexidades estão nos municípios que fazem o atendimento. Onde é que está o gargalo nisso tudo? Foi o que tu comentaste. É o déficit da tabela SUS. É uma tabela que ela não é reajustada há muitos anos, né? A gente teve algumas situações pontuais, mas é necessário um aporte, né? Um reajuste dessa tabela a nível de governo federal, né? A gente precisa desse aporte para que ela seja compatível com os valores praticados hoje na realidade. Então, assim, ó, os municípios têm recursos alocados. Vou pegar o exemplo tanto de Caxias como de Farroupilha, né? Que o Hospital São Carlos e os hospitais de Caxias são referências para as altas complexidades. Então, os municípios alocam seus recursos recursos, mas infelizmente pelo déficit da tabela, esse recurso é insuficiente para cobrir o custo operacional da atualidade. Então, claro que se a tabela está defasada, isso impacta, né, no, nesse quantitativo, mas mesmo assim o hospital tem que produzir, tem que fazer essas entregas. Claro que a gente sabe que existem N valores que são acoplados, né, ao financiamento da saúde, e que é o caso que todo mundo sabe das emendas parlamentares, as emendas individuais, as emendas de bancada, as emendas estaduais, os custeios dos municípios. Então, assim, ó, tem uma série de outros aportes de recursos que são utilizados para fazer esse complemento da tabela. E uma situação importante, um ponto muito importante que a gente não pode esquecer, é a filantropia, né? Porque aqui os nossos hospitais, todos eles que fazem o atendimento, são hospitais filantrópicos. Então, o que que significa isso? Eles não recebem recurso financeiro, mas as isenções que esses estabelecimentos têm, eles são dinheiro público. É uma isenção, é um recurso que o hospital deixa de pagar por estar fazendo o atendimento do Sistema Único de Saúde. Então, isso é uma questão que a gente bate muito, que este recurso da filantropia tem que entrar no cálculo do Sistema Único de Saúde.
2: Tatiane Fiori, tem que falar com a Tatiane também sobre a demora. O pessoal que entra nas filas para fazer cirurgia, exames e tudo mais. O tal do GERCON também, que é uma demora, uma humilhação aí, 6:41. Teoricamente seria interessante. Na prática, oportunidade de emprego. Ristoria Restaurante está com vaga em aberto para auxiliar de cozinha para o diurno. Pessoas interessadas devem enviar currículo para e-mail ristoria2020@gmail.com ou pelo WhatsApp 99966-9656. Auxiliar de cozinha para o diurno. Vagas, Ristoria, Restaurante. 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É Panorama Show de Informação. 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Hoje também, gente, é a data que marca o dia da imigração alemã no Brasil. Datas importantes hoje também, dia de São Cristóvão, dia de Santiago Maior, 6:42. Gente, interatividade sempre muito bem-vinda. Tem informação, tem sugestão de pauta, tem alguma queixa, alguma crítica, que a presença da Espaço Móvel na tua rua, no teu bairro, na tua comunidade, na tua cidade. WhatsApp 99611-1971. 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Gente, dia do motorista. hoje do Colono. Só uma curiosidade linda aqui, homenagear o motorista, a gente muitas vezes rotula, né? O caminhoneiro, enfim, mas geral, os caminhoneiros que nos ouvem pelo Rio Grande, Brasil afora, muito obrigado. Taxistas, hoje é dia do taxista também, músicas que falam de

pra caramba. Música linda do César e César. Cowboy da Madrugada, essa música é linda. Quem tá na estrada, sobe um pouco mais o volume aí, senhoras e senhores. Músicas nacionais que falam de estrada, homenageando o motorista no seu dia. Hoje também dia do colono, 25 de julho, dia de São Cristóvão.

Então, pra quem é profissional do volante, tem uma do Belchior linda chamada Tudo Outra Vez. 6:46, bom dia.

que tá a música linda? Caminhoneiro, motorista em geral, rádio ligado, rádio parceiro, 100% a vida inteira do motorista. Parabéns pelo dia, dia do colono hoje também. O Fagner, que tem uma homenagem linda aí.

música amanhã, tem muita música linda, são poesias em homenagem a quem tá na estrada, ao profissional. O Milionário Zé Rico, essa aqui é lá no fundo, Baú, linda. Sonho de um caminhoneiro, só o flashzinho.

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1: 6h50. O Renato Teixeira que vai estar aqui agora no festival, no festival de inverno. Ele e o Sérgio Reis com frete, tema do Caca Pesada.

0: Muito bom. Deixa eu agradecer, Neuza. Obrigadão aqui, Estãozinho Chorou, Pé na Estrada. Sula Miranda, o hino, caminhoneiro do amor. Obrigado, Neuza, sempre. A Janete Debona, a família Bartelli. São 11 integrantes de um grupo familiar que tem a vida marcada pelas curvas e retas das estradas do Brasil inteiro. Já tem alguns que partiram, mas os filhos seguiram o mesmo ofício. Janete, vale, podia me passar um tempinho o nome de todos, enfim, quem já partiu também, vale essa homenagem bonita, família Bartelli, sensacional. Tem gente em casa que tá na estrada, os agricultores também, hoje dia do colono, sensacional. Ele da Nossa Senhora Aparecida, rogai por nós, coisa linda, e coroa no Chima, muito bom. Marilene De Luca, o motoristas aqui, os genros motoristas, o Anderson motorista da Trombini e o Jair motorista da Mario Tour, que São Cristóvão nos proteja todos os dias e sempre. Muito bom. Sem esquecer os colonos merecedores pelo trabalho árduo do dia a dia. Parabéns, família De Luca, Marilene. Muito obrigado. Vamos lá com feliz aniversário, espaço. Feliz aniversário, que delícia. 6:52.
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1: O Lions Clube Farroupilha Imigrante convida para a 18ª Noite da Sopa, evento beneficente que acontece no dia 13 de agosto às 20 horas no Salão Luterano. 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
2: Agora 6h58, bom dia, começou a clarear bonito, a previsão é de tempo bom. 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Vamos lá com feliz aniversário, Espaço. Feliz aniversário, que delícia. Aqui o pessoal com músicas que falam de caminhão, de táxi. Hoje é dia do taxista, hoje é dia do motorista, hoje é dia do colono. O Hélio Resgata, o Vitor Matheus Teixeira, Teixeirinha. Eu vou passar a bola pro Gabriel amanhã, mas só um flashzinho aqui, a versão lá do fundo, a versão original, vai lá.
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0: Sensacional, velho Teixeirinha. Gente, 6h50, velho talentosíssimo, inigualável aí. Vou passar pro Gabriel amanhã, hoje é dia do colono. Só tem um detalhezinho, tá, gente? Um detalhe, as datas, enfim, se comemora hoje, dia do motorista, dia do taxista, dia do colono, dia do agricultor. No detalhe, na agenda oficial brasileira, dia do agricultor é dia 28. Se comemora tudo hoje, colono, agricultor, não tem essa separação, enfim, mas fica o registro. Dia do agricultor no Brasil é 28 de julho, 25 dia do colono, mas tudo na mesma homenagem aqui, na mesma saudação. Hoje dia do taxista, o Hélio também lembra outro clássico aqui do Teixeirinha. Excelente.
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0: Gabriel, tá bom pra amanhã, 7 horas no ponto. 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Segue o show da informação, panorama primeiro tempo na segunda, a partir das 6 horas. 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Feliz aniversário, Rádio Espaço. Feliz aniversário, que delícia. Hoje, dia do colono, dia do motorista, dia do taxista. Antônio Dobner, Anderson de Souza Miranda, Vitor da Rosa Detone. Homenagem Trombini, Farroupilha Esporte e Lazer. Maurício Ricardo Facchini, Reginaldo Lucas Correa. Homenagem Big Fair, Cleomar dos Santos. Homenagem da esposa Lucy, filho Caliel e da Big Fair, Martim Donati Finimundi, Miguel Donati Finimundi, homenagem Acolher Big Fair, Dian Prestes, Marcelo Mioto, Objetiva Contabilidade, Jaqueline Trubian Saqueto, homenagem da equipe do Emaús, Aldecir Casagrande, esposa Denise e a filha Vanessa, Alexandre Lázari. Hoje até o dia, semana foi de festa com a Renata. Alexandre, feliz aniversário, esposa Renata, filho Bernardo, a equipe aqui da Rádio Espaço. Bom trabalho, Alexandre. Muita saúde, muita felicidade. Parabéns pelo aniversário, pelo trabalho e pela família. Alô, esposa Renata. Alô, Bernardo, homenageando. O Alexandre Lázari, Antoninho e Rosana Brussolin, aniversário de casamento. Homenagem dos filhos Jonas e Kellen, Bianca Tomás Testa, os pais Paulo e Fabiana, o irmão Bruno, a madrinha Marinês e o namorado Julian, Camila Turella, homenagem do namorado Bólico, os pais Adelar e Maria, sogros Bolivar e Maria de Lourdes, cunhados Carlos, Roberta, Daiane e Tiago, sobrinha Lua, Henrique e Guilherme, Cecília Zamboni, os pais Miro Salva e Edson, Daniel Barbosa, homenagem da irmã Viviane, Daniel Relon, a mãe Zedile, a irmã Vanessa, o cunhado Odair, sobrinhos Gustavo e Miguel. Hoje a senhora Diva Margarida Balbinotti, homenagem do esposo Renê, os filhos amados, queridos, o Gustavo, o Gaspar, o Tomás, a Cláudia, os netos Luiz, Daniel, Luísa, Clarissa, Rafaela, Sofia, Matheus, família Balbinotti, alô Divino Sabor, dona Diva, muita saúde, parabéns pela família inteira, querida, muita saúde, Edson Luiz Dalpozo, homenagem da esposa Marisa, Flávia Viesli da Luz e Fernanda Viesli da Luz, irmãs gêmeas, homenagem dos pais Genésio e Valerie e o irmão Gabriel. Um golinho d'água. Janete Vieiro Quiene, dona Janete, esposo, doutor Antônio, os filhos, o Guilherme e a Morgana, genro Andrés, a nora Tamara, os netos João Guilherme, Ana Luísa, Antonella e Valentina. Janete, pessoal do Conselho, Carona, Rádio Espaço, que delícia. Janete, parabéns pelo teu trabalho sempre e pela família impecável e muita saúde. Jacir Lupato, a esposa Marli, filhos Marcos e Nicolas, a nora Eduarda, o neto Máximos, Josiane Lopes da Silva, homenagem da mãe Salete, os irmãos Franciele, Luciane, Paula e Lucas. Feliz aniversário, Juremir Ângelo Toassi. Homenagem da esposa Josiane, os filhos Vitor e Isadora, Lúcia Batistin Marini. Homenagem do esposo Lourenço, os filhos Edilson e Ederson, Nora Janaína e Gabriele, os netos Eduardo e Maria Eduarda, Maria Ruth Andreassa. Homenagem da amiga Lúcia, Nicolas Cavalheiro de Paula, os pais Aline e Evandro, a irmã Lilian, Sabrina Seibert, homenagem dos pais Ricardo e Cristiane, o irmão Cassiano, avós Lourdes, Linha e Edio, e a tia Simone Sabrina, Salete Maria Pasquale Paulete. Aqui homenagem dos irmãos Ana, Poli, Ademar e Rudimar, sobrinha Fabiola, Selvina e Frederico Turcato, aniversário de casamento, homenagem dos filhos Sandra, Pedro e Adriano, as noras Alexandra e Érica, netos Guilherme, Gabriel, Felipe, Olívia, João, Vinícius e Camila. Feliz aniversário Suzete Lima, homenagem das irmãs Célia, Mari, Jocely e Ayrton, cunhada Cleia e da sobrinha Vitória Suzete, Wilson e Hilda Telespaz. Homenagem das filhas Neuza e Vera, os genros José e Mauro, os netos queridos Júlia, Eduarda, Vitor e Vicente, família Telespaz. Dona Hilda, bom dia. Senhor Wilson, muita saúde pro casal querido. Parabéns aí pela família. Carona, Rádio Espaço e Kidelis. Hoje dia do motorista, hoje dia do taxista, hoje dia do colono, para celebrar e comemorar. 7:06. Hoje também, gente, só pra gente salientar, dia de São Cristóvão, rogai por nós, né? Boa viagem. Hoje é dia de São Tiago Maior, hoje é dia também da a imigração alemã, a chegada dos primeiros imigrantes alemães no Brasil, destaque para São Leopoldo. 7:06, Ferragem De Biase, super promoção do mês 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Senhoras e senhores, um sábado para lá de movimentado. Deixa eu parabenizar, que o exemplo seja seguido. Hoje vai ter, e o sol, o tempo vai ajudar. Hoje tem um mutirão de limpeza aí no bairro Monte Pascoal. A reportagem da Espaço FM, jornalista Gabriel Marquito, conversa com o presidente da Associação de Moradores do Monte Pascoal. Mutirão de limpeza no Monte Pascoal. 7:08. O presidente da Associação de Moradores do Monte Pascoal, José de Souza, convida a comunidade para participar do mutirão que acontece hoje, a partir já das 8:00. A concentração ocorre na sede da entidade, na rua Santo Ângelo, 640, ao lado do Colégio Ilza Molina Martins. José de Souza, presidente da Associação de Moradores do bairro Monte Pascoal.
2: Sim, Marquito, nós tivemos a iniciativa de fazer esse mutirão aí para limpar nossas ruas do bairro e tal, né? Conscientizar as pessoas. O ponto de encontro vai ser na associação ali, onde estamos convidando os voluntários que queiram colaborar e ajudar nós nessa coleta de resíduos nos terrenos baldio, nas beiras de rua e coisa e tal, né? Então nós vamos coletar todo tipo de material que está assim perdido, como se diz, né? Então eu conto com a ajuda de toda a comunidade aí que possam chegar ali às 8:00, vamos tomar um café e depois vamos sair nas ruas aí para coletar esses materiais aí que tá sujando o nosso bairro.
3: E esse mutirão vai até que horas?
2: Olha, Marquito, nós vamos passar nas principais ruas, sabe? Onde a gente já sabe que tem bastantes resíduos jogados, assim, descartados irregularmente. E vamos recolher tudo o que é possível nós recolher, né? Depois eu vou chamar a Ecofire para recolher esses resíduos que a gente vai trazer até a associação. Então a gente tem a parceria da FAPAM e também da GRM Reciclagem.
3: Era o que eu ia te perguntar. Tudo que for recolhido, então, neste sábado, será concentrado na associação e quem fará o recolhimento será a Ecofire, isso?
2: Isso. Eu vou entrar em contato com a Ecofire. A gente vai deixar tudo dentro dos sacos adequado ali para armazenar esses resíduos aí, né? Então, vamos dar o destino certo, né, Marqueta?
3: Para quem vai ser voluntário, para quem vai ajudar, alguma recomendação quanto à roupa, calçado, luva, calça, o que dá para recomendar nesse sentido?
2: Olha, a gente pede que pelo mínimo eles tragam as luvas, sabe? E também com um sapatão ali que a gente vai acessar algum terreno vazio assim, sabe? Que a gente não corra risco de nenhum incidente assim, sabe?
3: Neste sábado, a partir das 8, na associação, o endereço?
2: É Rua Santo Ângelo, número 640, aí no lado do Colégio Ilza Molina.
0: Obrigado, jornalista Gabriel Marqueto, com o presidente José Souza, mutirão de limpeza. Eles já fazem isso há um tempo, que o exemplo seja seguido nos demais bairros, trabalho voluntário aí da Associação de Moradores do Monte Pascoal. Nota 10 para a turma. Começou a clarear 100%, tempo bom, com pouca nebulosidade. Máxima para hoje na região passa dos 20 graus. 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

0: 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Deixa eu fazer um intervalo para conferir as mensagens da hora. Deixa eu liberar Espaço FM. .com.br. 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Luíse Ferrari Tasca é eleita rainha da Fena Champ 2027. Escolha foi ontem à noite. Thaís Furlaneto Bortolini e Laura Nicareta Montemaggiore, as duas princesas. Uma festa linda. Dá uma olhada aqui nas fotos. Sesc promove confraternização pelos 20 anos do grupo Maturidade Ativa em Farroupilha. 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Quero ouvir o Davi em seguida, gente. 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Ponte sobre o Rio das Antas, entre Bento e Cotiporã, se desloca 20 centímetros após enchente. Financiamento do Move Brasil para entregadores começa segunda-feira. Tu pode financiar aí longamente. Só um detalhe aqui: motocicletas, bicicletas elétricas que tem promoção com um prazo para pagar gigante na Holiday. Tu pode ir aqui, ó, com esse programa do governo, o prazo para pagamento poderá chegar a 48 meses, com carência de 2 meses. Dá uma checada aí na matéria, espaço FM.com.br. DENIT reduz período de bloqueio noturno na 470, entre Bento e Veranópolis. Incêndio destrói casa abandonada em Garibaldi. Homem é condenado a 22 anos de prisão após tentar matar companheira com 17 golpes de faca em Vacaria. Bruno Gouveia, voz e a letra do Biquíni Cavadão, celebra 40 anos da banda. Um bate-papo no fim de expediente. Farroupilha tem mais de 200 vagas de emprego disponíveis no Balcão do Trabalhador. 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Não perca tempo, 7:15. 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
9: Senhoras e senhores, bom dia. Sol mostrando a cara aqui de cima, deu pra ver também, tem alguns pontos aí do interior que tem serração. Vai limpar, gente, o sol aqui está mostrando a cara lindamente, lindamente. Previsão para hoje é de sol em todo o Rio Grande do Sul, sol e nuvens pra Serra Gaúcha, passa dos 20 graus. É a previsão da meteorologia. Faltam 59 dias para acabar o inverno. Tem muito frio, tem muito inverno pela frente. 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Virando 7h22, repito, 7h22. 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Não perca tempo. 7h23. Por aqui, sol brilhando lindamente. Previsão de sol e algumas nuvens. E a temperatura passa dos 20 graus. 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Aqui uma informação, não só para Farroupilha, mas principalmente Farroupilha e Serra Gaúcha. Rio Grande vem para cá. 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
9: 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Deixa eu mandar um abraço aqui. Fábio Brussolini, um abraço, Fábio. Bom trabalho. Tá no táxi ainda, Fábio? Hoje é dia do taxista, não só do motorista em geral, dia do taxista. Também um abraço, Fábio. Edson de Souza tá aos domingos com a gente, direto das 7 da noite até a meia-noite. Manda teu recado pro Edson, dá o teu recadão que vai pro ar também direto. A noite da Espaço Especial de domingo. Pessoal pedindo também auxílio, falta de energia elétrica. Deixa eu liberar também. 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Sol brilhando, temperatura 11 graus. Bom dia.
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9: Agora 7:36, teu rádio está ligado aqui na Espaço FM, é Panorama Show da Informação. 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Vamos aproveitar, vai liberando, vai espalhando a notícia. 7:38, temperatura 11 graus, sol brilhando. 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Deixa eu agradecer aqui. A Cíntia tá pedindo uma força. Eles estão sem energia elétrica aí na divisa Volta Grande com Santo Antônio, pertinho da escola José Fanton. Houve um caminhão que derrubou fios. É isso, Cíntia? Por favor.
17: Bom dia, Rogério. Eu gostaria muito que você me ajudasse. Desde ontem, os fios de luz, um caminhão estava aqui no colégio José Fanton e arrebentou. Meu marido até mandou um vídeo e as fotos. Desde ontem eu fui pessoalmente, liguei, tô ligando de madrugada, liguei agora de manhã e eles só sabem dizer que vão, em 4 horas vão vir. Está estragando comida, está estragando remédio na geladeira. Eles não têm jeito de vir, os fios de alta tensão tá na rua. Para mim entrar e sair da garagem tem um fio que passa no carro, eu não consigo, né? E eles não dão a menor atenção para isso. Eu não sei mais o que fazer. O caminhão passou por aqui e passou só. E não veio fazer nada. E esses fios de alta tensão. Se possível, mandar alguém para ver o que está acontecendo aqui, se tu puder me ajudar. Porque eu já liguei, já fiz tudo no meu alcance e não consigo. Tá terrível aqui os fios. Eu não tenho luz. A pizzaria Milano, que fica embaixo da minha casa, está ali fechada, fechou ontem. Vai estragar todos os produtos que estão dentro. E ninguém faz nada, só dizem que em 4 horas tá aqui e nada de vir, tá? Obrigada, Rogério.
9: Cíntia, eu te agradeço. Eu já passei a informação pro Diogo Rodrigues, que não é para resolver, mas o Diogo sempre colabora, porque é RGE, não é prefeitura. Só que o Diogo sempre ajuda, sempre tá aí ajudando todo mundo. O Diogo me passou a informação que a equipe está indo até o local para resolver. Diogo, continua nos mantendo informados. Cíntia, da mesma forma. Até peço aqui, Eduardo, envia o recado. O Diogo tá com o recado aqui, confirmando, a equipe vai pro local. Recado aqui do Diogo. O Diogo é da prefeitura, da iluminação, mas sempre tá auxiliando, sempre nos dando a força aí imensa. Obrigado, Diogo, junto com a equipe da RGE, bom trabalho. Cíntia, nos mantém informado. 7:40, Ferragem Farroupilha, assistência Lorenzetti, sempre com grande variedade em chuveiros e torneiras elétricas, além de poste padrão RGE, a partir de apenas 1.190 instalado. 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Memorial Caravaggio informa nota de falecimento nota de falecimento. Esposo Albino Trois, em memória. Filhos Jacinto Trois e família. Nilce Trois Calabria e família. Gilberto Trois e família. Ademir Trois e família. Ademar Trois e família. Sônia Trois Moretti e família. Netos, bisnetos, tataranetos, demais familiares e amigos, com pesar comunicam o falecimento da senhora Renilda Trois, idade 88 anos. As últimas homenagens estão sendo prestadas na Igreja Nossa Senhora da Saúde, Linha Eli, interior de Farroupilha, onde hoje, às 15 horas, será celebrada a cerimônia de despedida e posterior sepultamento no cemitério da mesma comunidade. Memorial Caravaggio noticiou o falecimento da senhora Renilda Trois, 88 anos, Memorial Caravaggio, com a informação. Aqui o carinho, gente, comentava o de uma família tradicional, família querida, família Trois, aí na base que é a Linha Eli, a despedida na Igreja Nossa Senhora da Saúde e o sepultamento às 15 horas. Jacinto, a Nilce, toda a família, o Gilberto, o Ademir, o Ademar, a Sônia, todos os familiares queridos. Renilda Trois, 88 anos, o atendimento Memorial Caravaggio, 7 horas e 42 minutos.
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5: 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Deixa eu enviar aqui um bom dia muito especial. Tem que celebrar Celestino Renner, um abraço para ti e para tua família. Hoje, formatura em Engenharia Química, Natanael Giacomini, cerimônia 19:30, Teatro da Universidade de Caxias do Sul, homenagem da esposa Bruna, os sogros queridos, o Celestino e a Dilva Rênica, cunhados Wagner e Natália, Luiz e Deise, sobrinhos Isabela, Lorenzo e Vicenzo. Sonhar sempre, desistir nunca, sucesso nessa nova etapa de vida. Natanael Giacomini. Natanael, parabéns aí, sucesso na tua vida profissional e parabéns para essa família que tá ao teu lado aí, impecável. Celestino, tem que aproveitar a data, curtir e celebrar. Nos manda informação aí também, aí tiver foto aí, manda pra gente poder divulgar. A gente adora prestigiar essa turma que estuda e celebra aí a formatura impecável. 7:47, a Ecofar comunica a todos os farroupilhenses que a coleta de entulhos de galhos acontece de 27 a 30 de julho nos seguintes bairros: Volta Grande, Pio Décimo, bairro do Parque Planalto. Os entulhos deverão ser deixados em frente às residências. Cidadão consciente faz a sua parte para manter a cidade limpa. A cidade é de todos nós, o compromisso também. 7:48, dia tá lindo, sol brilhando, temperatura 12 graus. 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Aproveita o sábado 7:49. Já tem espaço livre hoje, muito especial. Vamos receber hoje o Ademar Anx, que consolidou a empresa Confortec como referência em aquecimento de água, energia solar na região. Vamos falar também de veículos elétricos também. Professor da Universidade de Caxias do Sul, mais de 20 anos de atuação na área de energia. O Cícero Zanoni com a gente em seguida. Espaço livre muito especial. 7:49, repito, 7:49. 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Aqui um convite para a região inteira, para o estado. É o último final de semana, são os últimos 2 dias, hoje e amanhã. Feste queijo em Carlos Barbosa. Termina neste domingo, o lado mais gostoso da nossa história. Eles inovaram cada vez mais, eles têm os turnos para você conferir, das 12 às 16, tem das 17 às 23, hoje no sábado aqui, das 10 às 16, das 17 às 23, amanhã domingo, das 11 às 16, aí é direto, único turno do domingo. Francisco Guazelli, presidente, Feste Queijo, batendo recorde público nesse ano.
6: O que nós podemos falar é que nos últimos 4 finais de semana, né? Nós estamos indo agora para o 5º final de semana. A gente teve uma grande procura de público, né? Com o salão lotado em vários turnos, principalmente aos sábados, né? Que é a maior procura, digamos assim, dos turistas e excursões que vem a Carlos Barbosa. E isso nos alegra muito, porque, como eu costumo dizer para as pessoas ali, a gente trabalha para isso, né? Para ter salão lotado, para as pessoas virem, curtirem o Feste Queijo, se divertirem e saírem satisfeitas com a nossa entrega. E com isso a gente costuma dizer que o Feste Queijo é um evento que está no calendário afetivo das pessoas, né? Que elas, muitas das pessoas que vêm ao Feste Queijo uma vez, retornam.
7: Presidente, o que dá para destacar do público? Quantas pessoas já passaram por esse evento?
6: Pelos nossos cálculos ali, quase 28 mil pessoas, né? Eu acho que em torno disso. E agora nós temos o próximo fim de semana que provavelmente nós teremos quase 7 mil pessoas. Não chegamos a esse número aí, mas estamos próximos, né? Temos o sábado, o segundo turno, já com salão lotado, os mezaninos lotados. Mas temos ainda ingressos à venda sábado e domingo também, temos ainda ingressos à disposição. Então a gente acredita que a gente pode chegar aí, se não aos 7 mil, próximo de 7 mil, né, visitantes.
7: O local do Feste Queijo é o Centro Cultural Mãe de Deus. E os ingressos, como posso obtê-los? Como é que eu faço para adquirir?
6: Os ingressos são vendidos no site festequeijo.com.br. O Feste Queijo acontece no Centro Cultural Mãe de Deus, aqui no Centro Carlos Barbosa, ao lado da Igreja Matriz. Então a gente espera todos aqui, né, para esse último final de semana, que venham nos prestigiar aí. Quem não conhece o Feste Queijo, venha nos prestigiar, que a gente vai trabalhar e tem trabalhado para entregar a melhor experiência possível.
5: Francisco Guazelli, parabéns a ti, a toda a tua equipe, pessoal do trabalho, a equipe toda que faz as mudanças de turno, porque a gente estava até comentando aqui, eu comentava essa semana, mas é muito caro. Gente, é recorde de público aí. Para ter uma ideia, hoje, Primeiro turno, das 10 às 16, R$275, salão, R$250 corporativo, mezanino, R$355. No segundo turno, das 5 até as 11 da noite, R$300 no salão, mezanino, R$390. Amanhã, no último dia, que é turno único, salão, R$260, corporativo, R$245, mezanino, R$320. Crianças de 3 a 8 pagam R$75. Dos 9 aos 12, R$130. Fest Queijo, Carlos Barbosa, os últimos dois dias.
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5: Agora 7:56, tempo bom, amanhã tá bonita, pouca nebulosidade, temperatura vai subindo. 12 graus, Mecânica O Porão.
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7: 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Vamos de espaço livre. 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Vaga para auxiliar de cozinha para o diurno. Ristoria Restaurante. 8:03, sol lindamente brilhando. 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Gente, um recado aqui importante. Não só quem vai fazer as compras, hoje na Feira Livre do Produtor, até 11:30, o pessoal da prefeitura vai estar colhendo aí, passando informações, e quem puder votar, já vota no ato aí, para consulta popular. Farroupilha está pedindo aí, é o item 4, que é um parque, uma praça, um parque inclusivo, igual aquele que tem na prefeitura, na praça da prefeitura, seria na Praça da Matriz. A consulta popular é o governo tratando, a gente tem que ficar mendigando, gente. Deixa passar, segunda-feira eu vou comentar aí, porque vai aparecer o cara que quer atrapalhar. Só que o governo do estado trata mal os municípios, né? O tal do CORED, né? Que não se mexe aí em termos de dar uma mudada nessa história, eles passam umas migalhas e a gente tem que ficar brigando com os municípios. E aí não, por exemplo, tem município bem pequeno que tem 1.000 eleitores, 1.500 eleitores, proporcionalmente eles conseguem 100 votos, eles ganham ele. Aí tu fica disputando. Então, quem puder dar uma força, a Farroupilha já estava ontem quase 2.000 votos, tem que chegar aí uns 4.000, 5.000 para ficar um pouco tranquilo, para tentar conseguir. Quem puder votar, gente, tem que votar vota com o gov.com e tudo mais, aí que também é outro papo, que muitas vezes eles têm o controle nosso geral, mas quem puder dar uma força, que o trabalho aí da Cirlei, do Darcy Leve, é um trabalho impecável, correndo atrás, muita empresa ajudando também. Eles estão com mutirão de votação agora, aí no Lago Carlos Fetter, na Feira Livre, tá ok? Boas compras na Feira Livre, quem puder, já vota aí, não sabe, o pessoal ensina na hora, agiliza e tá resolvido. 8:06, repito, 8:06, a Bebelândia, localizada na sala 10 do Centro de Compras Farroupilha, está com saldos de inverno e preços realmente imperdíveis. 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Bebelândia, quem puder votar aí na consulta popular, de repente não se ligou durante a semana, dá uma acionada aí no portal da Espaço, no aplicativo, no Facebook, no site espaço.fm.com.br, tem o link para você votar, tem informações também. Farroupilha deve votar no, no, na alternativa, no no quarto item 4, item 4, que vai aí para conseguir recursos para bancar um parque inclusivo na Praça da Matriz. 8:07, já com Fortec com a gente, num espaço livre hoje, muito especial, com muita informação para a gente utilizar, questão da energia solar, enfim, mas para tirar qualquer tipo de dúvida, os carros elétricos também, muita dúvida em seguida. 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A gente tem um brechó hoje, gente, um brechó lá no Salão da Comunidade do Bairro Industrial. O brechó vai para casa do pai para manter os trabalhos que são realizados. É um brechó com muita mercadoria a partir, no máximo, até R$5. No máximo, R$5. Centenas de peças de roupas por até R$5, no máximo. Brechó começa às 9, vai até às 15h, lá no bairro Industrial, no Salão da Comunidade. 8:09, repito, 8:09. Temperatura 12. Jornais chegando, Caxias do Sul, Dia da Cultura e da Paz, legado de transformação social no DNA. Sindicatos relatam atrasos no pagamento da safra da uva. Gramado acelera plano para receber carros voadores. Também hoje, tradição do cooperativismo, Unigerações pelo desenvolvimento. Porto Alegre, 0, Defesa Civil prevê ajustes no sistema de alerta do Rio Grande do Sul. Chuva intensa da última semana expôs desafios em ferramentas usadas para calcular a elevação dos rios. Às vésperas da campanha eleitoral, o governo federal libera 5,7 bilhões do orçamento. Depois a gente vê o que fazer. São destaques, manchetes, jornais em circulação. 8:10, espaço livre em seguida.
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3: Senhoras e senhores, 8:19, está começando Espaço Livre, Restaurante Imagines, Faxec Corretora de Seguros, Oral Único, Odontologia por você, sempre o melhor. Está com uma manhã linda, de sol, temperatura 12 graus, durante uma hora. A gente vai explorar no melhor sentido aqui a equipe, a direção da Confortec, recebendo aqui, como a chamada diz, através da mente visionária de Ademar Anks, que consolidou a empresa Confortec como referência em aquecimento de água e energia solar na região. 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Gente, o programa é ao vivo, direto. Quem quiser fazer perguntas, vai pro WhatsApp. Nosso WhatsApp é 99611-1971. Pode ligar direto, fala com a Eduarda. 3268-2100. Quem está nos assistindo, YouTube, Facebook, no aplicativo, no site, faz a pergunta também no Facebook. Fique à vontade. Ademar e Cício, muito obrigado por esse presentão, sempre estar com a gente ao vivo. Não sei se fizeram vocês acordar cedo no sábado aqui. Bom dia, boas-vindas.
4: Bom dia, Rogério. É um prazer estar aqui com a Rádio Espaço FM e é uma alegria também.
5: Bom Cício, dia, Rogério. Bom dia, ouvintes da Espaço FM. Tudo bem?
3: Gente, tudo certíssimo aí. Só pra gente introduzir, porque já tem perguntas também, o pessoal fica à vontade. É um tema necessário, eu sempre digo. Mas, Ademar, como é que a Confortec surgiu? Fala um pouco do teu histórico, depois como é que o Cícero, também nesse caminho todo, foi desde o começo, por favor.
4: Em poucas palavras, Rogério. Então, a Confortec surgiu em 94, ainda era supervisor na Tramontina, e eu tinha o desejo de ter um negócio próprio. Comecei a operar por fora, no fora do expediente, e esse negócio foi crescendo, e no momento eu tive que optar entre ficar na empresa e na Tramontina ou seguir meu caminho próprio. Comecei com o ar-condicionado, depois a gente viu que tinha mais demandas no mercado que poderiam ser úteis. Migramos para o aquecimento de água por aquecedor a gás, aquecimento solar de água, e quando apareceu a energia solar, as primeiras ideias de energia solar, a gente se preparou em 2015. Concurso lá em Ribeirão Preto, que não tinha nenhum lugar no Brasil, só em Ribeirão Preto. E a gente fez o curso lá e começou a oferecer a tecnologia. No início, era complicado vender, porque ninguém conhecia, ninguém sabia como funcionava e era difícil convencer um cliente para comprar o sistema. Mas mesmo assim, a gente foi insistindo e no primeiro ano a gente vendeu 2, no segundo 2, no terceiro 4. Em 5 anos depois, a gente começou a vender de forma muito fácil. Então, teve o boom do solar em 2022 e agora, com as restrições das impostas pelas concessionárias, começou a ter uma limitação de instalação. E, porém, abriu um outro mercado, que é o mercado de carregamento veicular e o mercado de armazenamento de energia na própria residência, que é uma nova tecnologia que está chegando. E aí entrou o professor Cícero, que é o nosso sócio no ramo de armazenamento e carregamento veicular.
3: Cícero, só uma palhinha também, aí como professor e tudo mais, se tem números de cabeça aí, a questão vincular hoje, a gente fala que está em alta, enfim, a gente teve a divulgação a semana passada do número de carros, por exemplo, que é um segmento aí, está em alta, a gente, por isso esse programa vem a calhar. Muita dúvida também, por favor.
5: Bom, Rogério, os carros elétricos acho que chegaram para ficar, não são mais uma moda. E tanto que os números já refletem isso, né? Hoje nós temos um crescimento aqui no ano de 2026, médio mensal, de 17% da frota elétrica e híbrida, né? É, mensal, isso já aumenta por mês alguma coisa como 3% do market share. Hoje já estamos na casa dos quase 800, ou já passamos já dos 800 mil veículos elétricos rodando só no Brasil, né? Principalmente puxado pelas marcas chinesas.
3: Tá, mas o detalhe, aí puxando para cá, para Serra Gaúcha, a Serra também tá nessa onda?
5: Muito, muito, muito, muito. É, acredito que a região metropolitana e de Porto Alegre e Serra Gaúcha são as que mais estão demandando veículos elétricos no estado do Rio Grande do Sul.
3: Bom, gente, vamos dividir aqui em duas frentes. O microfone está aberto aqui, Ademar, mas para a gente começar a questão de... O Ademar, se pode ser aqui, porque eu sei que tem muito assunto aí. A questão da energia, da energia em casa. Por exemplo, que a gente tem um anúncio aqui na rádio que diz assim: aproveite a energia do sol e economize. Se você tem uma fatura de energia de R$200 ou mais, a Confortec lhe mostra como economizar, instalando energia solar e reduzindo sua fatura ao mínimo. É por aí mesmo, porque muitas vezes... Te deixo à vontade aí. Nós, a população, a gente fica muito... Pô, mas energia solar só se eu tiver uma baita empresa, enfim. E aí a gente vê, quem tem uma fatura de R$200 ou mais, por favor.
4: Certo, Rogério. Então, quem consome R$200 de fatura de energia residencial e tem uma instalação padrão monofásico, essa instalação já se paga sozinha. Pela economia que a fatura proporciona, então paga o financiamento. Eu trouxe um exemplo aqui, Rogério, de uma pessoa que gasta 600 kW por mês. Então, se ela consome 600 kW por mês, ela tem uma fatura em torno de R$700, porque o kW passou de 0,93 para 1,17 no último mês. Então, aumentou muito nossa demanda, a nossa procura por soluções, né? Então, os clientes estão correndo atrás para reduzir os custos fixos. Então, se esse cliente que mora no interior, ele tem uma linha de créditos exclusiva ligadas à linha Finame e mais alimentos, ele paga um juro anual de 2% ao ano. Então ele faz um financiamento de 17.800 no interior, que o equipamento tem que ser enquadrado na linha de crédito Finame, e ele vai ter uma economia anual de R$4.200 fazendo um investimento, pagando a parcela e pagando o juro, né? Então em 3 anos ele paga o investimento e tem 25 anos de uso desse sistema. Para quem mora no período perímetro urbano, então ele vai fazer um investimento de um financiamento de 16.400, porque é um investimento pouco menor, para gerar 620 kW. A taxa de juros no banco é em torno de 1,54% ao mês. E ele vai pagar uma taxa mínima de R$40 a R$70 na conexão monofásica. E em 80 meses ele vai pagar R$331 de fatura mensal. Porém ele economiza 700, né? Então 700 menos 330 vai dar em torno de R$400 por mês de economia. Então é muito vantagem fazer a instalação de energia solar nesse momento.
3: Mas aquele recado, as perguntas tradicionais já tem que ser feitas. O que que o pessoal precisa, no caso? Aquela ideia também que a gente pode ter, por isso que o programa de hoje, para esclarecer. Aquela ideia antiga de tem que fazer muita coisa, telhado, enfim, as placas, por favor, o que que precisa?
4: Aqui é uma questão importante, Rogério. Quem mora em apartamento não tem muita opção. Porque uma vez você poderia instalar fazer uma instalação no interior ou na casa do pai ou da mãe e compensar a fatura no prédio.
3: Certo.
4: Atualmente isso não é mais viável, não é mais permitido. Então a geração e o consumo tem que se dar no mesmo endereço. Então é uma limitação imposta pela nova regra. Porém, quem mora em apartamento tem a opção de assinar assinatura por fazer a adesão ao sistema de energia por assinatura. Ele vai ter uma economia menor, mas é melhor do que pagar a fatura direto da concessionária. Para quem tem opção...
3: Mas tem que instalar alguma coisa?
4: Não.
3: Não?
4: Só aderir sem custo nenhum, só aderir a nova classificação, então, pela a assinatura daí, né? Nós não temos essa, nós não fornecemos esse serviço, mas tem muitas empresas que estão no mercado que oferecem a energia por assinatura. Então, nossas soluções se limitam à instalação de equipamento. Então, para quem tem telhado, e tem uma fatura acima de R$200, vale a pena fazer uma simulação para ver a resposta que vem, né? Porque normalmente quem tem acima de R$200, o sistema mesmo se paga sem puxar dinheiro do bolso.
3: Mas é muito caro, vai custar muito toda a instalação do equipamento?
4: Nesse valor que eu passei aqui, né, já estaria tudo incluso, não teria mais nenhum custo adicional, né? Então,
3: esse pacote que dá para financiar, tá incluído tudo?
4: Inclui tudo. Desde o equipamento, mão de obra, engenharia, instalação, componentes, tudo incluso no financiamento.
3: Né? Isso até como professor também, eu sei que mais a gente vai falar dos veículos, enfim. Perfeito. Mas a questão da prati, até em sala de aula com a clientela, muita dúvida ainda sobre eu vou contratar, eu vou comprar o equipamento para ter energia solar.
6: Não, hoje em dia eu acredito que, como o Ademar comentou, no caso de residencial é bastante factível e bastante fácil de se fazer uma instalação solar. No ramo industrial existe uma grande gama de oportunidade de economia de energia da energia solar, aplicando também um sistema de armazenamento de baterias, né? E hoje, né, esses sistemas já são bastante competitivos, inclusive com, por exemplo, geradores diesel. Se formos falar de um setor comercial, industrial, por exemplo, um supermercado, né, que você tem lá um horários, as tarifas que são chamadas ouro sazonais, né? Tem um período noturno em que ela é mais cara, que é o chamado horário de ponta. Se associado uma energia solar mais um armazenamento de baterias, o retorno financeiro obtido é bastante atraente, né? No que diz respeito a qualidade de energia, né? E potencial de uso, né? Aplicando um uso de baterias no horário de ponta, porque você reduz a necessidade de emissão de gases de efeito estufa, como pela queima do diesel, por exemplo, num gerador, né? E você pode usar essa energia armazenada em baterias para atender a tua carga no horário de ponta, horário da madrugada, tranquilamente e com preços bastante competitivos.
3: O que é mais importante ouvindo vocês é que na prática isso não é uma questão de estamos vendendo um produto, se economiza mesmo, né?
4: Exatamente, então é um investimento que ele mesmo se paga.
3: Tá aí no papel, tá aí o número direto aí.
6: Só para ter uma ideia, Rogério, hoje a grosso modo, assim, um gerador diesel, o preço do quilowatt dele, ele fica com manutenção na casa dos R$1,80, R$2,10, dependendo do tamanho e da idade dele. Se eu vou associarmos energia solar mais um sistema de armazenamento de energia, nós caímos esse custo para casa dos R$1,20, R$1,30 por quilowatt hora para uma instalação industrial ou comercial que utilize energia no horário de ponta.
3: Bom, gente, qualquer dúvida vai perguntando também, que os dois estão com a gente aqui. Ademar, pela tua baita experiência, essa trajetória aí, hoje, quais são as dúvidas que o senhor sente, hein?
4: As maiores dúvidas são quanto à viabilidade e também a geração de créditos, né? Nesse período agora, nós temos um período especial que é o inverno. A geração, ela não é suficiente normalmente para atender as demandas.
3: Essa pergunta que eu tinha aqui.
4: Então, o que acontece? Muita gente chega nesse momento do ano e está sem crédito, paga caro, mesmo tendo a instalação de fotovoltaica. Então, o que acontece no ano, né? A gente faz o estudo, o dimensionamento em cima de uma média, né? Da média do histórico. E adiciona em torno de 30% que é que a gente tem pela experiência, já que o consumo das residências tem aumentado 30% instalando energia solar, mantendo os mesmos equipamentos. Então, se você olhar uns 10 anos atrás, você via na casa duas tomadas conectadas a alguns equipamentos. Hoje, você precisa de 8 tomadas para conectar todos os eletrônicos que existem. Então, o que nós observamos? Um aumento de consumo instalando placa solar. Isso tem que ser levado em conta no dimensionamento. Então, se você dimensionar em cima do consumo médio, vai chegar esse dado, vai ser muito grave quando chegar o inverno. Então, o que acontece também? A gente percebe o consumidor, ele consome bastante energia no verão. Por exemplo, esse ano foi muito quente em janeiro e fevereiro. Os ar-condicionados toraram direto, então não formou saldo de créditos. E chega nesse momento do inverno, aquele saldo foi consumido lá no início de ano, está faltando agora. Então, é normal muitos clientes terem uma parte mais, uma fatura mais alta de energia nesse momento, porque não tem mais saldo acumulado.
3: Tá, pergunta óbvia, esse inverno que a gente tá tendo, os dias passados, aí semanas passadas e retrasadas, que a gente ficou praticamente duas semanas sem ter sol, e a gente, qualquer colocar, aí vem os aquecedores, vem os splits, vem os ar-condicionados, enfim, aumenta, como é que fica? Muita gente pode ficar na mão ou não existe isso?
4: Ficar na mão não fica.
3: Por quê?
4: Porque quando faltar crédito, ele pega da rede a energia, só que ela fatura no valor do quilowatt da rede, né? Então, o custo sobe. Para evitar isso aí, tem uma solução única, é aumentar a geração e ou reduzir o consumo, mas ninguém reduz o consumo. A ideia é sempre consumir mais, porque essa é a tendência de cada família, né? Então, para evitar esse problema, tem que ter uma sobra dimensionada para esse momento.
3: Deixa eu responder, vocês vão responder, só vou colocar a pergunta. O César Augusto Menegatti, ele está ouvindo a gente em Nova Pádua, ele tem, me parece, três perguntas rápidas aqui para Confortec, o Ademar e o Cícero responderem aqui. Deixa eu ver, quais são as dúvidas, por favor, o César Augusto Menegatti. Deixa eu colocar no ar aqui, por favor.
7: Primeira pergunta é: quantas baterias precisam para uma residência que consome 300 kW mês de energia? Segunda pergunta seria: quanta durabilidade dessas baterias? Por quantos anos elas seriam duráveis, essas baterias aí? Para a gente ver quanto tempo que ela tem de duração, como é que ela se comportaria com o passar do tempo.
3: É isso então. O que se responde aí pro César?
6: César, bom dia, César. Olha, para uma residência que consome na casa dos 300 kWh mês, o dimensionamento ele é bastante modular, né? A gente pode dimensionar do mínimo até o infinito, né? Mas na casa de nós precisaríamos o quê? De umas 3 ou 4 baterias, um sistema de 5 ou 6 kWh, né? De armazenamento, que possa, aí depende da sua demanda, César, quanto tempo você quer ficar com essa carga. Mas vamos lá, se você quiser ficar, por exemplo, imune, por exemplo, a uma queda de tensão de uma noite, por exemplo, né? Um sistema de bateria de 5-6 kWh de 100 ampere-hora é mais do que suficiente para o seu caso, né? Bom, eu quero ficar 2-3 dias e eu quero adicionar cargas como ar-condicionado, chuveiros elétricos, né? Isso, então, ainda nós vamos aumentando a quantidade de baterias necessárias e o sistema também fica maior, né? Mas basicamente para as aplicações mínimas, residenciais, iluminação, tomadas, né?
3: 300 kW você tá falando.
6: É 300 kW se ele botou chuveiro, né? Possivelmente, né? Então, acredito que um sistema ali que fique nessa casa dos 5-6 kWh, se associado com solar, então a economia também, você ganha na economia de energia, né? Quanto ao tempo de vida de um sistema de baterias, nós estamos falando de 10, 15 anos de bateria, de tempo de uso.
3: Tudo isso?
6: Sim.
4: A bateria de lítio, Rogério, ela tem 6 mil ciclos de vida útil. Porém, um ciclo conta toda vez que ela completa 100% de carga e descarrega.
6: Vai a zero. Então ela vai dizer. Um ciclo é de 0% a 100% de carga. Então são 6 mil ciclos. Então a bateria é.
4: 14 anos, se você dividir por 360.
6: O fabricante, a DEI, ela dá 10 anos de garantia, né? 10 anos de garantia.
4: E uma coisa importante, Rogério, a gente não precisa dimensionar o circuito integral da casa com um sistema híbrido. Você pode selecionar circuitos especiais dentro de casa, por exemplo, iluminação, geladeira e mais algum equipamento. As cargas pesadas você pode deixar fora do sistema híbrido. Então, existem opções. Pode se tornar
6: viável, né?
4: Separação de cargas, que você investe um valor menor para ter autonomia em dias de falta.
3: Uma pergunta que já foi feita, só que hoje tem um programa especial. A gente não vai deixar de utilizar, por exemplo, nós aqui em Farroupilha, em algumas cidades da região, a RGE, no caso, é isso?
6: Não.
3: Porque a primeira ideia que a gente tinha, assim, ó, vamos pegar a energia solar e aí a gente vai ficar livre, vamos pagar, vamos utilizar ela da forma. Tem as regras e a RGE está junto também.
4: Exatamente. É.
6: Se você, se o cliente desejar, ele pode ficar, desenvolver um sistema autônomo, só que pode ser um sistema bastante caro. Sim. Daí, né? Mas não, a ideia é, com ou sem energia solar associada, um sistema com bateria, você está conectado na rede elétrica, você vai usar a energia da rede elétrica para carregar a bateria e em determinados horários, conforme, ou quando faltar, você usa a energia desta bateria para a sua residência ou pro seu negócio, enfim.
3: Mas digamos, eu vou continuar?
6: Vai continuar conectado na rede da RGE.
3: Mas aí, eu vou economizar, assim, no caso, porque se eu vou ter energia solar, e os senhores dizem que economiza, tá aí os números, mas eu vou ter ainda a minha continha com a RGE?
4: Exatamente, vai manter uma fatura mínima com a concessionária, que seria o custo do padrão e os impostos sobre a energia que você consome da rede fora do período de geração, que seria a noite ou dias chuvosos, né? Então, você mantendo uma monofásica, um padrão monofásico, vai pagar entre R$40 e R$70 mensais. Se for um padrão bifásico, de R$50 a R$100 por mês. E for um trifásico, de R$90 a R$150 por mês.
3: Em cima disso, aqui o Gabriel Hernandes parabeniza vocês e diz: senhores, como funcionaria para uma casa com sistema trifásico? É muito diferente?
4: O sistema trifásico, o que muda de um sistema monofásico, basicamente, é a taxa mínima que ele vai manter com a concessionária. Que o inversor para um sistema trifásico de até 1000 kW pode ser um inversor monofásico. Então, a energia é injetada num fio, mas ele compensa os três cabos conectados no trifásico. Então, basicamente é a mesma instalação. Se você pensa numa instalação maior, aí pensa num inversor trifásico.
3: Eu vou partir assim no princípio. Quem está nos ouvindo, está gostando não só da entrevista, mas está interessado em economizar, porque essa energia é com muita qualidade também, né? Esse que é o detalhe, é uma energia com qualidade. O que que eu faço primeiro? Faço um contato com a Confortec. O que que a Confortec me oferece? Faz um projeto, um anteprojeto, como é que é?
4: Normalmente a gente precisa partir de umas informações importantes para você ter uma ideia do local de instalação e também do padrão de consumo de cada cliente. Então, uma fatura de energia, uma foto do telhado, a localização para nós saber se tem sombreamento no telhado. Então, são informações básicas, né, para partir para um dimensionamento. Então, o que a gente precisa? Fatura de energia, localização e tipo de telhado. Com essas informações, a gente monta uma ideia inicial e apresenta para o cliente. Então, com já um número de placas, um tamanho de inversor, mas cada caso, Rogério, é um caso independente. Então, tem cliente que quer gerar uma sobra de 50% ou quer fazer uma ampliação futura. Tem que pensar agora no inversor, deixar um equipamento já mais potente instalado para que ele possa fazer essa ampliação futura. Ah, eu quero instalar um carregador veicular. Então, eu penso nisso já no dimensionamento do equipamento. E a gente faz esse dimensionamento sem custo para o cliente. Então, a gente recebe as informações, dimensiona, apresenta. O cliente decide como que ele quer proceder.
3: Ouvindo assim, de repente, leigo, a gente pode pensar, mas pô, vamos colocar muito equipamento, vou ter que ficar mexendo o dia inteiro. Esclarece aí.
4: É, hoje a concessionária nos limita no tamanho do projeto, né? Por exemplo, tem a questão do enquadramento fast track, que é uma limitação de inversor de até 7,5 kW. Então, olhando por número de placas, dá em torno de 20 módulos, né? Então, residencial, eu não posso passar dessa instalação, desse tamanho de instalação, que gera em torno de 1,200 kW. Se eu quiser gerar mais, eu tenho um problema. Então, eu preciso pensar em outras alternativas. Se eu for uma instalação industrial ou uma empresa, a concessionária não me permite instalar mais que isso para uma indústria. Então, tem que ser uma instalação com zero grid, uma solução sem injeção. Por exemplo, você produz e consome no mesmo instante. Não tem como você injetar na rede para puxar de volta à noite. Então, eu preciso ter então um sistema de armazenamento para fazer isso, se eu quiser, se essa for minha opção, né? Então, eu não consigo injetar na rede para puxar de noite o crédito, né? No residencial até 7,5 eu consigo fazer.
3: Detalhe, só uma curiosidade também com uma informação. Por que ficou mais difícil, hein? Que a RGE, no caso, falamos de RGE, mas o governo facilitou tanto as concessionárias aí.
4: É uma pergunta um pouco complexa, tá, né? Porque tem interesses envolvidos dos dois lados.
3: Não, que é beneficiar a população, economizar mais, mas a energia é deles, eles que comandam e estavam perdendo muito, seria isso?
4: É, o lobby dos dois lados, né? O lobby das concessionárias que impuseram as limitações para os consumidores, e o consumidor, sem força de reação, tem que absorver essa decisão que veio de cima, né? Então, ficamos meio que amarrado nessa limitação.
3: Gente, eu vou passar algumas vezes, só para gravar bem, para você anotar o WhatsApp e já fazer um contato com a equipe da Confortec para pedir as informações e as dúvidas. 981121637. 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Uma curiosidade também, a questão do pessoal do interior, que a gente vê, por exemplo, vou dar me permita aqui, lá na região da família Bump, lá em São Miguel, aquelas placas lindas, em fios visual. O pessoal pode de lá continuar fornecendo energia para prédios daqui do centro?
4: Não, a nova configuração não permite mais.
3: Mas quem já tinha, perde?
4: Quem já tinha está no direito adquirido, ele mantém. Então, quem fez a instalação até outubro de 2023 está numa outra classificação, num outro entendimento.
6: Novas instalações a partir de outubro de 2023 não podem mais, só pode consumir localmente.
3: Quem tem o direito adquirido vai fundo, né? Isso, que até me pergunto, que eles já abordaram aqui num programa muito bom com a Kidelis, família Bump lá em São Miguel, com a granja Bump, a Kidelis utiliza. Exatamente. A energia que vem de lá. Espetáculo isso, né? E agora não tem, quem a partir de agora, quem está no interior, enfim, só vai poder na comunidade, na localidade?
6: Local, na residência, só na unidade consumidora.
4: Um exemplo, Rogério, nós temos clientes que têm duas unidades de moradia no mesmo terreno, com dois padrões de entrada diferentes. Certo. Você precisa fazer duas instalações para atender o mesmo endereço no mesmo terreno. Então, você produz e consome no mesmo padrão de entrada.
3: Pergunta que já foram, mas só a gente salientar. Quais as vantagens de um sistema de armazenamento em comparação a um gerador diesel? Por exemplo, você já deu um toquezinho aí, só salienta, porque muita gente está ouvindo. Sim. Empresas têm gerador a diesel. Compensa botar energia solar, ter as baterias?
6: Olha, como disse antes, ela é bastante competitiva. Quais são as vantagens, basicamente? Não preciso mais de licenciamento ambiental para ligar o gerador, né? O gerador tem o preço do diesel, né? Que sempre é uma incógnita. O custo de manutenção de um equipamento diesel é bastante elevado, principalmente conforme ele vai aumentando a sua idade também. Com o sistema de baterias, eu tenho a mesma energia de backup que eu teria quando, no caso de falta, né? Vamos imaginar um mercado, né? Um supermercado que tem um gerador diesel contra um sistema com um sistema de armazenamento de bateria. Eu tenho a mesma garantia, né? E a principal vantagem é não ter manutenção. A manutenção dela é mínima. É limpa, não tem barulho, é segura. E também, além do preço, as grandes vantagens que nós estamos vendo em alguns setores econômicos nas nossos projetos, não é nem o custo do gerador diesel contra um sistema de bateria, é sim a confiabilidade e a qualidade da energia entregue também, né? Por isso, esses são os grandes atrativos de hoje que os clientes buscam quando vêm buscar a Confortec para dimensionar ou fazer uma cotação, um projeto de um sistema de armazenamento por baterias.
4: Então, só para contribuir com o raciocínio, por exemplo, no mesmo supermercado, eu não preciso ter o meu sistema de geração de energia instalado, eu posso carregar meu sistema de armazenamento num período de madrugada, onde o custo do quilowatt é menor, e deixar ele disponível para eventuais faltas de energia durante o período de uso, ou no horário de ponta, né? Então, não precisa obrigatoriamente ter a geração própria. Se eu tiver a geração própria, melhor ainda.
6: A economia sobe lá em cima, né? Aí a questão econômica fica...
3: Já que estamos falando, que o senhor falou algumas vezes isso numa questão, os mercados, Ademar, caiu a ficha que é uma grande saída, as nossas redes e tudo mais, hein?
4: Supermercado, posto de gasolina, indústria, seriam clientes todos que têm demanda contratada,
6: né? Todo mundo que trabalha em horário de ponta, das 6 às 9 horas da noite, que esteja o seu negócio, o seu comércio esteja ligado, ele é um grande beneficiário de uso de sistema de bateria.
3: Sem querer, vai economizar e ponto, não tem muito o que discutir, vai economizar, isso está provado.
4: Sim, os números não mentem, né? É economia na certa.
3: Senhores, 8h49, já passou o primeiro tempo, eu tô voando aqui, eu só quero deixar, porque depois o pessoal fica à vontade também, qualquer dúvida. Ademar e Cícero, algo faltou nesse primeiro tempo, vamos falar dos veículos, mas sobre a questão da energia para colocar em casa, na empresa, algum detalhe, até pela experiência com as dúvidas da clientela?
4: Eu diria assim, Rogério, a gente anda pelo interior de Farroupilha e nossos clientes, a maioria é da área rural, e a gente vê situações de clientes que não se deram conta ainda que é interessante e é vantajoso. Então, com um recurso a 2% ao ano de taxa de juros, só não faz a instalação quem não der prioridade para ela, porque ela se paga sem preocupação nenhuma. E a gente ainda encontra gente que paga R$1.000, R$1.200 de energia e paga todo mês para a concessionária. Esse é um recurso que poderia ser economizado e investido nessa tipo de solução.
3: Só para repetir, quem está pagando esse valor, que está te ouvindo, se identificou, dá para reduzir para quanto?
4: Aí a questão é, se for uma monofásica, vai ser em torno de R$70, e quem tiver uma trifásica, então em torno de R$150, que vai ser a taxa de manutenção da conexão com a rede.
3: Também não é propaganda, mas só que é uma realidade. A gente tem as nossas cooperativas aí, Sicredi, Cressol, Sicoob. Essa turma financia também, ajuda e auxilia, né?
4: É fundamental, né? Hoje a gente tem o recurso disponível, né? O novo programa de aceleração do crescimento do governo federal. Ele disponibilizou recursos a 2% ao ano, que foi, vamos dizer assim, menor do que no ano passado, que era 3%. Então, a viabilidade ficou muito interessante.
3: Cícero, logo mais aí que faltou?
6: Olha, além das vantagens da economia, confiabilidade, qualidade de energia, cada caso é um caso e nós estamos disponíveis para que os empresários, os consumidores, de maneira geral, venham buscar ali as informações, porque nós analisamos cada caso para ver a melhor solução tecnológica para o cliente, né?
3: Como os senhores falam sobre qualidade, só por que a qualidade é melhor?
6: Você imagina o seguinte, hoje, quantas vezes nós já aconteceu, né, de estarmos com uma, principalmente, isso é mais caro, vamos dizer assim, para um comércio, né? Mas dentro de casa mesmo, a gente vê que muitas vezes a luz oscila, né? Muitas vezes dá uma sobretensão, que é algo muito perigoso, não só para os equipamentos, como para a própria, construção, né? Um sistema de geração solar e associado ou não com um sistema de bateria, ele te inibe esse tipo de problema, porque você fica dentro dos níveis estabelecidos, né? Coisa que as concessionárias no Brasil muitas vezes por problemas de dinâmica de rede, não conseguem suprir essa questão de qualidade. Né?
3: Uma realidade que a gente tem aqui em Farroupilha e vai pela região inteira, que é a falta seguida de energia elétrica. Com energia solar, isso não vai acontecer? A gente está livre desse problema?
6: Não. Se somente energia solar, ela não resolve o problema. O que resolve o problema é você ter uma energia de backup, né? Ou um gerador diesel ou uma bateria, né? Aí sim você está garantido, você está imune a uma falta de energia.
4: Seria no caso o inversor híbrido, né? É. Se for um sistema padrão on-grid, ele automaticamente ele precisa desconectar da rede quando a rede cessa de gerar energia.
3: Automaticamente.
4: Então, um sistema híbrido com armazenamento, esse sim fica conectado e mantém a rede funcionando.
3: Ademar, só para a gente frisar de novo aí, confortec.com.br, no portal e no site tem todas as informações. Qualquer dúvida, 981-12-1637.
4: Posso fazer um...
3: Por favor.
4: Ligações a gente tem recebido tanto e às vezes não consegue atender a demanda. Se for pelo WhatsApp, uma mensagem ou um áudio, para nós facilita bastante.
3: Nesse número aqui que eu passei?
4: Exatamente.
3: 981-12-1637. Passa um áudio aí, uma mensagem. Exatamente. Aí fica, explica, tira dúvida no dia a dia. Perguntas aqui para a Rádio Espaço, pode ligar agora. Fala direto com a Eduarda, 3268-2100. O nosso WhatsApp é o 99611-1971. Deixa eu fazer um intervalo rápido e em seguida vamos falar sobre veículos, no caso, a questão dos veículos elétricos. Aí também fique à vontade nas perguntas. 8h54, Confortec com a gente hoje. O privilégio está recebendo aqui no estúdio o Ademar Anks e o Cícero Zanoni, em nome do restaurante Mangines, Faxeg Corretora de Seguros e Oral Unique. 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Temperatura vai subindo 13 graus, Fruteira do Parque informa 8h54. 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
3: Pontualmente 9 horas, está começando o segundo tempo aqui do Espaço Livre, Restaurante Mangines, Farseg Corretor de Seguros, Oral Único Odontologia por você, sempre o melhor. Gente, energia hoje é o assunto e nada melhor do que estar com a Confortec aqui. A gente está com a Demar Anks, com o professor Cícero Zanoni. Tem um segundo tempo para a gente falar sobre carros, veículos elétricos, mas só a Demar me permita aqui, porque a gente falou fora do ar, acho que dá para entregar, na tua casa, um exemplo prático, no teu caso, a tua casa hoje ela está toda ela direcionada para energia solar e também para abastecer, carregar o teu carro elétrico.
4: Exatamente. Então, Rogério, na minha casa, a gente sempre testa os equipamentos antes de colocar no mercado.
3: Opa.
4: Então, na minha casa, a gente fez uma gestão de energia. Então, instalamos um sistema on-grid em 2015.
3: O que é um sistema on-grid?
4: É um sistema conectado na rede. E neste ano, eu instalei junto com esse sistema on-grid um sistema híbrido com armazenamento. Então, hoje eu gero energia, alimento todas as cargas, abasteço meu carro elétrico, ando em torno de 1.000 quilômetros por mês e no fim do mês a minha fatura de energia dá em torno de R$150.
3: E não conseguiu 1 litro de combustível. Não, só repetir aí, não é? Isso aqui não é. É, isso aqui é uma realidade, um exemplo prático aí. Quanto por mês?
4: R$150 de fatura mensal para ter conforto, deslocamento com veículo elétrico e água quente para consumo.
3: O que na sua residência tem, digamos, ainda ligado ao tradicional?
4: Na minha casa eu separei todos os circuitos de acordo com as potências. Como eu tenho um sistema on-grid instalado, as cargas mais pesadas, por exemplo, o chuveiro elétrico, um ar-condicionado de 24 mil BTUs, ele recebe energia direto da concessionária. Porém, a gente não usa ele todo dia. Então, as cargas menores, tipo geladeira, iluminação, portão eletrônico, está num circuito separado, que é um sistema híbrido com armazenamento. E além disso, a gente usa a energia do sol, a energia elétrica, para aquecer a água durante o dia. Então, a gente aquece a água do boiler para banho e consumo a partir das placas fotovoltaicas também. Então, as cargas maiores vêm da rede direto, mas eu tenho créditos acumulados na concessionária. Então, no fim do mês, a fatura em torno de R$150.
3: E para a RGE quanto?
4: É 150. Total.
3: Total é isso aí? Total.
6: É 150 porque ele tá on-grid. Se ele não fosse on-grid, ele era zero.
3: Tá, quem tá te ouvindo, é tão difícil fazer o que o senhor fez?
4: É uma questão de prioridade, a gente tem que escolher o que quer fazer. Como a gente é do ramo, a gente fez um modelo lá na própria casa para ver a viabilidade e ando muito satisfeito com a resposta.
3: Uma casa de quantas peças, me permita aí?
4: Nós somos uma casa de 300 metros quadrados, com ar-condicionado, com água quente, de boiler e conforto, né? A gente não economiza na energia, né?
3: Então, senhores, procura a Confortec que dá, eu quero fazer nessa linha. O que o Silvio vem falando, cada caso é um caso que tem a sua realidade. Mas isso é um exemplo prático que dá para diminuir para menos de R$200 a conta de energia numa residência com carro elétrico também.
4: Exatamente. A minha satisfação é muito grande porque morando na cidade, o custo normalmente tende a subir. E tem soluções para você manter o custo fixo baixo. Né? O investimento não foi muito alto, de investir em torno de R$30 mil. Para ter essa solução completa.
3: Você pagou em quanto tempo?
4: Ah, se paga em questão de 3 anos, paga todo o investimento.
3: Vamos partir para os carros, veículos elétricos, embora a pessoa, os ouvintes, se tiver qualquer dúvida, a gente já repassando para o Ademar e para o Cícero. Que a gente pega aqui veículos elétricos, que é a eletrificação veicular e por que esse tema está em alta? Quais são as principais vantagens de um veículo elétrico? Carros elétricos realmente são mais sustentáveis? Infraestrutura de recarga no Brasil já é suficiente? Tem muito assunto aí. Eu vou repetir o que falava no dia a dia dos senhores. O que que nós, a população, tem de dúvida principal com o veículo elétrico?
4: A principal dúvida é a vida útil do carro elétrico. O pessoal ainda não se convenceu que o carro elétrico ele é seguro, que ele é durável, e a preocupação é que o bloco de baterias do carro é em torno de 70% do valor do veículo. Porém, a garantia que o fabricante me dá da bateria é de 6 mil ciclos, então eu tenho uma vida útil de 14 anos na bateria de garantia, né? E se eu comparar a durabilidade do carro, outro dia eu fiz a revisão na agência, tinha presente no momento um Uber que anda todos os dias com 215 mil quilômetros. E um carro a combustão, duvido chegar a 215 mil quilômetros na vida dele. Então, mesmo assim, com 215 mil quilômetros, o carro estava perfeito, né, rodando todos os dias. Então, a qualidade do carro elétrico é muito boa. Pode confiar que vale a pena.
3: Vou jogando aqui, por exemplo. Híbrido é a saída para a nossa realidade aqui ou depende do dia a dia da pessoa? Quem anda muito no centro, na cidade, quem viaja para Caxias, para Bento, para Porto Alegre toda semana, o que se recomenda? Cícero, tem alguma diferença?
6: O híbrido seria ter vantagem para quem tem viagens mais longas. Se nós.
3: Por quê?
6: Por causa da autonomia. Né? As baterias hoje dos veículos elétricos, elas chegam na casa dos 300, 400 quilômetros de autonomia, né? Já o híbrido, ele te possibilita economizar. Sim. Com o motor elétrico, né? E no momento que não tiver mais carga na bateria, você tem um motor a combustão para te levar até o seu destino sem problema nenhum. Você pode rodar somente com gasolina no caso do híbrido, mas 90% dos casos, assim, dá para se dizer que um carro elétrico supre muito bem as necessidades. Ah, eu preciso ir a Porto Alegre. não tem problema, você vai e volta tranquilamente. Precisa ir a Caxias toda hora. Tanto é que nós temos vários casos aí de motoristas de Uber que estão dirigindo carro elétrico o dia inteiro, né? Então, o carro elétrico para pequenas distâncias, pequenas, médias distâncias, ele é muito viável mesmo.
4: Eu diria assim, Rogério, o carro elétrico, 100% elétrico, tende a ser o segundo carro da família. O carro de viagem longa tende a ser, precisa ser um carro que tem autonomia maior, um híbrido ou uma
6: combustão. Por enquanto, né? Porque as baterias também estão evoluindo bastante, né? Já temos ali alguns casos, de fabricantes chineses, principalmente a Changan, estamos falando de baterias ali de alguns modelos de 700 quilômetros. Então, a evolução vai levar também a termos essa nova opção ali também para viagens longas, né?
3: Tá, dúvida sobre manutenção tem ainda? Se tem essa preocupação?
6: Bom, manutenção é outra vantagem do carro elétrico, né?
4: É. Se você olhar para o carro a combustão, você tem em torno de 780 itens móveis movimentando dentro do carro a combustão. No carro elétrico, você tem em torno de 80 equipamentos móveis. Então, a redução significativa de possibilidades de defeitos. Então, por isso que tende a ser muito mais vantajoso e menos manutenção no carro elétrico.
6: Basicamente, o que precisa nas manutenções periódicas de um veículo elétrico? Freio, tanto quanto o carro convencional. E fluido de refrigeração da bateria.
4: Suspensão.
6: É, e suspensão, eventualmente, que se der problema, né? Porque não é um item de manutenção periódica, né?
3: Deixa eu fazer uma pergunta em cima disso aqui, o Augusto. O sistema híbrido de um automóvel, eu posso ligar ele na casa e ter o sistema na casa automaticamente para o sistema híbrido do automóvel? Não sei se deu para entender aqui.
4: Sim, eu entendi a pergunta. Nossos carros que temos disponível hoje ainda não tem essa função, mas está chegando a nova série de veículos com a possibilidade de você transformar teu carro como uma bateria da casa.
6: Isso não está regulamentado ainda no Brasil, né? Não existe norma para isso. Isso aí precisa de alguma instalação própria para isso, né? Que as normativas brasileiras ainda não comportam, viu, né? Mas então, tecnicamente é possível.
3: Cícero e Ademar, uma pergunta necessária e vocês vão explicar direitinho para a gente, porque tem muita coisa que a gente, repito, a gente que é leiga mistura as coisas. A questão de carregamento para abastecer aqui, entre aspas, aí, o carro elétrico. Carregamento em condomínio, que muita gente no condomínio tem um, dois, três que já tem, quem não tem, os perigos que tem. A questão, digamos, é uma pergunta para quem é do meio, é fácil, mas digamos para quem não é. Qualquer tomada dá para a gente colocar para carregar as baterias dos carros? Carregamento, o que vocês têm de informação?
6: Rogério, não. Nós sempre dizemos assim: um circuito de instalação de um veículo elétrico não é igual ao de um chuveiro elétrico. E nós temos visto isso muito nos nossos projetos e mesmo instalações residenciais que já têm carregadores veiculares. Existem normas específicas para isso, normas de segurança e normas elétricas para esse tipo de aplicação. Não pode ser qualquer tomada, tem que ser um circuito específico para essa aplicação, para que nós tenhamos segurança na hora do carregamento e proteção para o usuário, para o bem e para o próprio imóvel que está ali ao seu redor. E a dúvida que o pessoal sempre pergunta: existe risco de incêndio?
3: Sim.
6: Seguindo as normas específicas para carregamento veicular, o risco é mínimo. Hoje em dia, a própria bateria do veículo elétrico não são as baterias que nós estamos falando, de baterias de 5, 6 anos atrás. Elas são muito mais modernas. Elas também são, muito mais seguras, tanto para o seu carregamento quanto para a sua operação.
3: Para quem está nos ouvindo, pretende, já está namorando, vai comprar um carro elétrico em seguida, não tem um sistema em casa ou no prédio ou no condomínio que ele mora, o que deve ser feito?
6: Olha, a primeira coisa que a gente recomenda que se faça é um estudo do que a gente chama de estudo de demanda. Saber qual é a carga disponível que o condomínio tem para alocar esse tipo de carga. Muitas vezes a gente faz já uma solicitação de aumento junto à concessionária para atender a esse tipo de instalação e atender essa máquina aí para carregar o veículo elétrico, né? Posteriormente, é feito então um projeto específico para isso, obedecendo às normas brasileiras, né? Específicas para o carregamento do veículo elétrico, e colocamos todos os dispositivos de proteção em conformidade com algumas regras de corpos de bombeiros, né? E as normas de instalações elétricas do Brasil, né?
3: A Confortec faz isso?
4: Sim, temos essa nova proposta aí, junto com o professor Cícero, de atender as demandas de carregamento veicular, pequena potência e grande potência, e também o sistema de armazenamento.
3: Vou deixar claro, por exemplo, quem

0: onde a gente teve que fazer um sistema de gestão de carga para comportar esses 30 carregadores, né? Então, é bastante factível, não é algo que onere muito o condomínio e, além de tudo, nos fins, ele valoriza também o imóvel, de certa forma, né?
1: Um detalhe também importante, para quem tem, para misturar os assuntos, quem tem a fotovoltaica em casa com carro elétrico?
2: É custo zero, né? Você não tem custo de abastecimento e a ideia do carro elétrico, então, encaixa perfeitamente para quem tem a própria geração de energia.
1: Tá, perguntas aqui que já foram faladas, mas só para a gente bater na tecla. Existe risco de sobrecarga na rede elétrica com mais carros elétricos?
0: Na rede elétrica do condomínio ou na rede elétrica como um todo? Na rede elétrica de distribuição?
1: No condomínio, por exemplo.
0: Não, porque é feito um estudo de carga. Tá? Então nós não colocamos sem que haja uma segurança de fornecimento. Né? Esse risco não existe. E para o sistema de distribuição do Brasil, não existe esse risco ainda, porque apesar dos 800 mil veículos rodando no Brasil, a demanda ainda é relativamente baixa para esse tipo de para que põe em risco o sistema elétrico, né? E o nosso sistema elétrico é bastante seguro.
1: Claro que ninguém vai fazer, ainda mais condomínios, fazer por conta, enfim, ou pegar gente que não é conhecida. A questão, para deixar claro, ela não vai sobrecarregar um prédio inteiro, um condomínio inteiro.
0: Não. É bastante seguro. Com relação, existem várias maneiras de se fazer isso. Em termos de uma coisa que o pessoal sempre pergunta: vai aumentar a conta de energia do condomínio e eu vou estar pagando porque eu não tenho veículo elétrico? Não. O condomínio pode colocar, como pessoa jurídica, pode colocar para os seus moradores, e aí existem maneiras de se cobrar isso, como os próprios carregadores existem o que a gente chama de billing próprio, né? Então, com um cartãozinho, a pessoa vai lá e habilita o carregamento e vai na fatura dele, vai no seu condomínio, né? Ou no caso de individualizar as instalações por unidade consumidora, para por apartamento, por exemplo, né? Existe maneira de se fazer isso somente para aquele apartamento, que recaia o aumento do consumo só naquele apartamento onde existe o veículo elétrico. Isso é bem, bem tranquilo de ser feito.
1: Como é que funciona hoje, nesses tempos que vocês têm feito aí? Os condomínios têm feito geral aí ou está dividindo?
0: Os maiores, que tem mais carregadores na sua área comum, né? Muitas vezes, eles optam por tarifar o carregamento, né? Por um preço ajustado entre os condôminos, enfim. Então, cada um tem um tipo, uma espécie de um cartãozinho de crédito, chega no carregador e habilita o carregamento do seu veículo. E outros que são menos, tem menos veículos, né? Eles optam por individualizar.
1: Quanto tempo leva, em média, para carregar um carro elétrico? E, em seguida, o carregamento rápido pode prejudicar a bateria do veículo?
0: Sim. Se a opção for sempre por carregamento rápido, que a gente chama de corrente contínua, né? Ele tende a ser mais... ele reduzir a vida útil da bateria, se ele for feito continuamente, né? Carregamento rápido, nós estamos falando ali de 20, 40 minutos para uma carga completa de um carro, saindo lá dos seus 15% de carga para os 100% de carga. Tem essa vantagem. Geralmente não é colocada em residências e nem em condomínios, né? Carregamentos mais lentos, né, que são chamados, que a gente chama de wall box, que variam, são menos potentes, eles podem demorar ali de 4 horas a 6 horas para fazer uma carga completa no veículo, mas em termos de vida útil para a bateria, ela é bem melhor.
1: O que você recomenda, hein, para ter uma vida útil mais longa?
0: Que cada
3: proprietário de um veículo elétrico tenha

0: o seu próprio wallbox da sua residência. O wallbox é o próprio, vamos dizer assim, é o carregador veicular, né? E que ele seja de uma potência adequada pro seu nível de aplicação, né? Ele pode deixar a noite inteira o carro carregando, não precisa ser um equipamento com uma potência muito grande, né? Então,
1: o senhor falou só um detalhe, quem pega de repente a carga rápida, corre o risco de ter uma vida útil.
0: É, isso não é uma coisa imediata, isso, tá. Eu estou fazendo isso todo dia carregando com carregadores rápidos. Ele
1: reduz... O ideal é, digamos, deixar umas 4, 5 horas, é isso? Se tá numa carga baixa de 15, 16, até 100%.
0: Desculpa, não entendi sobre
1: isso. Digamos assim, o ideal é carregar, digamos, quando tiver uma carga baixa.
0: Quando a gente nunca deixa uma bateria chegar a zero, né? Então, chegou nos 10, 15, 20%, bota para carregar até no mínimo 80%, 100%, você vai ter uma vida útil dessa bateria aí a bastante longa.
1: Outra pergunta aqui também que já foi comentado em programas passados, mas hoje é importante esclarecer. Quais são os principais desafios para expandir a rede de recarga no país? O assunto é BESS, a pronúncia?
0: BESS seria o armazenamento de energia.
1: Que vem a ser o BESS?
0: Né? O BESS é um sistema de armazenamento de energia por bateria.
2: De grande porte.
0: De grande porte. Né?
1: Tem alguma dúvida aqui? Quais são os principais desafios para expandir a rede de recarga no país no assunto, no caso, BESS?
0: Né? Olha, o sistema de bateria, ele tem uma vantagem de que, além da qualidade de energia, né? E ele fornecer uma carga constante, né? E com garantia de confiabilidade. Se ela for associada com uma fonte renovável de energia, como a solar, você tem também a vantagem muito grande do custo de energia. Agora, os desafios de armazenamento para a rede, nós temos com essas tecnologias novas de armazenamento, hoje eu acredito que em breve nós teremos sistemas de grande porte segurando grandes cargas da rede pública, o que vem respondendo a essa pergunta de que a gente vai ter sim uma segurança energética aumentada e uma confiabilidade do sistema de distribuição, reduzindo falhas, reduzindo quedas de tensão, reduzindo intermitências da rede, né? Com o uso de baterias. E aí vai se beneficiar com isso, obviamente, quem tiver, por exemplo, veículos elétricos, onde, por conseguinte, né? Por consequência, nós vamos ter também mais carregadores veiculares disponíveis na rua para os usuários.
1: Realidade hoje, reta final de julho de 2026, como é que está a realidade aqui na nossa região, aqui na Serra Gaúcha?
0: Em termos de carregador veicular?
1: Exato.
0: Olha, nós temos ainda bastante esparso soluções de carregamento veicular. Vemos um ponto aqui, um ponto ali, né? Mas se o usuário depender de pegar a estrada, muitas vezes ele vai encontrar uma dificuldade de encontrar algum carregador no seu trajeto, né? Ainda nós estamos muito abaixo do necessário, né? Em termos de carregamento
1: veicular. Em relação à frota que vem aumentando aqui na região, estamos ainda carente.
0: Ainda carente, e com o tempo acredito que isso vai melhorar, não só aqui na região, como no Brasil como um todo, né?
1: O Cláudio Meneghel, que é presidente do Simplá, Sindicato da Indústria do Plástico, bom dia. Sobre a eletrificação dos automóveis, tudo de bom, muitas vantagens que o pessoal está falando aí. É sim um caminho sem volta, porém, tem um outro lado da história. A indústria de autopeças, que é muito forte aqui na Serra Gaúcha, está sendo seriamente afetada. Concorda com o Cláudio?
0: Sim, isso já é um problema, porque o que nós estamos vendo é uma inundação, principalmente das marcas chinesas, e esses veículos, eles são subsidiados pelo próprio governo chinês a invadir o Brasil, né? Olha, esperamos que nós tenhamos uma defesa da nossa indústria nacional, porque isto é imprescindível. O setor de autopeças e metal mecânico no Brasil, ela é uma grande empregadora e uma grande geradora de riquezas. E como tal, acredito que tem que ter um peso na decisão de poder fomentar políticas que defendam a nossa indústria nacional. Hoje, para você ter uma ideia, nem, no caso dos carros da BYD, que são montados lá na Bahia, nem o ar do pneu é brasileiro. O pneu já vem cheio da própria China, né? Isso, claro, tem um impacto profundo nas cadeias produtivas de autopeças no Brasil, né? E esperamos que breve tenhamos políticas que não aumentem o preço para o consumidor final, mas que beneficiem com incentivos a indústria brasileira, tal qual tem incentivos os veículos elétricos importados.
1: Já falaram, mas vamos repetir aqui a pergunta que chega. O carro elétrico vale a pena financeiramente?
0: Eu acho que o Ademar pode responder com mais que eu.
2: Acho que já respondemos essa pergunta, né? Se você olhar o custo do carro elétrico, ele está sendo viável. Por exemplo, comparando o custo de um carro a combustão no mesmo nível de qualidade, o custo na concessionária praticamente é o mesmo. Porém, se tu leva um carro para casa elétrico, ele não te custa hoje IPVA, não paga combustível, se você tem a geração própria, enquanto que você tem no carro a combustão, custo de IPVA, tem combustível.
0: Até a partir do ano que vem vai ser para 1%, né?
2: Então vai ser acho que é uma entrada programada aí de tributos, né? Mas por enquanto
0: operacionalmente não tem como discutir, né?
2: Em termos de tecnologia embarcada, o carro elétrico dá um show no carro combustível.
0: Não, e mesmo de andar mesmo, né? A economia dele é... Só a título de curiosidade, vamos pegar um carro pequeno, um carro elétrico pequeno, que tem, para cada quilowatt-hora armazenado na bateria, ele roda ali 5, 7 quilômetros. Quanto que é o preço da concessionária? 1,20? Do quilowatt-hora da concessionária?
2: Sim, 1,17.
0: 1,17, tá. 1,17. Vamos fazer uma média de 14 quilômetros, 10 a 14 quilômetros por quilowatt-hora. Nós estamos falando ali de R$3, né? Pouco menos isso, 2 e alguma coisa. Quanto que para rodar o mesmo quilômetro, 10 ou 15 quilômetros de um carro, num veículo convencional, nós gastamos R$6,50.
2: Então, olhando, né? Pelo carregamento, né? Você para andar 1.000 quilômetros, você carrega 3 cargas de baterias, no meu carro, por exemplo. E para carregar esse carro, na rua, eu gastaria R$2 por quilowatt, então R$200 de combustível, de eletricidade. Se eu for pro lado da combustão, eu vou gastar 100 litros de gasolina. Então, eu gastaria R$600 para andar a mesma quantidade de quilômetros.
1: Mas, qual é o que carro que o senhor tem?
2: Eu tenho um BYD Dolphin Mini.
1: Há quanto tempo?
2: Há 2 anos.
1: Sem incomodar?
2: Sem nenhuma intervenção mecânica.
1: E o senhor anda pra caramba com ele, né?
2: Andamos bastante. Cidade, interior, tá sempre em movimento.
1: Gente, por causa do tempo aqui, 9h27, depois a gente fecha. Eu só deixo o pessoal que está na fila de espera, eu sempre digo aqui, que tem perguntas que voltam à primeira parte, a questão de residências. Bem rapidinho. O Alexandre parabeniza a Confortec, ele pergunta assim: tenho uma chácara, posso instalar placas de geração de energia na chácara e colocar residência na área urbana como dependente dessa energia? Uma residência em Farroupilha, outra em Caxias. Parabéns, Confortec. Já foi respondido, mas que frisa.
2: A partir de outubro de 2023, essa possibilidade não tem mais. Então, a gente não consegue mais gerar e compensar em outro endereço. Então, somente geração e consumo no mesmo endereço.
1: No caso, só para repetir também, para quem pegou na corrida, para quem já tem, no caso, antes de 2023, direito adquirido, isso vai poder abastecer aonde estiver.
2: Isso, consegue ainda incluir outras faturas.
0: Mas não pode aumentar a geração, né? É o que está ali. É o que tinha em outubro de 23. Eu já tinha antes e eu quero aumentar. Não, é o que estava ali.
1: A Mari Cavalete parabeniza os senhores e diz: tenho as placas em há vários anos. Agora, minha conta de energia voltou ao normal. Mês passado, paguei R$1.000. Era 300. O que pode ter acontecido?
2: Essa é uma questão muito comum nesse momento, até setembro. A gente vai ter muitas questões igual da Mari. Por que que acontece isso aí? Normalmente, a geração de créditos, no período de acumulação de créditos, não foi suficiente. Teve um consumo de energia na época de formação de créditos, além daquilo que foi dimensionado no projeto. E chega no inverno, não tem os créditos acumulados, e então o equipamento vai buscar a energia na rede. E por isso que ele cobra o valor cheio da rede. Então a solução para esse tipo de cliente tem duas: ou aumentar a geração ou reduzir o consumo. Mas reduzir o consumo é praticamente inviável. Então o lado da geração é o caminho.
1: Aqui é Neuza Forner, é um pouquinho extenso aqui, Neuza, vou dar uma resumida. Neuza Forner está ouvindo a gente em Caxias, em Galópolis. O pessoal que está perguntando também, a Confortec atende região, estado inteiro?
2: No ramo de energia solar residencial é região da Serra, né? E no ramo de carregamento e armazenamento, então é
1: geral.
0: Geral.
1: Deixa um toquezinho aqui, o que a Neuza pergunta? Neuza Alves Forner, Galópolis, Caxias. Todo esse projeto de energia solar, ela depende 100% da rede da RGE ou outras concessionárias? Tem várias perguntas aqui.
2: Qualquer concessionária tem o mesmo formato de ingresso, né?
0: Seguem as mesmas regras.
1: Como fica essas empresas, RGE e outras, que dão a rede para esse sistema de energia solar? Se 90% dos consumidores optaram por esse tipo de energia, se 90% dos consumidores optarem por esse tipo de energia, essas empresas, RGE e outras, deixariam de arrecadar taxas de energia desses consumidores? Como essas empresas vão sobreviver sem arrecadação?
0: Sim. Na nossa conta de luz, né, existem duas parcelas principais. A primeira delas diz respeito à energia consumida, ao quilowatt-hora consumido na nossa residência. Quando eu ligo uma lâmpada, eu ligo o chuveiro, né, o contador vai começar a medir lá o que a gente usou de energia da concessionária. Aí é um valor especificado, né? É um valor lá que o 1,17 agora, 1,18 depois do aumento. A outra parcela diz respeito à conexão. Então, todo cliente de uma concessionária no Brasil, ele também paga o que a gente chama de tarifa básica. Se a residência ou a unidade consumidora ficar fechada por 30 dias, sem consumir nada, ela vai ter aquele custo da conexão, da tarifa básica. Isso, a energia solar ou qualquer outra, se está conectado na concessionária, na rede pública, ele vai pagar essa tarifa sempre. Então, a concessionária vive disso, na verdade, porque essa é a tarifa de conexão, é que paga o investimento que a concessionária fez para fornecer energia elétrica até aquele ponto daquela residência ou naquela localidade. E isso acontece de forma semelhante para empresas de todos os portes também, né? Então são duas coisas diferentes, energia e tarifa de conexão.
1: Só para valorizar aqui a pergunta da Neuza, que a Neuza está preocupada, ela faz uma comparação que pouca gente fala. É questão, até ela compara com as empresas de telefonia, com as mudanças que ocorreram e muitas acabaram falindo. Mas aí outro papo. Gente, passei da hora aqui, 9h32. Cícero, o que é que faltou depois do Ademar? Completa aí porque o programa rende pra caramba, o assunto é necessário, por favor.
0: Olha, opções. O mundo está passando uma transformação, que a gente chama de transição energética, né? A energia vai se tornar cada vez mais cara, tanto no Brasil quanto no mundo, por várias questões que nós podemos discutir em outra data apropriada. Mas existem soluções que podem baratear, né? Quando eu falo de energia, eu não estou falando somente de energia elétrica, eu estou falando mesmo de combustíveis mesmo. Combustíveis, energia em geral. Soluções tecnológicas existem. Nós não podemos hoje ficar dependentes ou confiar, seja ele na nossa residência ou no nosso negócio, exclusivamente da rede pública ou de um preço competitivo de combustíveis. Nós temos sempre que procurar buscar soluções que venham ao encontro tanto da economicidade quanto do desempenho e das questões ambientais. E isso, né, cabe a cada momento e a cada indivíduo escolher o momento em que deve procurar isso aí. Mas soluções existem e nós aqui da Confortec, quanto em energia, estamos à disposição para oferecer essas soluções e fazer os estudos que os clientes solicitarem.
1: Ademar, fecha, por favor.
2: Então, eu diria assim, que hoje está no momento da gestão de energia. Não é mais só gerar. É gerar, armazenar e consumir. Então, soluções tecnológicas, todo dia tem uma nova, mais eficiente, com armazenamento, sem armazenamento. Então, cada caso é um caso e a gente está à disposição dos clientes para levar a melhor solução para cada situação.
1: Senhores, muito obrigado.
0: Nós é que agradecemos.
1: Ficou muito tempo, muito assunto ainda pendente, que vai provocar uma próxima entrevista. Eu só quero salientar e parabenizar a Confortec, porque a gente tem esse talento todo, a bagagem que vocês têm de décadas de trabalho aí, à disposição para Farroupilha, para Serra Gaúcha, os veículos aí que chegaram agora elétricos também. Só uma perguntinha aqui. As bicicletas também, que estão virando uma moda também, até vale a propaganda, a Haldei está com promoção aí de financiar por mais de 20 vezes as bicicletas, aí é mais fácil carregar, né?
0: Ela é um pouco mais simples, mas elas também exigem um cuidado na hora da instalação.
1: Vale a pena, que não é só vamos colocar.
0: Não, ela não pode ser usada numa tomada convencional por várias questões de risco.
1: O detalhe aqui, Ademar, o pessoal quiser mais informações, quiser agora mandar alguma pergunta, enviar uma pergunta pro Ademar, pro Cícero, manda, grava aí na voz ou envia a mensagem 981121637, o site com todas as informações, confortec.com.br. Ademar, muito obrigado aqui, Cícero,
2: muito obrigado. Rogério.
0: Obrigado, Rogério.
1: Semana que vem, sábado que vem, volta aqui o Espaço Livre, muito obrigado, restaurante Mangines, Faxec, corretora de seguros e Oral Unique. Pessoal, pode assistir o programa, vai estar disponível no YouTube, já está aí no Facebook, também no aplicativo da Espaço FM e no site. 9:35, JG no Shopping, bom dia.
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3: É verdade, vamos juntos a partir de agora até o meio-dia, hoje sábado, tempo bom, céu azul, sol brilhando, temperatura em 14 graus, hoje 25 de julho, hoje dia do colono, dia da imigração alemã, hoje também é dia internacional do bem-estar judicial, dia do motorista, hoje também é dia da mulher negra, latina e caribenha, é isso mesmo. E hoje também é dia do caminhoneiro. Falando em caminhoneiro, no Brasil, o dia do caminhoneiro é comemorado em 3 datas diferentes ao longo do ano, devido a marcos legais e tradições culturais. Você sabia? 25 de julho é a data mais popular e tradicional entre os profissionais, celebrada junto com o dia do motorista e o dia de São Cristóvão, né? Que é o santo padroeiro dos motoristas e viajantes. Outro dia, 16 de setembro, dia nacional do caminhoneiro, oficializado em âmbito federal pela lei número 11.927/2009. E 30 de junho, 30 de junho, data comemorativa instituída no estado de São Paulo pela lei estadual número 5.487/1986, mas que acabou ganhando repercussão simbólica em várias regiões do país. Dia do caminhoneiro, abrindo shopping, homenagem então a vocês, caminhoneiros e motoristas.

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1: 9:57, caminhoneiro na primeira e Sultans of Swing, que é os Sultões do Ritmo, com Dire Straits na segunda.
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1: Muito bem, tempo bom, céu azul, sol brilhando aqui no centro, viu, Adriana Bielak? Um beijo para você, bom fim de semana para toda a turma aí e obrigado pela audiência. Ela diz o seguinte: bom dia, JG, corrige aí, a fábrica de serração está ligada, cinquentenário já está fechando. Aqui em Farroupilha é o seguinte, depende do bairro, né? Da localidade que você está, pode ter sol, pode ter serração, pode ter chuvisco. Aqui pode tudo. 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Muito bem, vamos falar do tempo. Ah, lembrando você que hoje tem a participação da doutora Rúbia Colombo. Atenção, meu amigo, você, meu amigo, minha amiga, você que quer emagrecer, precisa emagrecer. Olha, a doutora Rúbia Colombo da Nato Farma tem uma dica bacana para você. Você que está me ouvindo em qualquer lugar aqui da Serra Gaúcha, Rio Grande do Sul, onde você está ouvindo a Espaço, tá? 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É você que precisa emagrecer de uma maneira saudável, tá? Como se fosse uma lipo natural, é uma lipoaspiração. A partir do segundo dia, você já começará a eliminar peso. E é muito importante salientar que o peso não irá voltar. E todos podem fazer, tá? Esse protocolo. Crianças, adultos, mulheres em período de menopausa e homens também, para eliminar aquela saliência na barriga, tá? Tratamento também elimina a gordura no fígado. O tratamento é garantido, natural e sem contraindicação alguma. Repito, já imaginou perder de 6 a 15 quilos ao mês? 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Daqui a pouquinho tem uma participação da doutora Rúbia. Você que quer emagrecer de uma maneira saudável e, né, já você, meu amigo, minha amiga, né, ficar naquela forma pro verão, que logo tá chegando aí, né? O tempo passa rapidinho. Protocolo funciona, tá? Não é milagre, não. É um protocolo. Bom, agora vamos falar do tempo. Diz o seguinte: chuva da trégua e sábado será de sol entre nuvens no Rio Grande do Sul. Temperatura ficará pouco acima dos 20 graus na maior parte das cidades gaúchas, mas a Metsu Meteorologia emitiu um alerta para novo período de chuva volumosa no Rio Grande do Sul. Ô, São Pedro, alô, São Pedro, entre o fim de julho, entre o fim deste mês e o início de agosto. A instabilidade começa a retornar neste fim de semana, mas os maiores volumes são esperados na próxima semana, em dois episódios distintos. O primeiro entre segunda e quarta-feira, e o segundo que se inicia no final da semana, sobretudo a partir de sexta e sábado. A soma desses eventos poderá resultar em acumulados elevados de chuva em várias regiões do estado do Rio Grande do Sul. Máximas hoje, Porto Alegre, a capital de Los Gaúchos e Caxias do Sul, 22. Capão e Torres, 21. Cruz Alta, 21. Santa Rosa, 21. Uruguaiana, 21. Bagé, 19. Na máxima, Chuí, 19. Também Vacaria, 20. Passo Fundo, 21. Aqui para Farroupilha, hoje a máxima 21 graus também, não teremos chuva. Amanhã para Farroupilha, sol com muitas nuvens e períodos de céu nublado. Noite com pancadas de chuva, mas é pouca coisa, 2,5 milímetros, 12 na mínima e 22 na máxima, temperaturas que servem como referência. E na segunda-feira, lá no dia 27, 15 graus na mínima e 22 na máxima. Sol com muitas nuvens, poderemos ter pancadas de chuva à tarde e à noite, mas também é pouca coisa, tá? Um milímetro e pouco. Na terça-feira, dia 28, sol com algumas nuvens, chove rápido durante o dia e à noite, mas a quantidade é elevada, 20 milímetros, elevada entre aspas, né? 17 na mínima e 20 na máxima. Quarta-feira, dia 29, 14 na mínima, 20 na máxima. Poderemos ter pancadas de chuva? Não, lá na quarta-feira, chuva forte de manhã e aberturas de sol à tarde, com pancadas de chuva. À noite será chuvosa. 30, quase 40 milímetros de chuva na quarta-feira. Na quinta, na sexta, não teremos chuva, 12 na mínima, 16 na máxima. E na sexta-feira que vem, então, 12 na mínima e 22 na máxima, fechando o mês de julho, July. Sexta-feira, dia de sol, algumas nuvens e névoa ao amanhecer, noite com pancadas. Não, não teremos pancadas, a noite será com poucas nuvens. Então, nada de chuva, nem na quinta e nem na sexta que vem, nada de piova ou niente de piova. No dia primeiro, que será no sábado, dia primeiro de agosto, o mês do bom gosto, sol com muitas nuvens e períodos de céu nublado, noite, aí poderemos ter pancadas de chuva lá no sábado, 4,1 milímetros, 16 graus na mínima e 27 na máxima. Tá bom até aí, né? 10:05.
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1: 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Primeiros signos chegando no horóscopo 100.9. Previsões para este sabadaço. 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
1: Alô, você que nasceu sob o signo de Áries, aproveite o sábado para curtir programas culturais e atividades ao ar livre. Viajar será a ótima opção, com momentos revitalizantes. Ô, louco, junto à natureza, é revitalizantes, tá? O clima ficará divertido com os filhos ou com o par. Embarque em uma aventura diferente e descubra lugares inspiradores Áries. Uma proposta de parceria de trabalho poderá chegar mesmo nas férias. Amor em alta. Agora, previsões para você de Touro. Olha, o sábado pedirá privacidade e conexão com os sentimentos mais profundos. Bom momento para trocar confidências com o par, planejar as mudanças desejadas e cultivar a paz interior. Com as emoções equilibradas, você poderá pensar no futuro, numa mudança de carreira ou até de casa, viu, Touro? Os negócios seguirão em fase positiva, prazer em alta. Agora, previsões para você de Gêmeos. Aproveite o sábado para embarcar em um clima romântico e curtir momentos deliciosos no amor. Valerá conversar com amigos, circular, descobrir novidades e checar dicas de lançamentos. Com Marte em seu signo, partir para a ação trará resultados. A atividade física será excelente opção para diminuir a ansiedade, tá, Gêmeos? Ansiedade. Receba pessoas queridas. Previsões agora para você de Câncer. O sábado será bastante produtivo, viu, Câncer? Aproveite para resolver assuntos práticos, cuidar da saúde, fazer atividades corporais e investir na imagem. É, na imagem profissional. Momento de pensar a longo prazo e investir no future, é, investir no futuro. As finanças melhorarão. Fique de olho em uma oportunidade profissional, tá, Câncer? Palavras doces e carinhosas trarão intensidade no amor, porque love's in air, o amor está no ar. Daqui a pouquinho tem previsões para Leão, Virgem, Libra e Escorpião. E agora chegando para você, por aqui, Michael.

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1: África, Michael Jackson, Billie Jean. Já te chamo, Luiz Carlos Miller, com Espaço Móvel, direto do Largo Carlos Fetter. Hoje tem votação popular. Segura aí, tá, Miller? 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

0: 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Rápido intervalo, na volta, mais quatro signos no horóscopo 100.9. Voltarei em 1 minuto e 9 segundos.
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0: Bom sábado para você, obrigado pela audiência, pelo carinho. 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
0: 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Muito bem, vamos com mais quatro signos do horóscopo 100.9. Alô, Leão, Virgem, Libra e Escorpião. Aguenta mais um pouquinho aí, Luiz Carlos Miller. Olha, o sábado será gostoso na companhia dos filhos ou do par e em programas que enriqueçam a bagagem cultural, tá, Leão? O dia trará abertura a experiências, novas amizades e contato com pessoas queridas de longe. Sol e Júpiter em seu signo trarão muita energia extra. Canalize para os projetos criativos e para o planejamento de viagens, tá, Leão? Previsões agora para você de Virgem: programe um sábado tranquilo, reúna a família, descanse e curta momentos deliciosos no sossego do lar. Hora de recarregar as baterias e estabilizar a vida. Mensagens e amigos serão motivadoras. Bom momento para recriar o futuro, mudar o plano de carreira ou avaliar uma proposta que abrirá um caminho diferente. Poder de atração em alta, viu, Virgem? Previsões agora para você de Libra. O sábado trará muitas novidades. As comunicações estarão a mil. Conversas com amigos abrirão a cabeça para outros temas e novas motivações. Aposte em uma abertura social maior. Boas relações chegarão para somar. A prática de uma nova filosofia contribuirá com a saúde e o bem-estar, viu, Libra? Aposte em uma programação calma hoje. Agora, previsões para você de Escorpião. Boa notícia na área financeira, Escorpião. É, boa notícia na área financeira dará mais tranquilidade. Aproveite o sábado para programar compras, acertar as contas e decidir novos investimentos. A fase trará propostas muito positivas na área profissional e financeira. A vida social ficará mais gostosa, com novas amizades e convites de eventos. Sucesso e visibilidade pela frente, Escorpião. Daqui a pouquinho tem previsões para Sagitário, Capricórnio, Aquário e Peixes. Olha, já pintou serração aqui na área central. Você que está me ouvindo aí em algum bairro ou aqui em Farroupilha, em algum distrito, como está o tempo? Aqui há pouco eu dizia: céu azul, sol brilhando, temperatura 14 graus. Agora já pintou serração, neblina, né, em pontos aqui do centro de Farroupilha, e a temperatura baixou um pouquinho, 13 graus aqui na Paulo Broilo, esquina com 13 de maio. Na volta do intervalo, previsões para Sagitário, Capricórnio, Aquário e Peixes. Eu volto em 42 segundos.
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0: Depois dos últimos quatro signos do horóscopo 100.9, eu te chamo com Na Espaço Móvel, tá, Luiz Carlos Miller?
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0: Alô, você que nasceu sob o signo de Sagitário, o sábado trará energia extra e vontade de aventura. Ô, louco, aproveite para sair do roteiro, fazer um passeio diferente ou planejar a próxima viagem. O movimento fará bem ao corpo e à alma, tá, Sagitário? Seu carisma atrairá boas companhias e novas amizades. Solte o riso e contagie quem estiver por perto. Uma conversa animada abrirá possibilidades para o futuro, Sagitário. Agora, previsões para você de Capricórnio. Aproveite o sábado para dormir mais, relaxar e curtir momentos revitalizantes junto à natureza. Fale com pessoas de longe e crie um ambiente acolhedor à sua volta. A troca de confidências com a família e com o par trará serenidade. Aumente a sintonia com a sua força interior e com a sua intuição. Atividades resgatarão seu poder financeiro. Previsões agora para você de Aquário. O sábado será animado na companhia dos amigos e nas atividades em grupo. Os encontros de hoje trarão conhecimentos interessantes. Solte a criatividade, crie projetos e dê abertura a novas relações. Uma abertura social maior favorecerá o trabalho e a vida pessoal. Planos do casamento poderão se concretizar. Associações serão positivas, Aquário. Previsões agora para você de peixes. Visualize o que você quer para o futuro. O sábado trará mais clareza sobre os caminhos a seguir no trabalho. O desafio estará nas relações familiares, que pedirão paciência e uma dose maior de tolerância. Uma atitude generosa abrirá bons acordos com possibilidade de mudança de casa, de cidade ou até de país, viu, peixes? Estabilidade e segurança pela frente. Horóscopo 100.9 no shopping volta segunda-feira neste mesmo horário, tá? Mais ou menos esse horário. Amanhã não tem shopping, amanhã é domingo. 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
0: 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Vamos acionar Espaço Móvel, vamos até o Largo Carlos Fetter, lá está Luiz Carlos Müller com Espaço Móvel. Bom dia, Müller.
6: Bom dia, JG, bom dia, amigos da Espaço FM. JG, eu estou aqui na Feira Livre do Agricultor, onde está acontecendo também, paralelo ao comércio das frutas, verduras, é claro, tudo que tem direito aqui na Feira Livre do Produtor. Estamos com a Cirlei Gardini, ela que é diretora do departamento da Secretaria de Agricultura. Eles estão trabalhando sobre a consulta popular aberta, que inclusive encerra neste domingo, JG. Essa consulta popular que vai possibilitar com que Farroupilha seja contemplada com recursos para uma série de ações, ou seja, para melhorias, inclusive na Praça da Matriz, com o Parque Inclusivo. Cirlei, vocês estão aqui também orientando a população no sentido de fazer com que as pessoas que votem nesse projeto. Bom dia, bem-vindo ao Espaço.
7: Bom dia, Müller. Bom dia, Farroupilha. Sim, nós estamos aqui na Feira Livre do Produtor Rural, auxiliando então aos nossos consumidores, as pessoas que passam aqui por este local nesta manhã, para fazer a consulta popular, que é de extrema relevância para o nosso município. O nosso projeto é o de número 4 da cédula. Então, ele é muito simples de votar. escaneia o QR Code ou entra pelo site ali da consulta popular, acessa ali com o CPF, ele já vai levar para o campo da senha GOV, digitou a senha GOV, ele já vai estar passando para a etapa dos projetos. O nosso é de número 4 da cédula, e é muito importante que a população se conscientize e venha votar, vote aí de suas casas, olhem nos canais da Rádio Espaço, da Prefeitura Municipal de Farroupilha e façam essa votação, porque nós precisamos um número maior, o máximo de votos, para que essa verba venha para o nosso município. Então eu conto com todos vocês, eu, a colega Graciana, a colega Maristela Pessimbride, estaremos hoje aqui na Feira Livre do Produtor Rural até às 11 da manhã, auxiliando-os a recuperar senha para quem tenha certa dificuldade. Estaremos aqui disponível, é só nos procurar, nós estaremos aqui hoje com toda a atenção e carinho, voltado então para essa ação que vai com certeza ser um marco na história de Farroupilha. Agradeço a todos.
6: Sirlei, como você comentou, é muito simples, a pessoa pode fazer até pelo celular essa votação.
7: Pelo celular, pelo seu computador, é bem simples, é só saber o CPF e a senha GOV.
6: A gente percebe que vocês estão, inclusive, entregando folhetos, esses, ou seja, informativos de como fazer a votação. Tem o QR Code, é só acessar.
7: É só acessar. Tem o nosso folderzinho, tu abre a câmera do celular, ele vai escanear o QR Code, ele já leva para a aba de votação. É muito simples, é questão de bota um segundo ou dois, tu já tá com a votação pronta e livre para ir para sua casa, curtir a sua família nesse sábado maravilhoso.
6: E os recursos serão investidos numa praça inclusiva?
7: Na praça inclusiva da Matriz. Nós já temos a praça ali, é uma praça boa, e nós queremos deixar ela ainda melhor para a nossa população, para as nossas crianças, porque essa praça, ela atende aproximadamente 32 municípios que chegam para fazer os seus atendimentos aqui no nosso Hospital São Carlos, e alguns familiares vêm e tem que aguardar, e a maioria do pessoal fica na praça. Então por que não melhorá-la? Não é só para crianças, o adulto também, ele vai gostar de estar num lugar bonito, um lugar acolhido, né? Então, enquanto aguarda o seu familiar no hospital ali.
6: Importante lembrar que essa votação encerra amanhã, no domingo, então é importante que as pessoas façam o quanto antes essa votação.
7: Isso, amanhã às 17 horas encerra a votação, então é importante, de suma importância, o voto de cada um de vocês, porque o voto também não deixa de ser uma inclusão social. Então contamos com o voto de vocês até amanhã às 17 horas, é o último momento dessa votação, e eu acredito em Farroupilha, eu acredito no nosso, na nossa população, e eu acredito que vocês vão nos ajudar, porque Farroupilha merece ganhar esta votação.
6: Quanto mais voto, melhor.
7: Com certeza, por conta de ser, por percentual de eleitores, nós temos 57 mil eleitores, então nós precisaríamos, no mínimo, para ganhar esta eleição, 2.500 votos.
6: Ou seja, então é importante que as pessoas façam a votação, lembrando que encerra no domingo, e claro, votar no item número 4.
7: Isso, nosso projeto é o projeto de número 4, que é o Infância Protegida e Acolhida.
6: Perfeito, JG, são informações que eu trago diretamente aqui da Feira Livre do Produtor, onde está acontecendo esse mutirão, vamos dizer assim, usar esse termo, para que as pessoas votem na consulta popular, para que Farroupilha seja contemplada aí com a praça inclusiva, e lembrando, votem na opção número 4, esse projeto muito importante para Farroupilha. Eu volto com você, JG, depois de ter falado com a Sirlei Gardini, ela que é diretora da Secretaria da Agricultura, que está liderando esse projeto aqui na Feira Livre do Produtor, que vai até às 11 horas, tá bom, JG?
0: Valeu, Luiz Carlos Miller, falando em mutirão, né? Tem mutirão da limpeza no bairro Monte Pascoal. Vai para lá, tá, Miller, mas com calma, que pintou serração, viu? Na abertura do programa, eu falei, né? Tempo bom, céu azul, sol brilhando, né? E o pessoal já mandou por aqui, ó. Bom dia, bom dia, bom dia. Por aqui, nada de sol hoje, né? Alô, Mari Cavalete, um abraço pra você. Olha só, quem mais mandou aqui? A Sandra também. Monte Verde, sol e céu azul, mas a neblina está chegando com vontade. É verdade, não se sabe aqui, né? Qual o local que tem sol ou que tem neblina, mas um abraço para vocês e obrigado pela audiência. Luiz Carlos Miller, vai para lá, vai para lá, vai para lá, mas vai com calma, que tem serração, né? O Luiz Carlos Miller vai lá pro bairro Monte Pascoal. Qual?
4: 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Sol.
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0: Boa notícia é comigo mesmo. Memorando de entendimento cria agenda de pesquisa e inovação em tecnologias de baixo carbono, aproximando indústria e academia e reforçando o protagonismo gaúcho na descarbonização. A BI8 e a Pontifícia Universidade Católica do Rio Grande do Sul, por meio do Instituto do Petróleo e de Recursos Naturais, firmaram um memorando de entendimento que estabelece uma agenda estruturada de cooperação voltada à transição energética e à descarbonização industrial. A iniciativa aproxima a experiência da empresa em soluções energéticas renováveis da capacidade científica e tecnologia de uma das principais instituições brasileiras dedicadas à pesquisa em energia e recursos naturais. O acordo prevê a construção de uma agenda conjunta de pesquisa, desenvolvimento e inovação, além da prestação de serviços tecnológicos especializados e da captação de recursos junto à agência de fomento. A proposta é transformar conhecimento científico em soluções aplicáveis, capazes de apoiar a descarbonização da indústria e ampliar o desenvolvimento de tecnologias de baixa intensidade de carbono, o que é uma boa notícia.
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0: Chegando pra você, Dub Mix. Perigo, depois tem Sam Fender com Olivia Dan.

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1: 10:49, tempo bom, céu azul, sol brilhando, temperatura em 25 graus, isso em Trancoso na Bahia, tá? Isso em Trancoso na Bahia, aqui em Farroupilha, Jesus Cristo, mas mudou o tempo, né? É verdade, estava com um tempo bom, céu azul, sol brilhando, agora a cerração pintou, mandou um recado aqui, alô Lírio José, ele mandou um recado aqui no Whats da Espaço, Flores da Cunha, sol, o que é isso mesmo? É uma coisa que de vez em quando pinta por aqui, né? Neuzinha, bom dia JG, aqui em Antônio Prado não tem sol. É verdade, né? Toma própolis pra gripe. A minha gripe já passou, tá, pessoal? Já passou, só fiquei com a voz anasalada, mas não estou mais gripado. É, faz tempo já, mas agora aos pouquinhos vai melhorando. Estou com saudades da minha voz. Dá um ótimo fim de semana pra você também, viu, Neuzinha? Neuza de Antônio Prado, um abraço pra você. Luiz Carlos Miller está no bairro Monte Pascoal. Alô, Miller, tem mutirão de limpeza. Anel Luiz Carlos Miller.
2: Olá, JG, olá. Mais uma vez com você e com os mais amigos da Espaço vez. FM. JG, eu estou agora aqui no bairro Monte Pascoal com o presidente da Associação de Moradores do bairro, o José de Souza, que está juntamente com uma equipe muito grande de moradores que estão fazendo recolhimento de lixo. Veja só, JG, a conscientização dos moradores aqui do bairro Monte Pascoal, neste mutirão, fazendo uma limpeza nas áreas verdes, nas áreas em que o pessoal acaba jogando lixo às margens da rua. Presidente, uma ação que já é pela terceira vez que está sendo realizado aqui no bairro, e claro, a participação da comunidade tão importante, mas o mais importante é que as pessoas não joguem o lixo de forma errada. Bom dia, bem-vindo ao Espaço.
3: Bom dia, Miro, bom dia, JG. Sim, nós começamos a fazer essa iniciativa aqui com a associação, eu comecei a puxar e o pessoal aderiu bem esse assunto. Então, temos passando aqui nas ruas, dividimos as equipes e temos passando de rua em rua, vamos tentar recolher o máximo possível de resíduos jogados irregular aí. Dá para ver aqui, Miller, a caminhonete já está cheia, só começamos na entrada do bairro ali e já temos uma caminhonete cheia de resíduos jogado no irregular aí.
2: O pessoal precisa ter essa conscientização de não largar o lixo de qualquer forma.
3: É, na verdade, a gente está trabalhando para isso, né, Mineiro? A gente criou o ecoponto ali na associação, para as pessoas virem ali e deixar seus resíduos ali e a gente destinar no destino certo, né? Então, a gente está trabalhando tipo formiguinha, mas é bem complicado lidar com o pessoal, sabe? Conscientizar esse povo aí, sabe?
2: A gente percebe aqui uma série de produtos que foram jogados, descartados de forma regular. A gente vê plástico, a gente vê tábua, a gente vê aqui mangueiras, litros e uma série de itens, Jota, que tem aqui, madeira, caixas, inclusive colchões, sofás. Tudo isso, presidente, vai ser recolhido e depois vai ser colocado onde?
3: Nós vamos recolher, Miller, tudo esse material que nós conseguimos recolher hoje, até as 10 horas, 11 horas por aí, que a gente quer também liberar o pessoal antes do meio-dia. E vamos deixar na associação, na frente da associação. Aí já falei com a Ecofar para eles, a próxima semana, ali, passar e recolher todo esse resíduo que nós coletar hoje.
2: E aí faz o descarte devidamente correto?
3: Sim, daí a empresa Ecofar, que é responsável por esse assunto aí, para os resíduos e tal, né? Eles vão levar para o destino certo. O que é ainda reciclável, a gente bota no ecoponto e vamos classificar e vender, né?
2: Como o senhor comentou, é um trabalho de formiguinha, mas que sirva de inspiração para outros bairros também, presidente.
3: Eu acredito que todos os bairros fizessem essas pequenas ações aí, nós ia ter uma cidade mais limpa, né? E principalmente o meio ambiente, né? Colaborar um pouquinho com essas ações. Eu, infelizmente, não tive apoio nenhum do Secretaria do Meio Ambiente, então estamos fazendo por conta, né?
2: E é claro, essa ação, como o senhor comentou, vai ter uma importância muito grande pelo fato de que o bairro fica limpo, as pessoas começam a ter consciência de que o descarte correto tem que ser no dia certo, existe o recolhimento do entulho, o recolhimento do lixo orgânico, dos resíduos recicláveis.
3: Sim, tudo isso tem, Miller, só que as pessoas não têm a conscientização de separar e botar no dia certo. Eu vejo todos os dias vidro, PET nos lixos orgânicos, né? Então, estou trabalhando aí, estamos trabalhando nós com a equipe da associação para as pessoas se conscientizar, né? Mas é devagarinho, né? Não vai ser de um dia para o outro que vamos conseguir ter um bairro 100% limpo, né?
2: Essa é a terceira edição, com certeza vem mais pela frente, presidente.
3: Sim, a ideia é fazer cada mínimo dois por ano, né? Então, nós fizemos começo do ano, agora em janeiro, e esse já é o terceiro, né? Meio do ano agora. E vamos trabalhar, vamos tentar deixar nosso bairro exemplo de Farroupilha.
2: Perfeito, JG. Olha só que bacana essa atitude dos moradores, mais precisamente aqui liderado pelo presidente da Associação de Moradores do bairro Monte Pascoal, José de Souza. Essa ação que busca aí conscientizar a população a evitar de fazer esse descarte ilegal de resíduos e, claro, como falou o presidente, deixar a cidade cada vez mais limpa, o seu bairro mais limpo. Que essas pessoas que tomem consciência para nós termos aí uma Farroupilha cada vez melhor. Tá bom, JG? Eu volto com você aos estúdios.
1: Valeu, Luiz Carlos Miller, com Espaço Móvel. Na Espaço é assim, aconteceu ou está acontecendo, você fica sabendo. Parabéns, tá, José de Souza, não é fácil não lidar com o povo, viu? Pois é, eu faço o descarte corretamente, coloco direto, né? Nos containers, mas o pessoal mistura, cada um faz a sua parte, tá, pessoal? E não é fácil, tá? Tá escrito ali, pega o container, dá uma olhadinha, tá escrito o que cada container, né? Recebe, tá escrito lá, é só seguir aquilo. Em casa você separa vidro, plástico, o que pode ser reciclado num local, né? E o resto no outro. Mas é muito simples, né? Mas tem gente que complica, que dificulta, é aquela velha história que eu falo, né? Para cada solução, um problema, dois ou mais, ou gente complicada.
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1: Muito bem, 10:57, 10:57. Olha, no cuidado com a voz, é importante prestar atenção na sua respiração. Respirar pelo nariz é sempre mais saudável. Problemas respiratórios, a maioria de fundo alérgico, nos levam a respirar pela boca. Com isso, a garganta fica mais ressecada e fazemos um esforço maior para falar e respirar. Esta é uma dica de Johnny Lantejola e PPA Panho Centro Automotivo. 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
1: 11 horas em ponto. Alô, Gilberto Vaninho, um abraço para você, obrigado pela audiência. Bom dia, JG. Aqui muito sol. Farroupilha é a Londres da Serra. Mandou a foto aqui, mas tá bonito o tempo aí, até ampliei aqui. Puxa vida, né? Aqui tem cerração no bairro, sol no outro, umidade, neblina no outro. Essa é a Londres da Serra, né, Gilberto? Um abraço para você. 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Lia Colchões em Farroupilha e em Bento. 11 horas, 1 minuto, identificando.

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2: 11:04. Bom dia, Enio. Ele mandou o seguinte aqui, ó. Bom dia, tudo bem? Enio Luiz 3, Santa Catarina, tomado de serração. Isso é Farroupilha. É verdade, isso é Farroupilha City.
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2: 11:04:38. 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Paulo Miklos, é preciso saber viver. Depois tem Paula Toller, fixação. E na sequência, nossa homenagem de coração para os aniversariantes de hoje.

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Muito bem, vamos agora prestar nossa homenagem para os aniversariantes de hoje. Oferecimento, que delícia de sabor. Vou deixar a trilha.

Olha, hoje é dia do colono, hoje é dia do motorista, hoje é dia do caminhoneiro, parabéns a todos, tá? Parabéns para quem, antes dos aniversariantes, parabéns para Natanael Giacomini, formatura hoje em engenharia química na UCS de Caxias, parabéns Natanael, sucesso para você, homenagem da esposa Bruna, sogros Celestino e Dilva, cunhados Wagner e Natália, Luiz e Deise, sobrinhos Isabela, Lorenzo e Vicenzo. Parabéns, Natanael Giacomini, formatura hoje em engenharia química pela UCS Caxias. Sucesso para você. Aniversariantes de hoje: Antônio Dobner, Anderson de Souza Miranda e Vitor da Rosa Detone. Homenagem da Troféu Trombini Farroupilha Esporte e Lazer. Sabe como nós, os mais antigos, falávamos no passado? Detone, era Detone, lá del Detone, próprio Vera. Alô, Maurício Ricardo Facchini e Reginaldo Lucas Correa, parabéns da Big Fair. Cleomar dos Santos, homenagem da esposa Lucy, filho Caliel e também da Big Fair. Alô, Martim Donati Finimundi e Miguel Donati Finimundi, homenagem da Acolher Big Fair, parabéns. Alô, Jean Prestes e Marcelo Mioto, homenagem da Objetiva Contabilidade. Alô, Jaqueline Trubian Saqueto, homenagem do movimento de Emaús, tá, Jaqueline? Aldecir Casagrande, homenagem da esposa Denise e da filha Vanessa, tá, Aldecir? Alexandre Lázari, homenagem da esposa Renata, do filho Bernardo, é hoje ou foi ontem? Alô, Antoninho e Rosana Brustolin, aniversário de casamento, parabéns ao casal, homenagem dos filhos Jonas e Kellen. Alô, Bianca Tomás Testa, parabéns, Bianca, homenagem dos pais Paulo e Fabiana, do irmão Bruno, da madrinha Marinês e do namorado Julián, tá, Bianca? Camila Turella, parabéns, Camila, homenagem do namorado Bólico e também dos pais Adelar e Maria, sogros Bolivar e

Maria de Lourdes, cunhados Carlos, Roberta, Daiana e Tiago, e dos sobrinhos Lua, Henrique e Guilherme, parabéns Camila, Cecília Zamboni, parabéns, homenagem dos pais Miro Salva e Edson, parabéns, é Miro Salva, tá bom Cecília Zamboni, Miro Salva, ó o seu Edson, tudo bem? Parabéns então a Cecília, Daniel Barbosa, feliz aniversário da família toda, especialmente da irmã Viviane, Daniel Reolon, homenagem da mãe Zedile, é isso mesmo, a dona Zedile, da irmã Vanessa, cunhado Odair e dos sobrinhos Gustavo e Miguel, tá? Daniel Reolon, Diva Margarida Balbinotti, uma flor de pessoa. Homenagem do esposo Reni, filhos Gustavo, Gaspar, Tomás e Cláudia. E dos netos Luiz, Daniel, Luísa, Clarissa, Rafaela, Sofia e Mateus. Alô Edson Luiz Dalpozo, parabéns Edson, homenagem da esposa Marisa, de aniversário hoje Flávia Viesli da Luz e Fernanda Viesli da Luz, as gêmeas estão de aniversário hoje, parabéns Flávia, parabéns Fernanda, homenagem dos pais Genésio e Valeri e também do irmão Gabriel, parabéns às super gêmeas. Alô Jacir Lupato, parabéns Jacir, homenagem da esposa Marli, filhos Marcos e Nicolas, Nora Eduarda e do neto Máximos. Alô Janete Vieiro Chiele, parabéns Janete, homenagem do esposo Antônio, filhos Guilherme e Morgana, genro Andréas, Nora Tamara e dos netos João Guilherme, Ana Luísa, Antonella e Valentina, parabéns Janete, Josiane Lopes da Silva, feliz aniversário Josiane, homenagem da mãe, a dona Salete, dos irmãos Franciele, Luciane, Paula e o Lucas. Alô Juremir Ângelo Toassi, parabéns Juremir, homenagem da esposa Josiane e do filho Vitor e da filha Isadora, tá seu Juremir? Alô Lúcia Batistin Marini, parabéns dona Lúcia, homenagem do esposo Lourenço, filhos Edilson e Ederson, noras Janaína e Gabriele e também dos netos Eduardo e Maria Eduarda. Alô, Maria Ruth Andreassa, parabéns, Maria. Homenagem da amiga Lúcia. Ô, Lúcia, como está você, dona Maria Lúcia? É, a Maria Ruth Andreassa está de aniversário hoje. Homenagem de toda a família, especialmente da amiga Lúcia. Alô, Nicolas Cavalheiro de Paula, parabéns, Nicolas. Homenagem dos pais, Aline e Evandro, e da irmã Evelyn. Quem mais está de aniversário hoje? Alô, Sabrina Seibert, homenagem dos pais Ricardo e Cristiane, irmão Cassiano, avós Lourdes, Lia e Edio, e da tia Simone, tá, Sabrina? Alô, Salete Maria Pasquale Pauletti, parabéns, Salete, homenagem dos irmãos Ana, Poli, Ademar e Rudimar e da sobrinha Fabiola. Selvina e Frederico Turcato, aniversário de casamento, é Selvina e Frederico Turcato. Homenagem dos filhos Sandra, Pedro e Adriano, noras Alexandra e Érica, netos Guilherme, Gabriel, Felipe, Olívia, João, Vinícius e Camila. Parabéns ao casal. Alô, Suzete Lima, está de aniversário hoje? Suzete, como está você? Parabéns, homenagem das irmãs Célia, Mari, Jocely e Ayrton também, né? É, dos irmãos, é o Ayrton, né? Das irmãs e do Ayrton, tá certo. Cunhada Cléia e também da sobrinha Vitória e de toda a família, parabéns, Suzete Lima. Alô, Wilson e Hilda Teles Paz, aniversário de casamento, parabéns ao casal, homenagem das filhas Neuza e Vera, genros José e Mauro, e dos netos Júlia, Eduarda, Vitor e Vicente. Parabéns, seu Wilson e dona Hilda Teles Paz, aniversariantes de hoje. Então, para todos os aniversariantes de hoje, muita saúde, alegria, felicidade, prosperidade, muito amor, só coisas boas, grana também, que vai bem, vem bem, e que esta data se repita por muitos e muitos anos.
E para vocês aniversariantes de hoje, 25 de julho, chegando Rick Astley e Jason Donovan na primeira, Never Gonna Give You Up.

0: Tomorrow Broken Hearts. E na primeira teve Rick Astley, Never Gonna Give You Up. 11 horas 33 minutos, bom dia pra você, bom sábado ao Som da Espaço. Luiz Carlos Miller chegando com o Espaço Móvel.
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0: 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Luiz Carlos Miller, Espaço Móvel, tem feirão, feirão bacana, Sumaré Malhas em Luazi. Olá, Miller.
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0: Valeu, Luiz Carlos Miller. É, depende do local onde você está, tem sol. Recebi uma foto agora lá de casa, né? O céu azul, sol brilhando. Aqui na área central, neste momento, tem em alguns pontos cerração e outros pontos névoa. 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
5: O amor e o poder, Rosana Dub Mix. Depois tem Taylor Swift.

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1: 11:47, mais 30 segundos, espaçofm.com.br. Algumas manchetes que eu vou ler para vocês. Especialistas da Confortec destacam o futuro da energia e ressaltam avanços da eletrificação veicular. Cadáver é encontrado no bairro Jardim das Hortênsias, em Caxias do Sul. Caixa apertado, desafio gigante. Brasil busca forças para seguir competitivo. Estou falando do Brasil de Farroupilha. Adiló responde Fantinel, defende o Hospital Saúde e cobra recomposição de recursos na saúde de Caxias. Carlos Barbosa celebra o último fim de semana do Fest Queijo. Vitorino aposta em novo pacto federativo para fortalecer representação gaúcha. Coordenadora da Saúde afirma que a Serra prepara novos investimentos em alta cumplicidade. Mutirão de limpeza mobiliza voluntários no bairro Monte Pascoal. Luíse Ferrari Tasca é eleita rainha da FenaCham 2027. Thaís Furlaneto Bortolini e Laura Nicareta Montemaggiore são as princesas. espaçofm.com.br. Tá tudo lá à tua disposição gratuitamente.
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0: 11:52, Laura Pausini do Innamorati Come Noi. Ah, falando em italianíssima, o Círculo Cultural Ítalo-Brasileiro de Farroupilha está com inscrições abertas para novas turmas do curso de língua italiana, viu? As aulas terão início no dia 3 de agosto e serão oferecidas nas modalidades presencial e online, contemplando alunos dos níveis inicial, intermediário e avançado. A presidente da entidade, a Rita Rosa Bareta, destacou em entrevista a Espaço que o Círculo completou 36 anos de atuação neste ano. Fundado em 19 de julho de 1990, tem como objetivo preservar e difundir a cultura italiana, incentivando o resgate das tradições e da história das famílias descendentes de imigrantes. Tem a matéria completa, viu, com a Rita e também com a coordenadora do círculo, a Luciene Chiaradia, né? Ou Chiaradia, que ressalta que o curso vai além do aprendizado da língua. Segundo ela, a convivência entre os participantes fortalece laços de amizade e proporciona uma experiência cultural enriquecedora. Você pode conferir todas as informações e também ouvir a entrevista com a Rita e com a Luciene no portal de notícias da 100.9, espaçofm.com.br. Ah, você quer mais informações? O círculo fica no shopping Omar Valentini, sala 909. E o telefone para contato é o 54-3261-2056. 3261-2056.
4: Do Innamorati Come Noi, Laura Pausini.

0: Dominó. E assim chegamos ao fim de mais um Espaço Shopping Show. Obrigado pelo carinho, pela atenção, pela audiência. Retorno na segunda-feira após o panorama, se Deus permitir, sempre para a Ótica Farroupilha, CFC Farroupilha e Círculo Saúde. Vem aí Espaço Rádio Jornal, o canal da notícia com Rogério Portolan. Após as 13 horas, o contato imediato com a Flávia Andréa Vidor na comunicação. A todos, bom sábado, bom final de semana. Se cuidem, até mais. Fechando o programa de hoje, fechando o Shopping Italianíssima com Eros Ramazzotti. Até mais, tchau.
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9: Agora 12:07, boa tarde, de volta em Espaço Rádio Jornal, Cressol, Rosler, Diagnósticos, Corsan e Central de Rações. Tempo nesse momento instável, tem muita cerração, muita umidade, temperatura, estamos com 13 graus, cerração em vários pontos da Serra Gaúcha. 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
9: 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Tempo nublado, temperatura. 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Previsão do tempo, jornalista Jerônimo Filho.
11: O tempo volta a ficar aberto com a temperatura em elevação em grande parte do estado. Na serra, tempo seco, sem condições para chuvas e a máxima podendo chegar aos 22 graus. Para o domingo, o sol segue brilhando com aumento de nuvens e condições para chuvas isoladas a partir do fim do dia, com a temperatura

0: 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Eu começo a divulgar já no próximo bloco. Nós temos aqui participações de falecimento. São 3 falecimentos e de pessoas queridas da comunidade, famílias que fazem parte da nossa história aqui de Farroupilha. Família Trois, a senhora Renilda Trois, de 88 anos. Já teremos homenagem, participação. Família queridíssima, o senhor Remildo Cipe, 78 anos de idade. Já teremos participação, o senhor Remildo Cipe. Também o falecimento do senhor José Lino Pinto Ribas, de 91 anos de idade. A gente libera as participações, homenagens na sequência. 12:16. 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Gerando Filho de volta, informações da polícia. Cadáver é encontrado no bairro Jardim das Hortênsias, em Caxias do Sul. Incêndio destrói casa abandonada em Garibaldi. 3 adolescentes ficam feridos após acidente entre carro e bicicleta. Na 116 Caxias, DENIT reduz período de bloqueio noturno na BR-470, entre Bento e Veranópolis. Jerônimo.
1: Um cadáver de um homem de 40 anos foi encontrado na madrugada de hoje, no bairro Jardim das Hortênsias, em Caxias. De acordo com a Brigada Militar, a vítima estava dentro de uma moradia sem sinais de violência aparentes. O SAMU foi acionado e constatou a morte. A Polícia Civil investiga o caso. Ontem, uma casa abandonada foi destruída por um incêndio em Garibaldi. Conforme a ocorrência, o imóvel ficava localizado na rua Comendador José Zanetti, no bairro Tamandaré. Os bombeiros voluntários do município atenderam a ocorrência e conseguiram controlar as chamas, que não se alastraram para outras moradias. Em Caxias, 3 adolescentes ficaram feridos em um acidente de trânsito registrado por volta das 7 da noite de ontem, na BR-116, no cruzamento com a rua Aldo Locatelli, no bairro Petrópolis. A colisão envolveu um Fiat Idea e 3 bicicletas. E os adolescentes de 15, 16 e 17 anos sofreram ferimentos e foram encaminhados ao hospital. Também no trânsito, o Departamento Nacional de Infraestrutura de Transportes, o DENIT, informou que foi reduzido o período de bloqueio noturno da BR-470 na Serra das Antas, entre Bento e Veranópolis. Com a alteração, a rodovia passa a ser interditada da meia-noite às 5 da madrugada, substituindo o horário anterior, que era das 11 da noite até às 6 da manhã. Segundo o DENIT, a mudança foi definida após avaliação das condições operacionais do trecho. A medida amplia o período de circulação para motoristas, mantendo a interrupção apenas no horário necessário para garantir a segurança dos usuários e continuidade das obras na rodovia. Informações do plantão para o Espaço Rádio Jornal.
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1: Agora 12h21, aqui o tempo está bom, com nebulosidade, o sol tá querendo voltar a brilhar 100%, só que pertinho daqui, o 1º de maio, a Lúcia Wentz manda para cá um vídeo, o céu tá azul brilhando, espetacular, aqui Caxias do Sul, também o Gilberto Vanin manda aqui, céu azul espetacular, aqui no centro de Farroupilha, sol tá querendo voltar agora 100%, mas tem uma pequena névoa, tá um pouco ainda com nebulosidade, a Neuza e Antônio Prado, dia tá lindo também, 12h21. Nós temos aqui homenagens, participações, falecimentos, eu falava há pouco e repito, famílias queridas que fazem parte da nossa história, Memorial Caravaggio informa, nota de falecimento, a comunidade Nossa Senhora da Saúde, Linha Eli, com pesar comunica o falecimento de sua associada, senhora Renilda Trois, idade 88 anos. As últimas homenagens estão sendo prestadas na Igreja Nossa Senhora da Saúde, Linha Eli, onde hoje, às 15 horas, será celebrada a cerimônia de despedida e posterior sepultamento no cemitério da mesma comunidade. Memorial Caravaggio noticiou o falecimento da senhora Renilda Trois, com idade de 88 anos. Anota a participação da comunidade Nossa Senhora da Saúde, Linha Eli, interior de Farroupilha.
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1: 12h23, Memorial Caravaggio informa nota de falecimento. O Clube de Mães Nossa Senhora da Saúde, Linha Eli, com pesar comunica o falecimento de sua associada, senhora Renilda Trois. Idade 88 anos. As últimas homenagens estão sendo prestadas na Igreja Nossa Senhora da Saúde, Linha Eli, onde hoje, às 15 horas, será celebrada a cerimônia de despedida e posterior sepultamento no cemitério da mesma comunidade. Memorial Caravaggio noticiou o falecimento da senhora Renilda Trois, idade 88 anos, anota do Clube de Mães Nossa Senhora da Saúde, Linha Eli. 12h24.
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1: 12h24, participação de falecimento, atendimento Grupo L Fórmulo. Falecimento do senhor Remildo Sip, idade 78 anos. Isolde Lutz Sip, Edson Sip e família. Iraci Sip e família. Ederson Sip e família. Anderson Sip e família, Cleci Sip em memória, Gabriel Sip, Giovana Sip, Júlio César Robetti, Matheus Spinelli, Ana Vitória Camille Sip, Taliane Sip, Taila Sip, Agatha Sip, Bernardo Sip, mãe, filhos, noras, netos, irmãos, cunhados, sobrinhos e demais parentes de Remildo Sip. Com pesar comunicam que as últimas homenagens estão sendo prestadas na comunidade de confissão luterana de Desvio Blaut, terceiro distrito, Desvio Blaut, Farroupilha, de onde sairá o féretro hoje às 16h30 para o cemitério da comunidade de Desvio Blaut, terceiro distrito, onde acontece o sepultamento. Antecipam agradecimentos. Noticiamos o falecimento aos 78 anos de idade, o senhor Remildo Sip. Mais uma família, queridíssima família Sip. Sou Remildo, integrante ativo e do terceiro distrito, comunidade do Blaut, família toda, nossos sentimentos. Despedida nesse momento na comunidade da confissão luterana e o sepultamento às 16h30. Remildo Sip, 78 anos, o atendimento Grupo L Fórmulo, Memorial Crematório e Capela São José.
4: O Lions Clube Farroupilha Imigrante convida para a 18ª Noite da Sopa, evento beneficente que acontece no dia 13 de agosto às 20 horas no Salão Luterano. No cardápio, 6 opções de sopas: de anholine, cremes de aipim com carne desfiada, creme de aspargos, creme de queijo, caldinho de feijão, frutas com creme de chocolate e acompanhamentos. Parte da renda será destinada ao Hospital São Carlos e à Fundação Instituto do Diabetes. Ingressos para adultos, R$100. Crianças de 7 a 12 anos, R$50. 18ª Noite da Sopa, dia 13 de agosto, no Salão Luterano.
1: Agora 12h27, participação de falecimento do senhor Remildo Sip. A comunidade evangélica Confissão Luterana do Brasil, de Desvio Blaut, cumpre o doloroso dever de participar do falecimento do seu integrante Remildo Sip, comunicando a todos que as últimas homenagens estão sendo prestadas na Igreja Evangélica de Confissão Luterana no Brasil, em Desvio Blaut, e a cerimônia de despedida será realizada hoje às 16h30, após Remildo Sip será sepultado no cemitério da mesma comunidade. A comunidade evangélica Confissão Luterana do Brasil, de Desvio Blaut, comunicou o falecimento do seu integrante Remildo Sip, aos 78 anos. O atendimento: Memorial São José, Grupo L Fórmulo, Comunidade Evangélica de Confissão Luterana do Brasil, Desvio Blaut, falecimento do querido Remildo Sip, aos 78 anos de idade. 12h28.
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1: 12h28, funerária Fornec Matana Farroupilha, participação de falecimento do senhor José Lino Pinto Ribas, esposa Maria José Dutra Ribas, em memória, filho Romi de Fátima Ribas Gasperim, em memória e família, neta Ana Raquel Gasperim Cavalli e esposo Carlos Cavalli, bisneto Gustavo Cavalli, primos Geroni Ribas e Wilson Ribas e família, sobrinha Fátima Ribeiro e família, esposa em memória, filho em memória, neta, bisneto, primos e sobrinhos, demais familiares do senhor José Lino Pinto Ribas, pesarosos com seu falecimento, participam que as últimas homenagens serão prestadas na Capela Eternidade, Fornec Matana, centro de Farroupilha, a partir das 18h30. O velório começa às 18h30 de hoje e a encomendação de corpo presente acontecerá amanhã às 11 horas, após José Lino Pinto Ribas, será encaminhado para o cemitério de Montebérico, terceiro distrito de Farroupilha. Funerária Fornec Matana, Farroupilha participou do falecimento de José Lino Pinto Ribas aos 91 anos de idade. Repito, a despedida, o velório começa às 18h30 de hoje na Capela Eternidade Fornec Matana, sepultamento amanhã às 11 horas em Montebérico, terceiro distrito de Farroupilha. O atendimento funerária Fornec Matana, sentimentos aos familiares do senhor José Lino Pinto Ribas, 91 anos de idade. 12h30, famílias todas queridíssimas que fazem parte da nossa história. Renildo Cip, 78 anos, Renilda Troz, 88, José Lino Pinto Ribas, 91. Isso em Farroupilha. Em Bento faleceu Elizabeth Cervera, de 59 anos. Em São Marcos, Luiz Roberto Zilli, 65. Em Veranópolis faleceram Jacir Costello, 89, e Neiva Luiz Zatti, de 68. Em Guaporé, Lúcia Vinoski da Costa, 77 anos de idade. Em Canela, Juvenil Cândido Ramos, 85. São Sebastião do Caí, Isabela Edith Grotklenning, de 81 anos. Caxias do Sul faleceram Claudete da Silva Santos, 63. Lorita Pilate Bernardi, 81. Luiz Clóvis Gasperin, 69 anos. Sônia Mar Moreno Menezes, 72. Genilce Albi Reck, 86, João Rodrigues Ferreira, 91, Mainar Capellini Molon, de 80 anos, Sueli Giacomelli Peroso, de 77, Maria Helena da Silva, 41, e Marilene Costa de Jesus, 55 anos de idade. Falecimentos na região, 12h32.
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1: Agora 12:37, sol brilhando, ainda algumas nuvens, está limpando aqui 100%. Deixa eu agradecer, a gente falava no começo aqui do Espaço Rádio Jornal, tinha uma acerraçãozinha, uma névoa aí, agora está limpando 100%. Bairro 1º de Maio, lindo, Portão, município de Portão, aqui o Tito Vanderlei, tá o som nas ondas da Espaço, está viajando. Portão também um céu azul pintado de azul. Deixa eu mandar uma boa tarde e parabenizar a comunidade do bairro Monte Pascoal. Ainda a pessoa do presidente da associação, o José Souza. José, para todos os teus vizinhos, colegas aí do bairro, o que vocês fizeram hoje, mais uma vez, que sirva de exemplo para outros bairros. Ah, o trabalho da prefeitura, o trabalho da Ecofar, mas aí todo mundo colaborando. Eles fizeram um mutirão de limpeza no bairro, resíduos jogados em terrenos aqui. Pessoal bem preparado, senhores e senhoras aí, comunidade querida. Pessoal da FAPAM também dando uma força, Tati. A turma, senhores e senhoras até de idade colaborando. Que imagem bonita aqui, reportagem com o Miller, que esteve no local também. O José me enviou há pouco aí também vídeo, vamos dar uma conferida se tem a quantidade arrecadada. Tô vendo caminhão aqui, carroceria lotada. José Souza, parabéns, bairro Monte Pascoal, mutirão de limpeza, principalmente em terrenos baldios aí, que o exemplo seja seguido. 12:38, já que os proprietários não limpam a população aí, né? Dá a resposta aí. José Souza, parabéns ao Monte Pascoal. 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A Ecofar comunica que a semana que vem, a coleta de entulhos e galhos, de segunda-feira, dia 27, a quinta, dia 30 de julho, vai ser nos seguintes bairros a coleta de entulhos e galhos: Volta Grande, Pio Décimo, bairro do Parque Planalto. Os entulhos deverão ser deixados em frente às residências. Cidadão consciente faz a sua parte para manter a cidade limpa. A cidade é de todos nós, o compromisso também. 12:39, a Ecofar já divulgou, e eu quero repetir, essa semana atrasou a coleta de entulhos e galhos nos bairros que estavam programados. Eles estão trabalhando hoje e, se necessário, vão trabalhar também amanhã para colocar o roteiro em dia. Qualquer informação, Ecofar. Faltam 59 dias. Faltam 59 dias para acabar o inverno. Tem muito frio pela frente. 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É Sérgio Rossi, materiais de construção. 12:41. Hoje, dia 25 de julho, dia do motorista, dia do taxista, hoje é dia do colono. Pessoal, une direto, é dia do colono, agricultor. Que pode ser muitas vezes a mesma coisa, enfim, mas o dia do agricultor, no detalhe, é dia 28, embora muita gente cita, 25 de julho, dia do colono, dia do agricultor. Hoje também é aniversário da chegada de imigração alemã no Brasil. Mas deixa eu ver aqui algumas matérias da reportagem da Espaço. Luiz Carlos Miller conversou com motoristas, a gente faz um rotula, mas motoristas em geral, muitas vezes fica o destaque para o caminhoneiro. Algumas histórias rápidas da atual situação, atual momento que o motorista de caminhão vive nesse 25 de julho, dia do motorista. Eluir Schiavon.
18: É uma data importante, sim, para gente que trabalha fora, sempre fora de casa, sempre andando muito, estradas ruins e boas também, alguns lugares, e muito sofrimento de saudade, né? Sempre de saudade da família, né?
19: Quanto tempo longe da família você fica?
18: Nós no Mercosul, em média, de 15 a 18 dias. Essa média. E inverno pode chegar a 40 dias, por fechamento de cordilheira, isso é tempo daí, né? Pelo tempo. Mas quem trabalha no Brasil, quem vai ao Nordeste, também demora muito, né? E aqui, quem vai a São Paulo, 4-5 dias está em casa, mas é muito puxado.
19: Você que faz viagem internacional, como é que é a relação, a passagem nas aduanas, como é que é esse comportamento, essa relação?
18: Brasil e argentinos, né? Brasil e argentinos são muito complicados, eles são arrogantes, nos tratam como inferiores, para não dizer outras palavras, e muito demorado. O trâmite atrapalha, é complicado. Entre chileno, não. O chileno faz o trabalho dele rapidamente e a gente cruza, né? E vai embora. Mas na parte argentina é muito complicado.
19: Quantos anos de profissão?
18: 32, 33.
19: Dá para viver a vida sendo motorista?
18: Dá sim. Tem uma remuneração fora de outras profissões, a gente tem uma remuneração razoável, que dá para manter a família, né? Criei meus filhos, tenho dois, em faculdade, seu apartamento cada um, e dá para viver. E manter uma vida razoável com a esposa também, né?
19: Leva a esposa também para fazer essas viagens internacionais ou não? É possível?
18: É possível, sim. E levo meus cachorros também.
19: Ah, tem os pets?
18: Sim, sim. Tudo com documentação. Nada sem documentação. Tudo tem que fazer.
19: Dá para dizer que é uma viagem em família.
18: É. Razoável, é sim.
19: Uma data a ser comemorada.
18: Ah, bastante.
19: Parabéns pela data.
18: Obrigado.
1: Hoje dia do motorista, hoje dia do colono, hoje também dia de São Cristóvão, padroeiro dos motoristas. 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Luiz Carlos Miller, houve Emerson Osório, mais motoristas no dia do motorista.
20: A nossa profissão é uma profissão bem complicada, sofrida, mas também merecida, né? E desejando a todos os colegas de estrada, motorista, né? Pela nossa data, né? É uma profissão bem sofrida, devido a fretes, distância, longe da família por muito tempo, às vezes, né? A saudade é grande, mas a gente tá aí, principalmente eu, outro colega, a gente faz a linha internacional, a gente viaja pro Chile, passamos trabalho na neve, no frio, mas estamos aqui, sempre de volta, na volta do lar, da família.
19: Quanto tempo de estrada?
20: Mais de 27 anos.
19: Transporta o que pro Chile?
20: Matéria-prima é fazer alimento para salmão e voltamos com fruta pro Brasil.
19: Há muito tempo isso?
20: Já, sempre assim, esses 27 anos, sempre assim.
19: E como é que está a realidade hoje das estradas, as condições?
20: Bem complicado, pagando muito caro pedágio para andar em estradas mal conservadas, é muito prejuízo, pneu, lona de freio, mecânica do veículo, tudo, tá bem complicado.
19: É caminhão próprio ou é da empresa?
20: Não, é caminhão próprio, é meu mesmo, a minha empresa mesmo.
19: Preço do diesel também é outro agravante?
20: Muito agravante, principalmente na linha internacional, que tá muito mais caro, tanto como no Uruguai, na Argentina, no Chile, tá mais caro que aqui no Brasil, mas a gente precisa o combustível para poder circular com a mercadoria, né?
19: Mas é uma data também a ser comemorada.
20: É uma data para ser bem comemorada, né? Porque todos nós somos guerreiros, né?
19: Parabéns pelo dia.
20: Obrigado.
1: Emerson Osório, 12h46. 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Hoje, dia do colono, dia do motorista, padroeiro, hoje é dia de São Cristóvão, padroeiro dos motoristas, Maicon Braguioli. Mais uma manifestação.
21: A realidade é que não tá fácil, né, pra ninguém, né? As estradas ali, posto, pouco lugar, conveniência. Mas vamos se virando, né?
19: Quanto tempo de estrada?
21: Ah, uns 20 anos. 20 anos já estamos enfrentando, né?
19: Transporta o quê?
21: Nós transportamos areia, resíduos, de tudo um pouco, né?
19: Tu trabalha com uma carreta, é um bitrem, que é?
21: É um bitrem, sete eixos, transporta containers, né?
19: E faz esse transporte só no Rio Grande do Sul, fora do Rio Grande do Sul, como é que é?
21: Só Rio Grande do Sul, aí, transportamos para do lixo e resíduos das empresas, levamos tudo que é canto, né?
19: Como é que é ser motorista? É bom, fica longe da família, tem os seus perrengues, mas também tem o lado bom.
21: É bom, a gente gosta, né? Escolheu essa profissão, mas tem dias que dá vontade de abandonar tudo, né? Mas não podemos se entregar, né? Temos que trabalhar, pensar assim positivo, né? Trabalhar, porque se tu pensar em outra coisa, não dá certo, né?
19: Caminhão teu, caminhão de empresa, como é que é?
21: É, da empresa.
19: Vocês que estão nas estradas no dia a dia, como é que vocês veem essa situação?
21: É, as estradas, até quando é pedajada, até que tá mais ou menos, tá boa, né? Mas precisa bastante de melhorias, né? Nos cruzamentos, sinais, isso precisa dar uma melhorada, né?
19: Sim. E vocês, quando param nos postos, precisam tomar um banho, precisam fazer alimentação, como é que é essa relação com vocês? Os postos, eles exigem alguma coisa?
21: É, a gente tem cadastro, né? A minha empresa tem cadastro numa rede de postos, né? Então, ali a gente consegue fazer, né? Mas se você não tem cadastro, tu tem que abastecer, senão tu não pode dormir aí. É dessa maneira, né? Eu não posso nem tomar um banho, só se pagar. É, a situação é meio precária, né? Às vezes em quando, né? Depende do lugar que tu para, né? Meio complicado.
19: Mas apesar dos pesares, tem o que ser comemorado.
21: É, temos que comemorar, né? Que nem eu disse, não podemos se entregar, né? Temos que tocar do jeito que vai, né? E vamos embora, né?
19: Parabéns pela data.
21: Tá, muito obrigado aí, tá? Muito obrigado.
1: Dia do motorista, dia do colono, Maicon Braguiroli, mais um motorista, Ricardo Augusto de Lima. Matérias do Luiz Carlos Miller.
0: Olha, a gente tem bastante periculosidade, né? Eu não sou caminhoneiro de viagem longa, eu viajo só Rio Grande do Sul aí, minha praça é na Serra aí, até Santa Catarina, mas ainda o que pesa pra nós ainda é bastante, que nem eu sou dono, né? É os impostos e não retribui nós pra estrada. Tipo, hoje eu tô aqui num moleiro aqui de Farroupilha, porque de novo, por causa das estradas, voltando de Veranópolis, me quebrou um pino de centro. Então a gente peca bastante nas estradas, né? Nosso lucro vai para as estradas.
19: Além desse prejuízo, o preço do diesel também, ele é um agravante?
0: Isso, logo que eu comecei aí, eu tô no trecho aí mais de 10 anos, né? Então logo que eu comecei, dava para se dizer aí uns 30, 40% aí do que ia pro diesel do frete. Hoje tranquilamente passa de 60%, né? O diesel leva nós, se só tomar diesel, imposto e coisa, passa 60, 70% aí, né?
19: Transporta o que, Ricardo?
0: Hoje eu transporto bebida. Eu transporto pra uma empresa ali de Lajeado, uma empresa bem conhecida, bem renomada aí na região.
19: As tuas viagens são mais vai e volta ou tem um período que fica longe da família?
0: Não, eu sou agraciado, né? Eu vou e volto praticamente todos os dias. O máximo que eu fico é um dia fora aí. Mas quando a gente conhece bastante gente aí nos postos e coisa, né? Que nem eu falei, tem gente que fica 20, 30, 40 dias fora, né? Então isso daí, mas eu consigo conciliar, né? Um dia, dois dias no máximo, aí eu tô de volta.
19: Dá pra viver bem como motorista?
0: Hoje dá pra manter. Hoje dá pra manter aí, tipo, pra te agregar patrimônio tá complicado, sabe? Tá complicado por causa que tem muita, chegou muita regra nova pra quem é dono, que nem a gente tem um caminhãozinho assim, né? É seguro de carga, é CTE, é MDF, é essa linguagem aí que o governo tá levando bastante coisa, né? Se voltasse pra nós, com uma parada pro cara tomar um banho, tomar um café, uma estrada boa, beleza, né? Mas a gente tem que até, quando eu saio, que eu fico fora, a gente tem que pagar banho. Tipo, nós chegamos num hotel em Nova Prata lá, ou nós dormia no hotel ou tirava o caminhão do pátio. Então nós tivemos que ir em outro lugar, né? Então teria que ter um subsídio melhor pro caminhoneiro na estrada, né? Eu falo pra esses de longa viagem.
19: Existe essa dificuldade pra vocês?
0: Pra mim, nem tanto, porque eu não viajo muito, mas colegas, eles reclamam bastante, né? Eles reclamam bastante dessa dificuldade aí.
19: Mas é uma data a ser comemorada.
0: É, a gente leva o Brasil nas costas, né? A gente tá, se a gente não tivesse feliz, a gente não tava aqui, né? Então, a gente gosta muito do que faz aí, essas pontinhos aí a gente vai ajustando, né? Mas a gente tá bem feliz aí, agora de noite vamos comer uma carne aí, se achar algum caminhoneiro que faça pra nós por aí, né? E vamos de novo pra mais um ano aí, né? Obrigado aí.
1: Ricardo Augusto de Lima, parabéns. Gente, tá todos os motoristas, apenas um registro rápido, mas um carinho de sempre aqui, diário, a Rádio Espaço, os motoristas, principalmente os caminhoneiros, hoje também é dia do taxista, aquele chavão antigo do rádio, né? Que o pessoal que leva a gente de carona, onde vai viajar, e hoje com essa facilidade de ouvir a gente no planeta inteiro, nosso muito obrigado, reconhecimento. Tem mais manifestações aqui de liderança, deixa eu mandar uma boa tarde, um parabéns aqui pro Osmiro Trevisol, que nos acompanha sempre, motorista também, né? Os agricultores, os colonos, Osmiro tá na estrada, já trabalhando há quanto tempo, Osmiro? Muito obrigado, 12:52, ofertas para hoje, Farmácia São Lucas, shampoo Monange, 325 ml, 7,99, Nivea loção, Body Milk, 400 ml, com duas unidades, 39,90. 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Márcio Ferrari, por gentileza, presidente do Sintrafar, Sindicato dos Trabalhadores Agricultores Familiares de Farroupilha, dia do colono, dia do motorista.
2: Todos os ouvintes da Rádio Espaço, sem dúvida a relevância das duas profissões ela é muito grande para o desenvolvimento do Brasil. E da nossa região nem se fala. E além disso, muitas vezes os agricultores também são motoristas. Muitos deles transportam a sua produção para os mercados, para as vinícolas, para o processamento. Então acabam acumulando essa função. Para nós, né, como representante da categoria dos agricultores familiares, é um dia realmente que se espera que toda a população do Brasil lembre da função principal do agricultor, que é produzir alimento. Nós devemos sempre ser gratos a essa categoria que produz alimento, que está todos os dias embaixo de sol, de chuva, de frio, de calor, pensando na produção do alimento, na melhor qualidade das frutas, das carnes, dos legumes, das verduras e dos cereais. Então isso é fundamental, esse reconhecimento de toda a população para com o agricultor.
19: Por que dia do colono e dia do agricultor?
2: Miller, isso é muito importante que se faça esse esclarecimento. O dia 25 de julho de 1825 foi o dia em que os primeiros colonizadores alemães chegaram ao Rio Grande do Sul. Por isso se comemora o dia do colono colonizador. Aquelas pessoas que vêm de fora e que fazem a colonização de alguma área. 50 anos depois, em 1875, chegaram os primeiros colonizadores italianos. Por isso se comemora no dia 25 o dia do colono. Aqui na região, por muito tempo, a palavra colono, ela era usada de forma depreciativa para com os agricultores, aqueles que moravam no interior. Muitas pessoas da cidade usavam essa palavra para xingar os agricultores, os moradores da área rural. Então, se optou por comemorar o dia do agricultor junto com o dia do colono, no dia 25 de julho, mas o dia do agricultor é no próximo dia 28, então é tudo muito próximo e se faz essa junção de datas. Dia do agricultor, dia do colono, dia do motorista, são todas elas categorias fundamentais para o desenvolvimento de todo mundo.
19: Mas nada que deprecie a homenagem a esses profissionais.
2: De forma alguma, né? Vai aqui também os nossos parabéns, o nosso desejo de que as duas categorias, os agricultores e os motoristas, persistam nessas atividades, fiquem firmes, né? E que alcancem a prosperidade que todos nós esperamos, sempre dando o nosso trabalho em prol do nosso próximo.
19: É uma data a ser comemorada?
2: Sempre deve ser comemorada. Nós trabalhamos duro os anos todos, né? O ano inteiro, todos os dias, e nós temos que comemorar, sim. A vida não é só de trabalho. Em algum momento nós temos que comemorar e esse dia, dia 25 de julho, deve ser comemorado por todo o povo do Brasil. Parabéns novamente a todos os agricultores, o reconhecimento dessa importante categoria por parte do sindicato que os defende, e assim como todos os outros trabalhadores.
1: Obrigado, Márcio. 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Fruteira do Parque, hoje padroeiro dos motoristas, é dia de São Cristóvão, hoje é dia também do taxista, dia do colono, dia do agricultor, agora em seguida, secretário da Agricultura, Renan Bondan.
3: Celebrar o dia do colono é reconhecer o valor do trabalho árduo, da paciência, com o tempo e da fé na colheita. Quero aqui desejar parabéns a todos os homens e mulheres que com dignidade e vocação produzem nosso alimento e preservam a história da nossa agricultura. E junto com isso, Miller, quero também parabenizar nossos motoristas, que não tem dia e noite, não tem sábado e não tem domingo, só tem a dedicação de movimentar todo o nosso país.
19: Como o senhor comentou, são duas categorias que merecem realmente esse reconhecimento pelo trabalho, pela resiliência e por tudo que entregam ao povo brasileiro.
3: Com certeza, Miller, no meu ponto de vista, são as duas principais vias de trabalho que a gente encontra, né? O agricultor e o colono, para trazer o nosso alimento, produzir o nosso alimento, e o motorista para realmente movimentar o nosso país com os produtos, que é muito essencial para nossa população. Eu acredito que sem esses dois trabalhos a gente não conseguiria viver em nenhuma sociedade.
19: Uma data que deve ser comemorada.
3: Temos que comemorar muito, Miller, comemorar mesmo e agradecer de coração para a gente ainda ter pessoas com essa vocação, com essa dedicação nesses dois trabalhos. Um forte abraço e o meu muito obrigado do secretário Renan Bondan a todos os colonos e motoristas.
1: Renan, um abraço, muito obrigado. 12:59, taxistas queridos também aqui, o Ademir, queridíssimo, Banana em Caxias do Sul, que tá com a gente sempre, nos ajudando com informação também, e aquele astral clássico do taxista maravilhoso aí, Ademir, Banana, um abraço, em teu nome, todos os taxistas, aí também o pessoal ligado a quem tá no, a gente rotula muito, né? O motorista, só o caminhoneiro, mas motoristas em geral, pessoal do aplicativo, do táxi, pessoal do ônibus, pessoal de viagens longas ou só pela região, parabéns a todos. 12:59, Espaço Rádio Jornal, Rosler Diagnósticos, Cressol Corsan e Central de Rações. Sol brilhando, temperatura 16.
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1: Gravando 1 da tarde, confirmo, temperatura 16 graus, tempo muito bom.
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1: Agora sim, céu azul, sol brilhando lindamente, temperatura subindo 17 graus. Comunicar quem está nas estradas, enfim, hoje, dia do motorista, a CSG está com inúmeras atividades hoje. Alguns exemplos: obras hoje, o recado, obras que são realizadas, estão sendo realizadas hoje nas rodovias estaduais concedidas no Vale do Caí e na Serra Gaúcha. Por exemplo, rodovia 122, rodovia quilômetro. Ah, pera um detalhe, só um detalhe. Rodovia 453, quilômetro 112 ao 119, do Sapor e Lanches, a borracharia do Pelé, em Farroupilha. Aqui, sistema que siga. Para o Pare e Siga, reparo aqui na rodovia, na 470, do Trevo de Garibaldi até o Trevo de Acesso a Montenegro, em Carlos Barbosa, estreitamento de pista. Amanhã, domingo, vai ter uma grande obra, em pleno domingo, no quilômetro 60 da 122, do restaurante Beija-Flor, aqui em Farroupilha, Distrito Industrial, até o Trevo de Caxias do Sul, estreitamento de pista, e Pare e Siga para o reparo localizado e fresagem e recomposição, ou seja, trabalho da CSG. Eu peguei 2, 3 detalhes aqui, mas são inúmeras obras em pleno sábado e domingo da CSG.
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1: Agora, 1:08, participação de falecimento, o senhor Remildo Sip, idade 78 anos, Isolde Lutz Sip, Edson Sip e família, Iraci Sip e família, Ederson Sip e família, Anderson Sip e família, Cleci Sip em memória, Gabriel Sip, Giovana Sip, Júlio César Robetti, Matheus Spinelli, Ana Vitória, Camila Sip, Taliane Sip, Taila Sip, Agda Sip, Bernardo Sip, familiares do senhor Remildo Sip, 78 anos. Com pesar, comunicam que as últimas homenagens estão sendo prestadas na comunidade de confissão luterana de Desvio Blaut, terceiro distrito, Farroupilha, de onde sairá o féretro hoje, às 16:30, para o cemitério comunitário do Blaut, Desvio Blaut, terceiro distrito, onde será realizado o sepultamento. Antecipam agradecimentos. Noticiamos o falecimento do senhor Remildo Sip, aos 78 anos. Renovamos aqui nosso sentimento, nosso carinho com toda a família Sip, comunidade do Blaut. 1:09, a Flávia vai comandar agora o contato imediato. A gente volta às 5 no Yesterday. Hoje é o último dia, ou melhor, é o último fim de semana. Hoje e amanhã tem festa e queijo. Hoje nós temos aqui os dois turnos. O primeiro vai até às 16, está em andamento. O segundo turno abre às 17 até às 11 da noite. Salão R$300, mezanino R$390. Amanhã, o primeiro, amanhã é o único turno, é das 11 às 16. No último dia, amanhã, R$260, salão corporativo R$245, mezanino R$320. Também tem um recado, a criançada de 3 a 8 pagam R$75, dos 9 aos 12 pagam R$130. Último fim de semana, festa e queijo, hoje e amanhã em Carlos Barbosa. Abrindo o portal de notícias da Espaço FM, especialistas da Confortec destacam o futuro da energia e ressaltam avanços da eletrificação veicular. Vale a pena conferir também o vídeo, para quem não assistiu. Cadáver é encontrado no bairro Jardim das Hortênsias, em Caxias do Sul. Está aqui Carlos Barbosa, celebra o último fim de semana do Fast Queijo. Exemplo a ser seguido. Mutirão de limpeza mobiliza voluntários do bairro Monte Pascoal. José acabou de me informar, eles arrecadaram aí, recolheram de resíduos mais de 1.500 quilos. Feirão da Sumaré em Luaz encerra amanhã. Vai até 18h. Descontos de até 50%. Caixa apertado, desafio gigante. Brasil de Farroupilha busca forças para seguir competitivo. Coordenadora da Saúde afirma que a Serra prepara novos investimentos em alta complexidade. Luísa Ferrari Tasca é eleita rainha da FenaChamp 2027. Thaís Furlaneto Bortolini e Laura Nicareta Monte Maggiore são as princesas. Dá uma olhadinha nas lindas fotos aqui, espaçofm.com.br. Sesc Farroupilha promove confraternização pelos 20 anos do Grupo Maturidade Ativa. Farroupilha, aqui toda a equipe, Clariana, parabéns a ti, toda a direção do Sesc e as integrantes, os integrantes, Maturidade Ativa, Sesc Farroupilha. Flávia no contato, a gente volta já já às 5 no Yesterday. 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Boa tarde.
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0: Mr. Jim, astronauta de mármore. 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
7: 1:45, 20 graus é a temperatura.

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0: da Saúde afirma que a Serra prepara novos investimentos em alta complexidade. Carlos Barbosa celebra o último fim de semana do Fest Queijo. Mutirão de limpeza mobiliza voluntários no bairro Monte Pascoal. Especialistas da Confortec destacam o futuro da energia e ressaltam avanços da eletrificação veicular. 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Espaço FM, 2 em ponto.
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9: 2:06, vem então os melhores ouvintes.

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0: Caxias do Sul hoje tem a quinta edição do Vacina Caxias, hein? O objetivo é de aumentar os números e o Vacina Caxias ocorre até às 16h na Praça Dante e até às 18h no Világio Caxias. Nos locais é possível também atualizar o calendário vacinal e imunizar crianças de 6 meses a 6 anos. O público infantil, aliás, segundo os dados da Secretaria Municipal da Saúde, é o que tem os índices mais baixos até agora. O Vacina Caxias já vacinou nas últimas 4 edições mais de 11 mil pessoas. Então, até às 16h na Praça Dante e até às 18h no Világio Caxias. Espaço FM, 14h30.
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3: A seleção brasileira feminina de vôlei despachou a Itália, atual campeã mundial e olímpica, com vitória de virada por 3-2, e vai disputar o título inédito da Liga das Nações contra a Turquia amanhã, domingo, a partir das 8h30 em Macau, na China. 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
3: 12:35

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1: Billie Eilish, Birds of Feather, Jota Quest, você, BTO, Hold Back the Waters, John Mellencamp, exato, Hurts So Good, Mayo Smith, Hold Me in the Dark, e Léo Jaime, eita, preciso dizer que te amo, agora bora, vamos entrar aqui, o Fast Queijo chega o último fim de semana em Carlos Barbosa, após receber mais de 27 mil visitantes desde a abertura, em 26 de junho. Então, nesse fim de semana, hoje e amanhã, o público tem as últimas chances de aproveitar mais de 50 tipos de queijos, vinhos, espumantes e produtos servidos aí à vontade. O encerramento também terá mais de 10 atrações musicais e programação cultural. 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
1: 13,7, 21 graus, contato imediato até às 5 na parceria da Floricultura, 4 estações, que fica na Rua Tiradentes 212, os telefones 32-68-2171 ou 32-68-1097. 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
1: Van Halen, Can't Stop Loving You e Jump. A gente curtiu Hozier, Too Sweet, Kid Abelha, Não Vou Ficar, do Neto Stefano, Estou Enamorado, e Manava e Virsen Aire. O Rio Grande do Sul pode enfrentar uma sequência de tempestades de chuva intensa nos próximos dias, segundo o alerta emitido pela Defesa Civil do Estado ontem. Novas precipitações podem prolongar inundações em rios. O aviso que mantém o RS Rio Grande do Sul sob atenção aponta que não deve chover hoje, mas o mau tempo deve retornar no domingo. Entre segunda e quarta-feira, tempestades com queda de granizo e rajadas de vento estão previstas, assim como chuva intensa e acumulados expressivos em períodos curtos de tempo em diversas regiões do estado. Análises do Centro de Monitoramento da Defesa Civil projetam volumes que podem superar 100 milímetros em apenas 24 horas e 200 milímetros ao longo de 48 horas. Além da possibilidade de chuva intensa, a Defesa Civil prevê condições favoráveis para rajadas de vento, quedas de granizo e descargas elétricas, principalmente para o oeste, centro, Missões, Vale, Serra e região metropolitana. 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
7: O Lions Clube Farroupilha Imigrante convida para a 18ª Noite da Sopa, evento beneficente que acontece no dia 13 de agosto às 20 horas no Salão Luterano. 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
1: 13:40, 19 graus, Jota Quest.

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1: Dire Straits, Sultans of Swing, So Far Away, The Cars Drive, Capital Inicial e Lenine, Não Olhe Pra Trás, Human League, Human, Jota Quest, Pra Quando Você Se Lembrar de Mim. Choosing Texas, que você ouve aqui, né, na Espaço FM, da Ella Langley, agora se junta a I Will Always Love You, da Whitney Houston. É uma música da Dolly Parton, mas que alcançou um grande sucesso com a Whitney Houston. E o We Belong Together, da Mariah Carey, como um verdadeiro clássico norte-americano. De acordo com dados divulgados, na segunda-feira a canção empata com esses sucessos como os únicos singles de artistas solo femininas a permanecer em 14 semanas no topo da Billboard Hot 100. A cantora, nascida no Alabama, também ocupa 3 das 10 primeiras posições da Hot 100 atualmente, né? Com Be Heard, tá em 4º lugar. E o dueto com Morgan Wallen, I Can Love You Anymore, que tá em 10º lugar. E esse é um momento histórico de uma mulher do mundo country, com uma música tão country, é, digamos que é algo inédito, né, na história do gênero. 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

2, Caxias do Sul, em 4 endereços. Guia Lopes, São Pelegrino, 18 do Forte, Cristo Redentor. Hoje é o dia do colono e do motorista. Salve! Natanael Giacomini, tá de formatura hoje em Engenharia Química na UX. Homenagem da esposa Bruna, sogro Celestino e Dilva, cunhados Wagner e Natália, Luiz e Deise, sobrinhos Isabela, Lorenzo e do Vicenzo. Antônio Dobner, Anderson de Souza Miranda, Vitor de da Rosa Detone, homenagem da

da esposa Renata e do filho Bernardo. Antoninho e Rosa Brustolin, aniversário de casamento, homenagem dos filhos Jonas e Kelly. Bianca Tomás Testa, homenagem dos pais Paulo e Fabiana, irmão Bruno, madrinha Marinese do namorado Julián. Camila Turella, homenagem do namorado Bolico, pais Adelar e Maria, sogros Bolívar.

Gustavo Gaspar, Tomás e Cláudia e dos netos Luiz, Daniel, Luísa, Clarissa, Rafaela, Sofia e Matheus, Edson Luiz da Alcoço, homenagem da esposa Marisa, Flávia Vieselli da Luz e Fernanda Vieselli da Luz, irmãs gêmeas, homenagem dos pais Genésio e Valerie e do irmão Valerie e do irmão Gabriel, Jacir Lupato, homenagem da esposa Marli, filhos Marcos e Nicolas, Nora Eduarda e do neto Maximus.

Valentina, Josiane Lopes da Silva, homenagem da mãe Salete e dos irmãos Franciele, Luciane, Paula e Lucas, Juremir Ângelo Toazi, homenagem da esposa Josiane e dos filhos Vitor e Isadora, Lúcia Batistin Marini, homenagem do esposo Lourenço, filhos Edson e Ederson, Nora Janaína e Gabriele, dos netos Eduardo e Maria Eduarda, Maria Ruth Andreassa, homenagem da amiga Lúcia, Nicolas Cavaleiro de Paulo, homenagem dos pais Aline e Evandro e da irmã Lilian, Sabrina Seibert, homenagem dos pais Ricardo e Cristiane, irmão Cassiano, avós Lourdes, Lia e Edil e também da tia Simone, Salete Maria Pasquale Paulete. Homenagem dos irmãos Ana, Poli, Ademar e Rudimar e da sobrinha Fabiola, Silvino e Frederico Turcato, aniversário de casamento, homenagem dos filhos, Sandra, Pedro e Adriano, noras Alexandra e Érica, netos Guilherme, Gabriel, Felipe, Olívia, João, Vinícius e Camila, Suzete Lima, homenagem das irmãs Célia, Mari, Jocelia, Ayrton, cunhada Cleia e da sobrinha Vitória, Wilson e Hilda Teles Paz, aniversário de casamento. Homenagem das filhas Neuza e Vera, genros José e Mauro e dos netos, Júlia, Eduarda, Vitor e Vicente, os homenageados de hoje, saúde, amor e prosperidade. 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
1: Ariana Grande, Hey That I Made You Love Me, também Vitor Clay, Joyce Alane, Abalo Psicológico, Alex Warren, Ordinary, Papas da Língua, Pura Ingratidão. 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
1: Inter e Atlético Paranaense se enfrentam hoje 6:30 da tarde pela 20ª rodada do Brasileirão na Arena da Baixada em Curitiba. O Colorado vem de derrota para o Cruzeiro 2-1 no Beira-Rio. Furacão venceu o São Paulo 2-1 no Morumbi. E Grêmio e Fluminense se enfrentam amanhã 6:30 da tarde na Arena Porto Alegre. O Tricolor vem de derrota para o Mirassol e o Clube Carioca empatou contra o Bragantino. 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
1: Agora 4:38, 18 graus no Pesmo.

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Na segunda-feira tá chegando o Yesterday com o Rogério Portolão. Ótimo fim de tarde, comecinho de noite. Cuidem-se, divirtam-se. Obrigada pela companhia também. Agora tem Skank Sutilmente. Até mais. Beijo.

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5: Senhoras e senhores, vamos ligar o ISTEC desse sábado.
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5: 17:01, hora oficial de Brasília, tá começando Yesterday. Vale a pena ouvir de novo da Espaço FM. 3 horas pra gente mergulhar

0: 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Nacionais, bem-vindas. Internacionais, anos 60, 70, 80, 90. Até 2015, tá valendo a saudade. 5:02. Um programa Ibiza Dance, Alamir DJ. 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Senhoras e senhores, vamos começar? 3268-2100. WhatsApp 9611-1971. No dia do colono do agricultor. O agricultor é dia 28, puxando para hoje, dia 25. Dia do motorista, dia do taxista. Dia de São Cristóvão. Dia de São Cristóvão. Boa viagem. 5:03. Liga para cá e pede a tua. Veranópolis chamando Fernando. Tá pedindo aqui Night Fevers, BG's. Alô, Veranópolis, alô, Fernando. Muito bom, Bruna Alvorada. Dire Straits, Diana Ross, Michael Jackson e Paul McCartney. Pra começar, muito... nossa, Bruna, pra rodar às três. Pra rodar às três. Taxistas ouvindo a gente, olha que presentão aqui. Fábio José Brustolin, Fábio. Tempos modernos, Lulu Santos, uma versão da Espaço linda pra caramba. Abraço pro Edson de Souza também. O Edson de Souza amanhã à noite no programa especial de domingo à noite da Espaço Interatividade. Super bem-vinda. Fábio, um abraço aí, bom trabalho. Taxistas, taxistas. Alô, Ademir, alô, Banana, um abração pra todo mundo aí. Manda a tua pedida pra cá, Rafael Córdova. Into My Life com Connie Hain, a voz do Menda no Work. Can't Stop Loving You do Van Halen. Muito obrigado. Vamos chegando. Boa tarde, Rádio Espaço. O melhor sábado em Yesterday. Se possível, Run to Me, W. Claro que sim. Só se identifica aí, por favor. Coloca teu nome aqui, não apareceu. Robert, Parque dos Maias, Porto Alegre. Depeche Mode, mas teve uma dobradinha. Já Flávia rodou uma dobradinha com o Depeche Mode ao vivo aí. Obrigado, Robert. Alô, Ico. Já vou escutar o áudio também. J7, que aniversariou. Mr. John, aniversariou dia 20, no dia do amigo. Jota, já vamos fazer uma conexão com o Mr. John, DJ das antigas. Um abraço, vamos embora. Boa tarde, Rádio Espaço. Cauã, Caxias do Sul. Tá pedindo The Clash para recordar. Muito bom. 3268-2100, WhatsApp 9611-1971. Sandro tá com a gente. Fala, Sandro.
1: Alô, Rogério. O Sandro de Gravataí. Eu queria pedir a música do The Twins, Face to Face.
0: Face to Face.
1: Mas o Depeche Mode, Everything Count. E mais o The Blank Mon Amour. Parada 73 de Gravataí.

Tupin, The Twins. Eu vou liberar uma turma aqui pra não deixar a turma na fila de espera aqui. Impecável essa turma. Ico, nas ondas da Espaço Leco. My Tutu, da Denise LaSalle. Muito bom. Impediu The Clash, tá na mão. Júlio Sapucaia do Sul. TNT entra nessa. Primeiro grande sucesso do TNT. Entra nessa. Rádio Pirata Original com RPM. Meu universo é você. Roupa Nova, Rosana. Nem um toque pra esposa Ritiele e a filha Júlia. Alô, Sapucaia. Que seleção impecável, hein? Olha só, Gilberto Nunes, lá de Bento Gonçalves. No primeiro bloco já tem Luísa Fernandes, tem Jean-Michel Jarre. Aí vem uma playlist, Gilberto. Obrigadão, Inês. Obrigado. Isso que a gente joga na programação 100%. Andrew Donnells, I Santa Califórnia, Dolce Amore Mio. Diana Warwick, Trio Ternura. Elizabeth Cardoso é outra praia. Janis Taylor, Cat Stevens, Art Supply, Brenda Russo, PG's, vai rodar nesse bloco Tragedy. Paralamas, Lanternas, Afogados, Kenny Rogers, She Believe in Me, Car, Chicago e Felipe Vinal de Chicago. Oi, Nezo, Gilberto, sensacional. Porto Alegre, pessoal da Fiergs, das ondas da Espaço FM, Felipe Machiori, alô, Porto Alegre. Yacht Field, you love, contact. Junto com a gente, 19 de setembro, na festa do Yesterday em Santa Rita. Recado pro Leco, pro Roberto Parque. Alô, Felipe Machiori. Muito bom. Nas ondas da Espaço FM. Vamos chegando. 3268-2100, a 19-9611-1971. E tal Steve Miller Band. Ô, Denise. Denise Nascimento. Dica maravilhosa. Muito obrigado. Vamos chegando. Marta, seleção impecável também. Tem Elton John e Kiki D. Tem Fancy Bolero. Tem Cultura e Clube com o Boy George. Muito bom. Alô, Torres. Alô, Torres, Praia da Cal. Rose Lawrence, África. Pode ser agora, hein? Paulinho, nas ondas da Espaço FM. Ligou, pediu, ouviu. Versão original, melhor ainda. 5 e 12, espaço.

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1: Boa tarde, Rogério. Certo, Fernando, Caxias do Sul. Mandar um abraço pra ti, pra todos os ouvintes aí, pra minha filha Isabela. Se tiver como tocar pra nós aí um Modern Talking aí e uma da Tina Turner aí. Um abraço, valeu.

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0: mensaje. The Rich Family, American Generation. Ligou, pediu, ouviu. Tá faltando a tua nessa playlist gigante aqui da Espaço FM. 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Fazer um intervalo no capricho e a gente volta em seguida. 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É aquela festa histórica, dia 19 de setembro. Vamos chegando aqui. 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De Jackson 5, se não tiver essa rodada do Jackson 5 em seguida. Davi, boa tarde.
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0: Obrigado, Davi. Essa eu não tenho. Vou rodar uma da mesma praia aí, que é o hino do Jackson 5. Só um flashzinho.

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Bloco de número 2, Yesterday. Primeira vez que vai participar, manda teu recado pelo WhatsApp. Quiser gravar o áudio, fica à vontade. Eu enviar mensagem 99611-1971. Cristiano tá com a gente. Cristiano, muito obrigado. Tá pedindo aqui Miséria do Titãs. Você

0: primeira versão, Tempos Modernos, a primeira versão, aquele LP amarelo que só tava cheio de hit. Fábio Brussolin vai rodar nesse bloco. Vou rodar a versão original, a primeira versão. Vamos chegando aqui, senhoras e senhores. Luiz Carlos Dutra, já vou escutar o recado da moçada. Dunga! Alô, Dunga! Vamos estar junto dia 19 de setembro no Santa Rita. O Edilson tá com a gente, bairro Rio Branco. Ligou, pediu, ouviu o hino. American Generation, The Rich Family. Um abraço pra ti também. Só são dezenas. Ligou, pediu, tá faltando a tua aqui. Você que se ligou o rádio há pouco, tá no carro, tá viajando. Serra Gaúcha, Rio Grande, Brasil afora, manda pra cá teu recado. Vambora, bom trabalho aqui. Batista! Colega de rádio aqui também. Um abraço, já vou dar um toquezinho rápido aí. Alguma especial? Batista, um abraço, muito obrigado. Deixa eu agradecer a Leandro, informação aqui, já passei pra redação. Obrigado, Leandro. Vamos chegando. Ivete Florex, Secone, Garibaldi. Se possível, ABBA. Ivete, qual que tu quer do ABBA? Dance Pira mais, ABBA tem uma tonelada e meia de hit bom aí. Fica até o que. Manda qual que tu quer ouvir que a gente vai rodar. Ivete, muito obrigado. Alô, Garibaldi. Tem notícia no portal. Escura da Rainha, da Soberana, da Fena Champ. Lindas, lindas, Rainha e Princesa. Luiz Fernando Caxias do Sul. Visitando o cunhado Jefferson, em Barra da Lagoa, Florianópolis. Curtindo a Espaço FM. Luiz Fernando. Alô, Barra da Lagoa, Florianópolis. Alô, Jefferson. Todos ao som da Espaço FM, muito bom. Cláudia, semana que vem, Cláudia. Vou te passar a informação aí do evento. Obrigado. Boa tarde, Rádio Espaço. O pessoal tá com a gente, Chakra Valachai, é isso? Valachai, me corrige aí. Coloca o nome da aniversariante que eu vou rodar. Alô, Diogo. Alô, Sandra. Taylor, dois irmãos nas ondas da Espaço FM. Diogo, Sandra, o Taylor. Faltou o nome da aniversariante. Pediu a turma do Balão Mágico. Manda ver. Elcio Veranópolis. Dá uma sacada o que ele pediu aqui, ó. Vincent Pokega, The Rubbards, Sugar Baby Love. A La Carte já rodou. Universal Robot Band. Dexa Chica Tamarind. Rosala. Kid de Abelha. Bete Carvalho e Mercedes Souza. Eu só peço a Deus. Tempo perdido, Legião. Só o fim. Camisa de vento. Carotes da Rua. Gurizada Medonha, cara. É o senhor. Sensacional. Marta. Dona Solo, Caxias do Sul. Eu tenho um gatilhado aqui também, o Cultura e Clã pra rodar. Já pediu Fancy Bolero também, muito bom. E vou abrir esse bloco com Black is Black, do Los Bravos. Beatriz, alô Bento Gonçalves. Pro esposo Ricardo, os filhos Maurício e Tamires. A Nora Tainara, a Bea de Bento, Los Bravos. Vai ser a primeira desse bloco. Obrigado, Bea, família linda aí, muito obrigado. Éder Teixeira. Elvis, um Chad Melody na versão do Elvis. Aí é bem mais tarde, as lentonas. Mais tarde, obrigado, Éder. Éder Teixeira na REC, Caxias do Sul. Fernando Soares, um abraço. Paulinha Zilma, gravata aí. Não tenho aqui essa que me pediram. Se não baixaram até agora, enfim, bom. Nazaré também tá na fila aqui. Obrigado, Zilma. Obrigado, Paulinho. Gravata aí. Muito obrigado. Estamos na lida com as caminhonetes relíquias. Só me dá um toquezinho, quem é que tá com a gente aí? Estão pedindo bolero, rodou pra vocês também. Só dá um crédito aqui. P3 Móveis. O Edmundo, o Henry, na casa do Edmundo ou do Henry aqui? Na casa do Henry. Cinquentenário, na carona. Bolero Fancy, muito, pede mais aí, vocês estão num astral maravilhoso aí, estão em casa aqui na Espaço, fica à vontade. Enio Merelli tá com a gente, Enio Meleri tá pedindo uma do ABBA, alguma especial manda pra cá. Enio Meleri tá com a gente em Taquara, muito bom. Guaporé, cidade linda de Guaporé. Eli Carlos Catânio, Ruas de Fogo, No Air Fest, Fire Corporation, cara tá na mão. Eli Catânio, um abraço, Eli. Tudo de bom, você. Miriam tá com a gente, Miriam Poloni. Love Somebody, Bon Jovi pra recordar. Saturma queridaça, Gustavo, família Lazarete. Positivo aí, Valério Lazarete, a Nilza. Muito bom, Gustavo, um abraço, Gustavo. Obrigadão sempre, família Lazarete, Nilza, Valério, aquele obrigado gigante aí com vocês. Júnior Benetton tá com a gente. Tá pedindo Jessé Frederick. Cara, vou atrás, não conheço essa de cara. Uhum. Manda alguma. Júnior Benetton tá com a gente. Vacaria, alô, Vacaria. Nas ondas da Espaço FM. Pessoal de Vacaria mandou um recado. Teve rádio aí que copiou o chavão e vem tudo em casa. Tudo certo, tudo tranquilo. Essa gente bonita, querida Verônica. Novo Hamburgo, bairro Rondônia. Tá pedindo aqui. Palma de Maiorca. A versão dance da Espaço. Pros irmãos Vinícius e Gabriela. E pro pai Miguel Ângelo. Tudo uma bonitaça, querida. Alô, Novo Hamburgo. Já já tem Palma de Maiorca, versão da Espaço FM. Bairro Rondônia. Prazer aqui, que beleza. Mandou foto. Vinícius, Gabriela, o pai Miguel Anjo, que saca tudo de música boa. Muito obrigado aqui nas ondas da Espaço FM. Verônica, impecável aí. Já já tem mais uma fila enorme aqui, batendo recorde de participação aqui. Muito obrigado. Você onde estiver, tem que o José Alexandre, já vou roubar também o teu recado. Jussara, o que tu gostaria de ouvir, Jussara?
1: Boa tarde, Rogério, tudo bem com você? Meu nome é Jussara, eu gostaria de ouvir, se possível, não sei se você consegue localizar essa música, uma música bem antiga, dos anos final, acho, dos anos 60, começo dos anos 70, com os The Fevers, Eu e o Sol. Tá? Se você conseguir achar pra mim, eu agradeço muito, tá, Rogério? Obrigada.
0: Flashzinho aí pra ti, essa música. Uma com a vida de muita gente. Só um flashzinho. Fibras com o amigo dos vocais, vai.

esse rodou pra cá, isso é uma versão. Back of the Sun. Não é o Almir dos vocais, ó. Cara, lá do fundo do baú. Ô, Jussara, que sacada boa. Vou abrir o bloco de número 2. Angela Vendling e o Rudy Magna escutam em Picada Café. Ó, fim de curtir Feia Açúcar Amargo, já tá pra esse bloco. Alô, alô, família. Vendling, Rudy Magna e Angela. Muito obrigado. Vamos chegando pra quem tá na praia, nas ondas da Espaço FM.

1971. Bloco de número 2. Pista cheia. Black is Black, versão da Espaço Los Bravos. 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
1: Fala, Rogério, meu brother. Larga pra nós aí, Secret Service, Suzy. Especial pra minha filha Cecília Luca e pra minha esposa Fabiane Luca. Tamo aqui no sítio curtindo essa paisagem que tu tá vendo aí. Tá certo? Um abração, é o J7, o Mr. John, DJ das antigas. Só esperando Yesterday em setembro. Tamo junto, meu brother.

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1: Boa noite, Rogério. Aqui é José Alexandre, Gravataí, bairro São Vicente. Gostaria de ouvir W, Please Don't Go. Pra curtir com os familiares aí, pra todos os ouvintes. Bom fim de semana a todos.

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Unidos, American Pie, Justin Louis, Marcelo, o Picada Café nas ondas da Espaço. Tem Rita Lee, on the Rocks também pra rodar. Cara, tu fabrica caixas de som, é isso? MP Audio System. Dá uma sacada, quanto tempo não rodava essa? Justin Louis, American Pie. Vai na trilha aí. Alô, Picada Café, Marcelo. Muito obrigado. Bloco de número 2. Blocaço. A tua não rodou, vai rodar. Ligou, ficou o tempo todo com a gente. Bloco 2. Los Bravos, alô, BA. Lulu Santos, Sequest Service. Bad Boys Blue, alô, Ico. W, tem mais W Hampton Me também já. Luísa Fernandes, alô Bento Gonçalves, Diana Ross Bruna, Aba, alô Ivete, alô Novo Hamburgo, Palma de Maiorca, versão da Espaço, parte DJ. Cara, só um petzinho aqui de American Pie. Cara, anos 90, cara.

relação à seleção musical, tá na tua mão, é só ligar pra cá, 3268-2100, fala direto aqui no estúdio com a gente, ou vai pro WhatsApp 99611-1971. Banana! Ademir, um abraço. Lulu Santos, um flashzinho. Ademir, assim caminha a humanidade, versão original. Vambora. 6h46. Edmar tá com a gente no bairro Kaiser.

eu vou rodar a versão do Máquina Total 5, do Forever Young, que é linda. Se tu gostar, me dá um toquezinho, né, Usar? Pediu Forever Young.

Simpa nos vocais, que vozeirão do Simpa. O showman direto, Netinho, Netinho dos incríveis da bateria, uma das baterias. Cadu, Geraldo Vieira, ela, Ivone, Hermes Aquino, flashzinho pra ti, nuvem passageira, vai lá.

0: beira do mar.
1: Versão original do Hermes Aquino, Casa das Mártires, que a gente comprou, que vamos lá no ar, é de 75, 1975. Ivônia, Hermes Aquino também pediu Desencontro de Primavera, que é linda pra caramba. Ivônia, reúne a turma toda, essa família linda, gigante, dia 19 de setembro, festa e acerteio, o que roda no programa, roda na festa. 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Pode também, manda pra cá um pedido, que em segunda-feira a Eduarda faz o contato contigo aí, mesa e tudo mais. Saudade boa. Rosi, flashzinha aí, fala, Rosi.
2: Oi, Rogério, tudo bem? Aqui é a Rose do São José.

0: Batboa, Barry Manilow, versão original Copacabana. O Fazendo Intervalo no Capricho. Gente, muitas vezes a gente tem ideia, pessoa em casa, numa festa, num astral, Rose do Cinquentenário Farroupilha.
1: Boa tarde, Rosete, é a Rose do Cinquentenário de Farroupilha.

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5: Liga pra cá e pede a tua. Aquela viagem linda no túnel do tempo. É 60, é 70, 80, é 90. Manda, até 2015 vale a saudade. Deixa eu liberar rapidinho aqui. Two Brothers, nossa, Dreams. Pra quem pediu aqui, só um flashzinho. Virou tema de novela. Vou dar uma dica pro Dub Mix que tá com a gente. O cara tem cada sacada. Rufa André. De repente vem aquela do Zé Augusto, me esqueci de viver. E fazer uma versão Dub Mix pro Me Esqueci de Viver, uma dobradinha pelo Pedido e Viver com Me Esqueci de Viver, Julio Iglesias, Zé Augusto. Pra quem pediu aqui o Julio Iglesias, Julinho, vai lá.

toque de mágica. E a turma que gravou aqui ficou linda pra caramba. Uma versão Dub Mix 2026 cai muito bem, pode crer.

0: Jamil.
1: What's going on?
0: Nossa. Quer ouvir completinha essas? É só pedir. Bloco de número 3 chegando. Adilson tá com a gente.

0: é o Nito Brussolin, amigo do Lineu Barco. Lineu Barco vai fazer divulgação pro ISD. Lineu Barco, um abraço pra ti e pra família. Até logo mais, muito bom. Deixa eu mandar aqui, Nito. Lineu Barco estão com a gente. Algum especial? Família Brussolin, Nito. Brussolin, muito obrigado. Que beleza. Demis Russos vai abrir esse bloco. Alô, Rosa Rosina. Vai rodar na primeira. Vamos rodar mais pedido do Demis Russos aí. Muito obrigado. Josemar tá com a gente. Fala, Josemar.
1: Boa noite, pessoal. É Isabel do Caxias do Sul. Gostaria de ouvir a música Cherry
2: Cold
1: Game. Acho que é isso, galera.
0: Tu acertou. Só que aqui o perfil tá do Josemar e Isabel. Isabel é Cherish do Comedy Gang, que é linda pra caramba. Malintinho, obrigado, Isabel. Alô, Josemar. O telefone, o WhatsApp no perfil do Josemar. Muito bom. Ivone, aguarda a turma toda no Yesterday. Baltazar tá com a gente. Foi ele que pediu, o Juninho, o Rui Iglesias. Baltazar de Caxias do Sul, bairro Rio Branco. Gigante bairro Rio Branco. Nas ondas da Espaço FM. Boa noite, cara. Espaço aqui, Michael. Queria pedir a música do Peter Kent, It's a Real Gonna Feeling. Estamos começando férias e curtindo a boa música da Espaço FM aqui em Balneário, Gaivotas. Michael, Vanessa, Juarez, Lourdes. E parabéns pela programação. Agradecer aos ouvintes aqui com essa seleção impecável. Rita Linda Trilha, pelo menos aqui. Pode jogar, tá completinha. A Rosana saca tudo de música boa. Tati Pitati, que saudade, Rosana. Rita

as suas sacadas maravilhosas. Pra quem pediu o The Rocks, Rita Lee, vai na trilha. Michael, a próxima moçada. Já já tem o Peter Kent. Quem tá na praia, quem tá nas férias de verão, ou melhor, férias de inverno, julho.

você. Aquelas sacadas, obrigado, Rosana. Vai rodar completinha aí. Sou dependente do amor. A moçada tá se preparando pro baile de Masters do Clube do Comércio aí. Festão pra ficar na história aí. Vamos checando hoje. Eric, cadê?

Eric, vem pra festa, 19 de setembro, já compra o ingresso, já compra a mesa aí. Pessoal da Ing, Guindastes, Privilégio, José Gatti, Veranópolis, nas ondas da Espaço FM. Uhum. Cléo Bassinho tá com a gente, Nova Prata, tá pedindo Australian Crown. Tem um Weakless, tem um Paz Lerap que o pessoal adora. Vamos rodar as duas em direto. Ligou, ficou a noite inteira. Bruce Springsteen, Luiz Carlos está com a gente. Areias Brancas, Arroio do Sol, Férias de Inverno. Pessoal que está na praia, quem mora na praia, nas ondas da Espaço FM. José Alexandre da Silva, muito obrigado. Ligou, pediu, ouviu. Ou chegando. Ricardo, muito obrigado. Dani está com a gente. Live, Hadaway.

Caxias. Sacada boa. Boa noite, Gato Espaço. Viviane Dallapona Herpes. Estamos em Ijuí. Alô, Ijuí. Gostaria de pedir Making Love. Ah, do Air Supply. Hino lindo pra caramba. Esposa Henrique Herpes. As lentonas, lentonas mais tarde. Muito obrigado, Viviane Dallapona Herpes. Ijuí, que presente Henrique Herpes. Nas ondas da Espaço FM. Nésio saca tudo. Faixa 3, é lá do A, lá do B. Papagaio Disco Club. Deio, cara, vamos rodar nesse bloco. Gun Brown Family. Dali Nésio. Alô Bento. Alvorada Voraz RPM. Hoje tem que tocar, né, Moacir? Obrigado, Melânia. Vamos estar junto dia 19 de setembro no Santa. A festa. Vargas está com a gente. Nova Milano, Farroupilho. Obrigado, Laírton. Pessoal da Maio Tour tá com a gente. Renato Russo, mais uma vez, toca direto. Hoje é dia do motorista, todos os motoristas da Maio Tour, essa família linda aí. Impecável, impecável. Obrigado, Laírton. Vambora. Aproveitando o sábado. Muito bom, se possível. Espírito da Vibisa, Mystic. Jefferson, Fernando, Guilherme, Maria, Lara e Júlia, Caxias do Sul, inteira na Espaço FM, muito obrigado. Jefferson, a turma toda aí. Cara, esse bloco promete. Jefferson Round, nas ondas da Espaço FM, muito obrigado. Boa noite, cara, Espaço. Celestino Vicente. Zinsbelski, é por aí. Tá onde, hein? Tá na Bahia, ouvindo a gente aqui. E pede outra aí do Camisa pra rodar, porque essa rodou sábado passado, pra não repetir. Esposa Irene, muito bom. Ah, detalhe. Forte abraço. Celestino, um abraço pra ti, pra família, pra esposa Irene. Tá em casa, nas ondas da Espaço FM. Jair Bender, Salvador do Sul. O Mega Mix do Fred Dance, pra gente recordar. Muito obrigado. Eu quero Michele do Bad Boys Blue, Vanessa Romanha. Alô, Vanessa Romanha, alô, Bento Gonçalves. De Bento, a gente vai pra Vacaria Unide, tá com a gente. Tá pedindo. Justamente, ah, Modern Talk, mais uma. Alô, Niti. Alô, Vacaria, nas ondas da Espaço FM. Ao Diogo, que vai aniversariar. 5 aninhos, o Diogo, nas ondas da Espaço. Alô, Sandra. Alô, Taylor. 2 irmãos tá com a gente, de Vacaria vão para 2 irmãos. Alô, 2 irmãos. Taylor, muito obrigado. Sandra, turma do Balão Mágico, 5 aninhos. De Avan com a turma do Balão. Pessoal na chácara no Valaçaia, é isso aí? Cara, que bom, que beleza. Boa noite, Rádio Espaço. Que tal Cleiton e Cleidir? Qualquer uma do Cleiton e Cleidir. Alguma especial aí, Ayrton? Muito bom. O Arion, é Arion. Estância Velha. O estado inteiro tá com a gente, que beleza. Estância Velha. Arion, alguma do Cleiton que ele diz? Eu sempre repito, pra gente acertar no alvo 100%. Deu pra ti, Maria Fumaça, Fonte da Saudade. Cara, tem um montão de coisa boa, nem pensar. Tô que tô, cara. Tu vai pronto, vira, virou. Nossa, é muito hit do Cleiton que ele diz. Arion. Brigadão aí, Giovanni. Alô, Garibaldi. Mais uma do W vai rodar nesse bloco. Run to me. Ligou, pediu, ouviu. Pessoal que tá com a gente, família Prestes dos Santos. Zé Carlos, Neuza. José Carlos, lembra dessa aqui, hein? Aquela versão do Grand Funk Railroad, The Locomotion. Isso aqui é um hino. Essa versão é impecável.

0: completinha, Michael, Carlos Barbosa, Háblame Luna, Base, Base Connection, muito bom. Vamos chegando nas ondas da Espaço FM. Paula Clara Reis está com a gente em Santa Cruz do Sul. Deu pra ti pra recordar, Cleiton e Cleidi. Paula Clara Reis, Santa Cruz do Sul, nas ondas da Espaço FM. Luiz Carlos Dutra tá com a gente, nas ondas da Espaço. Tem um áudio aqui um pouquinho extenso, vai lá. Luiz Carlos, nas ondas da Espaço FM, é 99611-1971.
1: Boa tarde, Rogério. É o Luiz aqui de Pinto Bandeira.
0: Opa!
1: É uma satisfação assistir o teu programa, escutar o teu programa. Rapaz, mais de 20 anos eu acho que eu escuto o teu programa aqui. Maravilhoso.
0: Segue aí, né?
1: Inclusive, hoje de manhã estive aí na Rádio Espaço para pegar um pendrive. Eu pedi para gravarem todas as músicas, ou várias músicas que você usa no seu programa. Muito maravilhoso. Muito obrigado. Eu gostaria que você me mandasse uma música ali do seu programa, qualquer uma. Escolhe uma música legal, que todas são legais, para oferecer para o meu amigo Gilson e para a filha dele, para Nicole. Hoje eu estou na casa deles aqui em Pinto Bandeira. Estamos bem próximos, da duas quadras da minha casa. Estamos, vamos assar uma carne aí e tomar uma cervejinha gelada. Um abraço, tudo de bom. Um bom programa para nós aí, tá? Abraço.
0: Cara, que coisa então. Obrigado, Luiz Carlos Dutra. Alô, Pinto Bandeira. Vou para a festa, hein? Dia 19 de setembro no Santa. Dani, Lena, Luiz, da escuta, da Espaço, Backstreet Boys, uma lentinha linda pra mãe Vivian, que trabalha sempre nas ondas da Espaço. Vivian, continua nessa. Muito obrigado. Dani, Lena, Luiz, família linda aí. Vivian, muito obrigado. Todos nas ondas da Espaço FM. Liga pra cá e pede a tua. 99611-1971.
2: Boa tarde, Espaço FM. Boa tarde a todos aí. Boa tarde, Rogério. Curtindo aqui o Yesterday. Pedi aí pra vocês, pode tocar John Mellencamp, Hot So Good ou qualquer outro dele. John Mellencamp. Obrigado.
0: Vai votar, pode crer.
2: Tá ótimo programa.
0: Pra ti também. Padre Juarez tá nas ondas da Espaço.
3: Boa tarde, Rogério, tudo bom? Padre Juarez aqui na Jaquirã, na companhia com amigos, se for possível, manda uma música pra nós aqui em Jaquirã, também manda um alô pro pessoal de Cambará, que agora atendo as duas paróquias, Jaquirã e também Cambará. Um abraço.
0: Que presente. Padre Juarez, muito obrigado pra toda a turma e pra paróquia, pras paróquias em geral. Cara, que viagem, Rio Grande afora, muito obrigado. Todos nas ondas da Espaço FM. Senhoras e senhores, bloco de número 3. Eu tô girando, quem é que vai abrir o bloco? Ah, os Demis Roxos. Dos clássicos da vida do Demis Roxos, a mais pedida, Rosa Rodina. Pessoal, alô João, pessoal em Guaíba. Goodbye, my love, goodbye. Isso aqui é um hino que marcou a vida de muita gente. Quanto é as dançantes, esse bloco promete. Yesterday, Stone Hall, Howday, Ibiza Dance e Cooperativa Vinícola São João. 7:18.

fila gigante da fila de espera, batendo recorde de participações. Valderes Capelete, obrigado pelo presente. Ele enviou uma playlist aqui. Já aplaudi de pé, muita música que não toca com uma frequência aqui, mas é coisa linda. And Memories, Just When I Need You Most. Cara, e essa também, essa é clássica aí do Alphaville. Muito obrigado, Valderes. Município de São Marcos. O Almir tá com a gente na terra do Feste Queijo. Encerra amanhã Feste Queijo, batendo recorde público. Tá a fim de recordar? Ai, Santo Califórnia. Tornerá a versão original. Almir Carlos Barbosa, muito obrigado. Rosina, manda a playlist pra cá. Sensacional. Se possível, eu te chamo.

Giovana. Uhum. Pessoal da Azie. Pelos hambúrgueres. Eita, vamos montar hambúrguer na noite aí. Já estão montando. Obrigado, moçada. Marcos Novo Hamburgo. Nas ondas da Espaço Meusa. Eu tô com Forever Young Dançante. Eu apelido também. O Making Love do Air Supply. Bebeu Gomes Mil. Uma noite de amor.

0: O tema do Canto do Verão, Melissa Manchester, essa. Muito obrigado. Pessoal, hoje é dia do motorista. O taxista também é dia do taxista, mas motorista em geral. Pessoal do ônibus, do caminhão, pessoal que trabalha, pessoal do aplicativo, pessoal da van. Geral. E um presentão, a gente hoje com essa facilidade de escutar a espaço do planeta inteiro. Pessoal tá com a gente viajando. Deixa eu mandar um abraço pra turma aqui. O Gilmar Schwarz. Gilmar que já tá alguns dias na estrada. Cara, essa trilha linda pra caramba. MC McCoy, é isso? Cara, linda pra caramba. Inspirada no Kung Fu Fighting, pode crer. Gilmar tá pelo Brasilzão afora. Fala, Gilmar.
1: Amigo, dessa vez é Maranhão, velho. Dessa vez é Maranhão.
0: Ah,
1: é
0: Maranhão, vai lá.
1: Isso aqui é o Gilmar. Tô em Açailândia, no Maranhão. E tô aí curtindo a programação aí. Estacionado aí até segunda-feira. Vai começar os trabalhos aí. Um abração a todos. Um bom visto aí. Nota 100 aí pro programa aí.
0: Gilmar que tá no Maranhão, ouvindo a gente, Maranhão. Volta segunda pro Rio Grande, uma viagem longa aí. Cara, que presente. Alguma especial pra embalar tua noite do sábado, Maranhão. Dia do motor, teu dia aí. Que beleza, Elisete, bairro Madureira. Peter Tosh, alguma do Peter Tosh em específica? Zete, muito obrigado, Elisete, bairro Madureira, nas ondas da Espaço FM. Muito obrigado. Vamos chegando. Adriana Gobi, nas ondas da Espaço. Roca Salles está com a gente. Altair de Roca Salles. Excelente programação. Estamos nas nacionais. Que tal relembrar? Joy Eutanásia. Eu ligo no meu. Me leva pra casa. Boa, grande sacada. Boa noite, sou William de Farroupilha. Queria pedir uma música pro pai que é caminhoneiro. Tá. Olha, fechou todas aqui. O William é filho do Gilmar. Gilmar, teu garotão aí, tá pedindo a música Rosana. O pai tá no Maranhão, nas ondas da Espaço FM. O teu filho William, aqui com saudade do paizão. Que ligação boa aqui, que ligação boa. Cleito, Inclendido, Arion, tá pedindo Maria Fumaça. Vamos rodar, deu pra ti, vamos rodar as duas aí. Pra família Ribeiro, nas ondas da Espaço FM. Muito obrigado, Adriano de Bento tá com a gente. O Altemir de Bento, astral maravilhoso. Falando em caminhoneiro, já vou, quero te ouvir, Valdecir. Valdecir da Rosa Benite, já vou te ouvir também. Eu vou fechar essa rodada. Tem uma turma aqui, gente, com uma seleção musical nacional. Deixa eu ver aqui rapidinho aqui. O pessoal mandou uma seleção. Acho que fugiu da ordem aqui. Cara, tem Cazuza, tem Titãs, nossa, Sadi Edson Salvador, tá com a gente, Vange Leonel, cara, só tem uma Noite Preta da Vange Leonel, mas vamos procurar, muito obrigado, Adilson, muito obrigado, falando em música nacional, um presente, tá com a secretária do Turismo, Cultura, Esporte, Lazer e Juventude, a Marli Bortolini da Silva, sábado passado, Hélio e Cláudio Mir completaram 30 anos de casamento, 35. Só detalhe, viu, Marlinhos? Não sei se tu chegou a conferir no site da Espaço. É a notícia mais acessada da semana. 35 anos, bodas de coral. Foi a notícia mais acessada de quarta até o dia de hoje. Tá liderando o ranking. Marlin, pra ti, pra família toda, pra ninguém ficar de fora. Vamos estar junto à festa também do Yesterday. Dia 19 de setembro. Bloco 3, versão original pra cantar junto. Minha Penelo, Vitor.

0: FM. Esse é o Yesterday. Hoje, dia do motorista. Alô, alô, São Paulo.
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0: Motoristas de caminhão, no dia do motorista, ouvindo a gente pelo Brasil afora. Pouco tá, a gente tava no Maranhão, só pra confirmar, cidade Ceilândia, no Maranhão, nas ondas da Espaço. Agora é Jundiaí, o Valdecir da Rosa Benites. Fala, Valdecir.
2: Fala, Rogério, boa noite, Valdecir. Estamos aqui em Jundiaí.
0: Beleza.
2: Empenhado, não? Aguardando carga, né? Pra segunda-feira. Toca pra nós aí uma VRPM. Pode ser Alvorada Voraz. Tá bom? Pode ser. Forte abraço.

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Senhoras e senhores, 8:13 e yesterday. Gente, muita música linda a noite inteira. Tem blocos aqui. A minha não rodou. Vai rodar, ligou, ficou, gente. Até meia-noite, muita. Só pra ter uma ideia, gente. 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

Party Corporation, Clayton Credit, vai ter mais Clayton Credit, WRPM, Mystic, Richie, Alphaville, Modern Talking, Peter Kent, Demis Luxus, só pra ter uma ideia o que vai rolar, Steve Miller Band, ABBA, TNT entra nessa, Tears for Fears, as lentinhas, Air Supply, Óculos Paralamas, Take On Me, AHA, Scott McKenzie, San Francisco, Fetezinho aqui. If you're going to San Francisco. Lecota, demora Denise Lassalle. Deu pra ti com Fleito e Cleidir. You feel the your love. Tem o Joy. Então me leva pra casa. Alô Gilberto, alô Inês, tem PG Strategy. Tem Deep Brand, alô Canoas. Tem Turma do Balão que é indo direto, direto. Tem Journey. Tem Alphaville. Nossa, tem Titãs também em seguida. Liga pra cá e continua pedindo a tua noite inteira. Evandro Mesquita, Greg Sua Gangue, tá na programação. Cara, Aguinaldo, que sacada é essa? Aguinaldo Canoas, alô Canoas. Legião, Titãs, Paralamas, Barão, Cazuza, Ultraje, Inútil, The Police, AHA. Cara, parabéns, playlist pra tocar o dia inteiro na programação. Ana Beatriz, DJ Jairo, semana passada, topíssima festa com o DJ Jairo. Já relembrou Vilarejo, lá em Ana

Betânia, ó. Mário Guerreiro, ó. Nas zonas, tira pista na mão. Júlia Soriano, Caxias do Sul, Big Japão tá na mão. José Dalprá, nas zonas da Espaço Filho, aniversariando amanhã. Frenéticas da Rita Lee, o flashzinho vai.

Prata durante a noite também. Gustavo da sequência, em seguida Maria Ribeiro. Muito obrigado. Alô, Novo Hamburgo, bairro Petrópolis de Vane. Tá na programação também. Zete, muito obrigado, bairro Madureira. Nas ondas da Espaço FM. Pessoal com a gente em Ceilândia, Maranhão. Família tá aqui mandando um abração, meu já. Tem Air Supply também na pedida aqui. Continua ligando, continua participando. Ana Beatriz, muito obrigado. A gente segue. O bloco de Noel, super blocaço aqui da Espaço. Pra quem pediu The Hornets também. Rima Baby, Sugar Baby Love, nossa. Tá muito bom. Ligou? Ficou. Obrigado, Raul Day. Obrigado, Stony Hall. Ibiza 10, Cooperativa São João.

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1: 9:02, muito boa noite, você ouviu o Yesterday com as clássicas, com as melhores do passado, fique comigo que na sequência tem mais com a noite na Espaço, nesse sábado 25 de julho, tempo aberto aqui em Farroupilha, 16 graus a temperatura, você continua participando, mandando seu recado através do nosso WhatsApp 99611-1971, agora 9:03, já voltamos com a noite.

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